0: de consulta, que permite verificar se o aparelho possui restrição. O presidente Lula destacou a integração de bases públicas e privadas que viabilizou a medida e a importância de cada cidadão fazer a sua parte.
1: Vai ter a participação dos 27 governadores de estado, no governo federal, das agências reguladoras, das empresas de comunicação. Então, o que a gente está dizendo é que se você comprou um telefone sem saber que era roubado, mas comprou, você tem que procurar uma delegacia para entregar. Se você souber de onde você comprou, melhor ainda, porque a gente quer punir quem rouba, a gente quer punir quem vende, a gente quer punir o crime organizado.
0: Por meio do site ou do aplicativo do programa Celular Seguro, o cidadão pode verificar a procedência de um telefone celular, tendo em mãos o número e-mail, um código de 15 dígitos que é como se fosse a identidade do celular. Esse número pode ser encontrado na caixa do aparelho, atrás da bateria ou discando asterisco Jogo da Velha 06 Jogo da Velha. Nesse último caso, o código aparecerá automaticamente. Reportagem Natália Kozlik.
2: Novos equipamentos para o tratamento de câncer.
3: E aparelhos de ressonância para todas as regiões do país.
2: Investimentos de mais de 160 milhões de reais do Ministério da Saúde para ampliar o atendimento especializado no país.
3: O presidente Lula esteve hoje em São Paulo anunciando os investimentos.
4: O acelerador linear de alta tecnologia entregue ao Hospital Santa Marcelina, na Zona Leste de São Paulo, vai ampliar o tratamento de câncer na unidade. O equipamento é capaz de gerar raios-x precisos, exatamente no local do tumor, sem causar maiores danos no tecido saudável. O presidente Lula, que concluiu sessões de radioterapia este mês, destacou a alta tecnologia do equipamento.
1: A máquina que vocês vão fazer radioterapia aqui na Zona Leste é muito mais moderna do que aquela que eu faço em Brasília, e eu acabei de fazer 15 sessões de radioterapia. E nós não estamos fazendo favor. O que nós queremos é que, independentemente do lugar onde mora, independentemente da cor, independentemente da religião, todos têm direito a um tratamento igual, justo e de boa qualidade.
4: Também nesta terça-feira foram entregues aceleradores lineares em Fortaleza, Ceará, e em Sinop, no Mato Grosso. Em Sinop, que tem 500.000 de habitantes, a chegada do aparelho vai facilitar a vida de pacientes que percorriam até 1.800 quilômetros para receber atendimento em cidades como Cuiabá e Barretos. Já em Fortaleza, o acelerador linear vai para o Instituto do Câncer do Ceará, referência na região. A ampliação do cuidado aos pacientes com câncer é uma prioridade do programa Agora Tem Especialistas, que busca reduzir o tempo de espera por consultas, exames e cirurgias, incluindo os procedimentos radioterápicos. O ministro da Saúde, Alexandre Padilha, destacou as entregas dos aceleradores lineares em todo o país.
5: Nós estamos comprando nesses 3 anos 105 aparelhos, nenhum país do mundo está fazendo essa compra. Graças a essa expansão, todos os estados brasileiros têm agora um centro de radioterapia para cuidar da sua população. O último que faltava era o estado de Roraima, o equipamento já chegou lá, tratando a população inteira.
4: Durante o evento, Lula e Padilha assinaram ainda contrato que vai garantir a compra de 20 aparelhos de ressonância magnética para 15 estados. Os novos equipamentos contarão com investimento de 111 milhões de reais. Reportagem Graziele Bezerra.
2: Inaugurada hoje a primeira etapa das obras da nova Serra das Araras, na Via Dutra, no Rio de Janeiro.
3: O trecho de 4 quilômetros no sentido para São Paulo vai dar mais segurança viária e conforto para os motoristas e pedestres.
2: A inauguração contou com a presença do presidente Lula, que ressaltou a importância econômica do investimento para o estado.
6: Com investimento de 1,5 bilhão de reais, a nova Serra das Araras integra a modernização da Via Dutra. Com mais de 70% das obras executadas, o projeto deve aumentar a segurança e melhorar o fluxo de veículos. Nesta primeira etapa, foram liberados 4 quilômetros da pista de subida, no sentido São Paulo, com 4 faixas de rolamento e 8 novos viadutos. Segundo o ministro dos Transportes, Jorge Santoro, as obras resolvem um problema antigo da região.
7: Resolve um problema de uma rodovia que fica mais de 40 dias do ano fechada, se somar todas as interrupções que acontecem nela todos os dias, por acidentes. A ideia aqui é segurança, olhar as pessoas.
6: O trecho recebe cerca de 390 mil veículos por mês, sendo mais de um terço de carga. Segundo a ministra-chefe da Casa Civil, Miriam Belchior, os benefícios vão além da infraestrutura.
8: E a gente investe em infraestrutura que a gente chama econômica, mas também infraestrutura social. É aumentar esse tipo de investimento que melhora a economia brasileira e melhora a qualidade de vida das pessoas nas cidades.
6: O presidente Lula destacou os impactos da obra para o desenvolvimento econômico e a geração de empregos no estado.
1: Eu tenho certeza que o resultado dessa obra aqui vai significar mais desenvolvimento para o Rio de Janeiro, mais empresas para o Rio de Janeiro e mais emprego de qualidade para o Rio de Janeiro.
6: Ao todo, serão 16 quilômetros de extensão, 8 em cada sentido. A nova configuração contará com 4 faixas por direção, 24 viadutos, 2 rampas de escape, 3 passarelas, iluminação integral, monitoramento inteligente e cobertura 4G. Reportagem Luciana Colares de Holanda.
3: Um estudo divulgado pelo Ministério do Desenvolvimento e Assistência Social, Família e Combate à Fome apurou os resultados do Programa de Aquisição de Alimentos, o PAA, sobre a vida dos agricultores familiares.
2: E os números apontam aumento da renda de 30% de cerca de 30% na renda per capita das famílias.
3: E queda da permanência desses agricultores em programas de transferência de renda.
9: Agricultores familiares parceiros do Programa de Aquisição de Alimentos, o PAA, registraram um aumento de até 30% na renda per capita. Além disso, estes agricultores reduziram até 57% a probabilidade de permanência no Cadastro Único, porta de entrada de programas sociais. Atualmente, 75% dos agricultores participantes do PAA, na modalidade compra com doação simultânea, estão inscritos no Cade Único. Os dados são de uma pesquisa realizada pela Universidade Federal do ABC e pelo Centro Brasileiro de Análise e Planejamento. Os resultados foram divulgados pelo Ministério do Desenvolvimento e Assistência Social, Família e Combate à Fome, que é gestor do PAA. O secretário de Avaliação, Gestão da Informação e Cadastro Único, Rafael Osório, falou sobre o PAA como ferramenta de emancipação econômica dos agricultores familiares.
10: Então, acessando o PAA, esse agricultor familiar que está no Cadastro Único, ele pode investir na sua produção, ele pode vir acessar outros programas, receber assistência técnica e, dessa forma, sair de uma forma definitiva do Cadastro Único e da necessidade de ter apoio de programas sociais.
9: A pesquisa mostra que os beneficiários na modalidade compra com doação simultânea tiveram aumento médio de R$ 50,00 na renda per capita. Isso equivale a um crescimento de 30%. Entre os participantes da modalidade PAA Leite, o aumento foi de R$ 32,00 por pessoa, um avanço de 19% na renda destes produtores. A secretária de Segurança Alimentar e Nutricional do MDS, Lilian Raal, destaca a importância do PAA para a garantia de comida na mesa dos brasileiros e para a economia.
11: Recurso público investido no programa de aquisição de alimentos retorna com muitos bons investimentos para a nossa sociedade, para cada pessoa que participa, mas também para a nossa sociedade como um todo, ao promover a venda de alimentos, comprando da agricultura familiar, principalmente agricultores do Cadastro Único, povos e comunidades tradicionais, povos indígenas, incluindo, abrindo a porta do mercado da comercialização para muita gente que vinha ficando para trás, ao mesmo tempo mostrando para os municípios a importância das compras públicas da agricultura familiar e de ações de segurança alimentar e nutricional.
9: O ministro do Desenvolvimento Social, Wellington Dias, elenca como meta para o PAA alcançar uma quantidade maior de pessoas, tanto os que produzem alimentos quanto os que precisam deles.
12: mas é preciso uma jornada que possa alcançar maior escala e possa, a partir daí, colocar produtores, produtoras em condição de uma linha direto com o mercado. E, é claro, com isso, elevar a renda.
9: Em 2024, o PAA alcançou 3.334 municípios brasileiros. 84% deles relataram ampliação da busca ativa de agricultores familiares. 76% apontaram avanços na identificação de pessoas em situação de insegurança alimentar. 29% dos municípios realizaram levantamentos junto a povos e comunidades tradicionais, o que ampliou estratégias de inclusão desses públicos no PAA. 86% dos municípios consideram decisivo o suporte oferecido pelo governo federal para a execução do programa. Para acessar a pesquisa na íntegra e conhecer detalhes sobre o PAA, busque por gov.br/mds. Reportagem Érica Brás.
2: Pois é, e além de melhorar a vida dos agricultores familiares, o programa de aquisição de alimentos também ajuda a melhorar a qualidade da merenda consumida pelos estudantes de todo o país.
3: É que parte dos alimentos frescos comprados pelo PAA é destinada à alimentação escolar, que agora usa menos ultraprocessados.
2: E comida fresca, feita na hora, abre espaço também para a criatividade das merendeiras.
3: Hoje, o governo do Brasil premiou as melhores receitas preparadas por essas profissionais.
13: Tem receita que vai muito além do sabor, tem afeto, cuidado e uma vontade enorme de ver os estudantes bem alimentados. Foi assim que 55 merendeiras de todo o Brasil conquistaram um lugar entre as melhores receitas da alimentação escolar do país. A Vânia Patrícia, de Boa Vista, em Roraima, apostou no frango flambado com creme de abóbora, prato cheio de sabor e memórias da culinária local.
14: O prato foi aprovado pelas crianças, gostaram e querendo, pedindo para repetir mais.
13: Já o Evandro dos Santos, de Francisco Beltrão, no Paraná, levou para a disputa um yakisoba vegano, receita de tradição e sabor.
15: Na composição dele, macarrão, os legumes, que os alunos não tinham tanta saída com os legumes e verdura. Então, veio essa inspiração, vamos fazer alguma coisa com nossos legumes, com a nossa agricultura familiar, que geralmente está com produtos orgânicos.
13: As receitas estão entre as vencedoras da terceira edição do concurso Melhores Receitas da Alimentação Escolar, realizado nesta terça-feira em Brasília. A iniciativa do Fundo Nacional de Desenvolvimento da Educação, o FNDE, valoriza o trabalho das merendeiras que todos os dias ajudam a levar uma alimentação saudável, equilibrada e de qualidade aos estudantes da rede pública. Fernanda Pacobaíba, presidente do FNDE, lembra que o Programa Nacional de Alimentação Escolar repassa anualmente cerca de 6 bilhões de reais para garantir mais de 50 milhões de refeições diárias. Em 2023, após anos sem reajuste, o FNDE elevou os valores para a compra de merenda. Também subiu de 30% para 45% a obrigatoriedade para a compra direta de alimentos da agricultura familiar e restringiu ultraprocessados nas escolas.
16: Cerca de 3 bilhões de reais do orçamento total do programa vão ser destinados à agricultura familiar. Mais oportunidades para pequenos produtores, mais alimentos frescos nas escolas e mais desenvolvimento nos municípios.
13: Com foco em alimentos mais saudáveis, o Programa Nacional de Alimentação Escolar quer mostrar com o prêmio que o principal ingrediente está todos os dias no prato servido aos estudantes. O carinho de quem sabe que alimentar também uma forma de educar, um exemplo para os profissionais que fazem toda a diferença na vida das crianças, disse a primeira-dama Janja Lula da Silva, embaixadora da Aliança Global contra a Fome e a Pobreza.
17: São pessoas que conhecem os estudantes, as estudantes que acolhem com um sorriso, que oferecem afeto e oferecem também uma refeição saudável e ajudam a construir um ambiente escolar mais humano e acolhedor.
13: Além do reconhecimento, cada merendeira vencedora recebe um prêmio de R$5 mil. As escolas representadas pelas receitas também recebem R$8 mil para investir em equipamentos e melhorar a estrutura das cozinhas escolares. Reportagem Pablo Mundim.
2: O governo do do Brasil anunciou hoje um pacote integrado de ações voltadas para a população em situação de rua durante a programação da Semana Nacional de Políticas sobre Drogas.
3: A iniciativa interministerial prevê recursos para a qualificação de cozinhas solidárias, ampliação do atendimento em saúde e inclusão social de pessoas em contexto de vulnerabilidade.
2: Durante o evento, a ministra dos Direitos Humanos e da Cidadania, Janine Mello, reforçou que o país precisa avançar nas ações integradas de assistência para garantir direitos à população de rua.
18: A agenda de população em situação de rua, ela não é a agenda de um ministério só. O que importa é que a gente tenha um governo federal todo unido em prol e em defesa da proteção dos direitos da população em situação de rua.

0: dos 120 milhões de reais anuais para as equipes do consultório na rua, o que deve garantir atendimento em todas as unidades da federação.
1: O pacote também engloba o Ministério do Trabalho e Emprego e o Ministério do Desenvolvimento e Assistência Social, com a implantação de novas cozinhas solidárias e a formação profissional.
0: Atenção contribuinte, a Receita Federal abriu hoje as consultas para o segundo lote de restituição do Imposto de Renda 2026.
1: Trata-se do maior lote de restituição da história do país. Ao todo, o governo federal vai injetar 11 bilhões de reais na economia.
0: O valor vai beneficiar mais de 9 milhões e 500 mil contribuintes em todo o Brasil.
1: Desse total, cerca de 8 milhões e 900 mil pessoas utilizaram a declaração pré-preenchida ou optaram por receber via Pix.
0: A restituição será paga na próxima terça-feira, dia 30 de junho.
1: Para consultar o segundo lote, basta acessar gov.br/Receita Federal ou utilizar o aplicativo do Imposto de Renda no seu celular.
0: Projetos culturais, de esporte, muitas das políticas públicas são patrocinadas por empresas estatais do governo do Brasil.
1: Esse contrato ou esses contratos são acompanhados de perto pela Secretaria de Comunicação Social da Presidência da República.
0: E para isso, a SECOM conta com uma plataforma que permite checar a implementação dos projetos patrocinados em todo o país.
2: É com o patrocínio que muitos projetos conseguem sair do papel. E quando esse patrocínio parte de empresas e órgãos públicos, regras devem ser seguidas para garantir, por exemplo, a transparência do processo. O acompanhamento da gestão desses recursos é feito pela Secretaria de Comunicação Social da Presidência da República, a SECOM, que agora ganhou uma plataforma mais moderna. Como explica Ana Luísa Fraga, diretora de patrocínios da SECOM.
3: O patrocínio hoje agrega muito à política pública. Então a gente está fazendo essa caminhada de melhorar a nossa ferramenta e transformar o patrocínio como política pública, agregando os dados que as estatais nos prestam de informação com relação ao que elas vão fazer.
2: 50 empresas parcial ou completamente controladas pelo governo federal ofertam patrocínios no país. Só em 2025, foram mais de 2.400 ações de patrocínio feitas por estatais. A secretária de Publicidade e Patrocínio da SECOM, Samantha Marchiori, afirma que a expectativa é que a nova ferramenta ajude a identificar onde os investimentos estão chegando e quais resultados estão sendo alcançados.
4: A gente avalia muito isso, se aquele projeto ele faz sentido para aquela região que está recebendo, seja um projeto de esporte, seja um projeto de cultura, e claro, se ele está dentro das condicionantes, né, que a própria governança dos órgãos passa.
2: A ferramenta incorpora recursos de monitoramento, avaliação de resultados e inteligência de dados para tornar a gestão mais transparente e eficiente, permitindo acompanhar em tempo real os impactos sociais, econômicos, culturais, esportivos, ambientais e territoriais dos investimentos. Reportagem Luana Karen.
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1: Mais de R$1 bilhão investidos na retomada econômica de comunidades rurais na bacia do Rio Doce.
0: A ação vai beneficiar comunidades rurais de 49 municípios de Minas Gerais e Espírito Santo, atingidos pelo rompimento da barragem do Fundão.
1: O recurso é destinado ao fortalecimento da agricultura familiar, ao incentivo à produção de alimentos saudáveis e à regularização gratuita de propriedades rurais.
0: De acordo com o Ministério do Desenvolvimento Agrário e Agricultura Familiar, o foco também é em recuperar o solo da região e abrir novos mercados para os produtores locais.
1: O governo federal já havia repassado mais de R$400 milhões para a retomada das produções rurais.
0: E essas foram as notícias do governo do Brasil.
1: Uma realização da Secretaria de Comunicação Social da Presidência da República.
0: Com produção da empresa Brasil de Comunicação.
1: Fique agora com as notícias do Poder Judiciário e do Congresso Nacional. Boa noite.
0: Boa noite para você e até amanhã.
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0: STJ aprova regras para que juízes decidam sobre participação de crianças e adolescentes em conteúdos digitais.
1: TSE determina a remoção de publicações que associavam político e partido a organizações criminosas.
0: TST divulga levantamento sobre risco de endividamento por motoristas por aplicativo.
1: Boa noite, eu sou Marcela Luiza.
0: Eu sou Walter Lima.
1: Conselho Nacional de Justiça aprova regras para a atuação de crianças e adolescentes na produção de conteúdo para plataformas digitais.
0: A medida é uma consequência da entrada em vigor do chamado Estatuto da Criança e do Adolescente Digital em março deste ano. Marta Ferreira.
2: A norma estabeleceu que crianças e adolescentes precisam de autorização judicial em casos de exposição nas redes sociais, tanto em perfil próprio quanto em canais de adultos, e quais são os procedimentos a serem adotados pelos magistrados. Entre os pontos a serem analisados estão o grau de exposição, a carga horária semanal e a remuneração. A resolução define prazos para a validade dessas autorizações. Os alvarás terão duração máxima de 12 meses para crianças e de 18 meses para adolescentes, podendo ser alterados a qualquer momento por decisão judicial.
1: TSE determina a remoção de publicação que associa Flávio Bolsonaro a facções criminosas.
0: Em outra decisão, o tribunal já havia determinado remoção de publicação que associava o PT a organizações criminosas. Mariana Fabri.
3: A ministra Estela Aranha, do Tribunal Superior Eleitoral, determinou a remoção de vídeo e imagens veiculados por diversos perfis em redes sociais que associam o pré-candidato à presidência Flávio Bolsonaro à operação da Polícia Federal denominada Unha e Carne. Para a relatora, o conteúdo extrapola os limites da crítica política admissível e constrói uma narrativa sem indicação de dado concreto, investigação formal ou imputação jurídica. Em outra decisão liminar concedida pelo vice-presidente do TSE, ministro André Mendonça, foi determinada a remoção de vídeo publicado nas redes sociais que associava o Partido dos Trabalhadores ao financiamento de campanhas eleitorais por organizações criminosas. O ministro entendeu que a publicação extrapola os limites da crítica política ao atribuir suspeita ao partido sem demonstração mínima de veracidade. Em ambos os casos, as decisões liminares determinaram a remoção das publicações em até 24 horas, sob pena de multa diária. O plenário do TSE ainda vai analisar os casos.
1: Levantamento do Tribunal Superior do Trabalho aponta que motoristas por aplicativo têm risco maior de se endividarem.
0: O que influencia isso são os custos e riscos com a atividade, além das condições de trabalho. Rocine Gomes.
4: O levantamento concluiu que o motorista tem um custo mensal que gira em torno de R$ 5.600. Para superar esse valor e ter lucro, é preciso trabalhar por no mínimo 8 horas diárias durante 22 dias sob uma condição instável de trabalho. Como o modelo não garante previsão, folga remunerada nem assistência médica, as chances de endividamento aumentam. Segundo o estudo, é possível pegar dinheiro emprestado direto com as plataformas de transporte. E para pagar, os valores são descontados do pagamento recebido pelas corridas.
1: Pessoa relativamente incapaz pode ser sócia em holding familiar, que é um tipo de empresa criada para administrar o patrimônio de uma família, facilitando a gestão e o planejamento sucessório.
0: Essa decisão é do STJ. Fátima Uchoa.
5: Uma mulher curadora do esposo relativamente incapaz ajuizou ação para criar uma sociedade limitada do tipo holding familiar, tendo como sócios ela e o marido, casados em comunhão parcial de bens, cada um titular de 50% das cotas. As instâncias ordinárias julgaram a ação improcedente. No STJ, a terceira turma deu provimento ao recurso especial da mulher. Para a relatora ministra Nancy Andrighi, o incapaz não pode ser impedido de participar de sociedade, pois há previsão expressa no Código Civil que admite isso em contratos sociais.
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1: Uma boa noite.
0: E até amanhã.
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8: Eu sou Paula Groba.
9: E eu sou Humberto Pinheiro.
8: E estes são os destaques de hoje do Jornal do Senado, que começa agora.
9: Congresso vai analisar socorro de 8 bilhões para companhias aéreas.
8: Cota do Senado para vítimas de violência doméstica completa 10 anos e inspira lei federal.
9: Projetos e análise no Senado podem fortalecer combate ao crime organizado.
8: Boa noite.
9: Boa noite.
8: O Congresso vai analisar uma medida provisória que pretende evitar cortes de voos e o fechamento de rotas aéreas no país.
9: O texto prevê um aporte de 8 bilhões de reais para as empresas do setor afetadas pela alta do preço do querosene de aviação. Mais informações com a repórter Marcela Cunha.
10: Segundo o governo, o objetivo é amenizar os impactos da guerra no Oriente Médio sobre o setor, principalmente por causa da alta do querosene de aviação. As companhias aéreas alegam que tiveram uma elevação rápida dos custos, provocada pelo aumento de 70% no preço do combustível. O socorro financeiro busca dar fôlego às empresas para evitar cortes de voo e a descontinuidade de rotas, mas não significa redução automática no preço das passagens. Para o senador Marcos Rogério, do PL de Rondônia, a baixa concorrência no setor aéreo aumenta o risco de prejuízo aos passageiros.
11: Nós estamos vivendo no Brasil hoje quase que um monopólio do sistema de aviação nacional. Nós temos 3 companhias que se comunicam, que interagem e que têm parcerias, inclusive, econômicas, e há, inclusive, movimentos de fusão que torna esse ambiente ainda mais monopolizado.
10: Os créditos extraordinários não entram no cálculo da meta fiscal, mas aumentam o endividamento público. As empresas que acessarem a linha de crédito terão que devolver os recursos com juros. Segundo regulamentação do Conselho Monetário Nacional, a taxa será de 4% ao ano, com prazo de pagamento de até 5 anos. A medida provisória já está em vigor, mas ainda precisa ser aprovada pelo Congresso Nacional. O texto foi encaminhado à Comissão Mista de Orçamento e, se aprovado, ainda precisa passar pelos plenários da Câmara dos Deputados e do Senado. O prazo de deliberação vai até 31 de agosto.
8: E o presidente do Senado, Davi Alcolumbre, prorrogou por mais 60 dias a validade de 6 medidas provisórias. Entre elas está a que criou o novo Desenrola Brasil, programa do governo federal voltado à renegociação de dívidas. Pelo texto, pessoas com renda mensal de até R$ 8.105 podem refinanciar dívidas de até R$ 15.000 por banco. A proposta também traz regras específicas para beneficiar pequenas e microempresas, além de contemplar estudantes com débitos do FIES, o Fundo de Financiamento Estudantil.
9: As outras medidas prorrogadas são propostas que destinam recursos para a renovação da frota de caminhões, ônibus e micro-ônibus, ampliam as garantias de acesso ao crédito, reforçam o Fundo de Garantia à Exportação, subsidiam a importação de gás de cozinha para conter a alta dos preços e liberam 305 milhões de reais para ações emergenciais de proteção e defesa civil em diferentes regiões do país. A prorrogação garante que as regras continuem em vigor enquanto os textos são analisados por deputados e senadores. As medidas provisórias entram imediatamente em vigor, mas precisam ser analisadas pelo Congresso Nacional antes de perder a vigência.
8: Pichações e atos de vandalismo que danificam prédios, monumentos e outros bens públicos ou privados poderão receber punições mais severas.
9: Um projeto apresentado no Senado propõe o aumento das penas para esses crimes, com o objetivo de reforçar a proteção do patrimônio em todo o país. O repórter Pedro Pincer tem mais informações.
12: A atual legislação prevê detenção de 3 meses a 1 ano e multa para pichação. Pelo projeto, ficaria entre 2 a 5 anos, além da multa. Se o ato afetar monumento ou edificação tombada, a pena atual de 6 meses a 1 ano iria para 3 a 6 anos. mantendo a multa. Para o autor do projeto, senador Hermes Klan, do PL de Santa Catarina, a legislação praticada não tem sido suficiente para enfrentar um problema que afeta cidades de todo o país e gera custos significativos para a população.
13: O que está em discussão é o modelo de cidade que queremos deixar para as nossas próximas gerações. Queremos cidades limpas ou cidades degradadas? Queremos patrimônio preservado ou patrimônio vandalizado? Eu não tenho dúvida da resposta e acredito que a imensa maioria dos brasileiros também não.
12: Pelo projeto, quem financiar ou promover a pichação também passará a ser punido com prisão de 3 a 6 anos e multa. A proposta ainda prevê que os autores sejam obrigados a reparar os prejuízos causados.
8: E o Senado poderá retomar a análise de propostas voltadas ao combate ao crime organizado e à sua influência sobre agentes e estruturas do poder público.
9: São projetos que integravam o relatório final da CPI do crime organizado. A reportagem é de Alexandre Campos.
14: Uma das propostas do senador Alessandro Vieira, do MDB de Sergipe, prevê o monitoramento contínuo e aprofundado de relações econômico-financeiras de pessoas expostas politicamente, com o objetivo de combater a corrupção, a lavagem de dinheiro e outros ilícitos econômicos. Serão submetidos a esse regime detentores de mandatos eletivos nos poderes executivo e legislativo da União, ministros de Estado, integrantes de tribunais superiores, presidentes de partidos políticos, entre outras autoridades estaduais e municipais. O senador ainda propôs sindicâncias patrimoniais aleatórias de agentes públicos para detectar enriquecimento ilícito ou prevenir a prática de crimes.
15: São projetos importantes para que a gente possa avançar no combate ao crime organizado, especialmente na questão da lavagem de dinheiro e na recuperação de ativos. São caminhos importantes, a gente tem identificado isso desde o momento da tramitação do PL antifacção e também da CPI do crime organizado.
14: Para fortalecer o trabalho de comissões parlamentares de inquérito, o senador defende o prazo de 5 dias para que as autoridades policiais e judiciárias atendam à requisição do colegiado de compartilhamento de provas.
8: O Senado vai analisar um projeto aprovado pela Câmara que garante atestado ao trabalhador que precisa acompanhar filho doente. A proposta vale para responsáveis por crianças menores de 12 anos e prevê licença de até 14 dias quando não houver outra forma de conciliar o trabalho com o cuidado.
9: No Senado, um projeto semelhante já está em análise na Comissão de Assuntos Sociais. Repórter Henrique Nascimento.
16: O projeto aprovado na Câmara prevê que o atestado informe o período de repouso da criança e a necessidade de acompanhamento direto. Sempre que possível, o trabalho poderá ser cumprido por teletrabalho, compensação de jornada ou outra forma prevista em lei ou acordo coletivo, como explica a advogada trabalhista Elaine Ruman.
17: O projeto prevê emissão de atestado para acompanhante, ausência justificada no trabalho, proteção ao vínculo empregatício, mais segurança jurídica para as famílias, respeito ao direito da criança de receber cuidados.
16: No Senado, já está em discussão uma proposta semelhante do senador veneziano Vital do Rego, do MDB da Paraíba. O texto permite o abono de faltas de pais e mães que acompanham filhos com patologias graves ou hospitalizados. Quando a proposta passou pela Comissão de Direitos Humanos, o senador Flávio Arns, do PSB do Paraná, defendeu a medida.
18: Não é razoável esperar que o trabalhador continue a trabalhar normalmente caso tenha algum ente querido gravemente enfermo ou hospitalizado. Tal expectativa chega a ser desumana.
16: O projeto está agora na Comissão de Assuntos Sociais.
8: E o Senado celebra 10 anos de uma iniciativa que ajuda mulheres vítimas de violência doméstica a reconstruírem suas vidas por meio do trabalho.
9: Nos contratos de terceirizadas do Senado, 2% das vagas são reservadas para essas trabalhadoras. Repórter Patrícia Oliveira.
19: Desde 2016, contratos terceirizados com 50 ou mais vagas no Senado reservam 2% dos postos para mulheres em situação de vulnerabilidade causada por violência familiar. A seleção das candidatas é feita em parceria com a Secretaria da Mulher do Distrito Federal, que identifica e encaminha mulheres aptas a ocupar essas vagas. Atualmente, 44 trabalhadoras do Senado foram contratadas por meio da cota. A terceirizada Jaqueline Couto Alves é uma delas.
20: Eu passei até uma independência financeira e me livrei do ciclo de violência doméstica. É a libertação da mulher. E além de ser acolhida, tem a questão da proteção aqui dentro. E esse projeto que o Senado criou foi uma coisa maravilhosa.
19: Em 2023, a iniciativa do Senado inspirou a legislação federal, que passou a prever a reserva de 8% das vagas em contratos da administração pública para mulheres vítimas de violência doméstica.
9: Com edição de Paula Groba e trabalhos técnicos de João Lira, o Jornal do Senado fica por aqui. Acompanhe agora as notícias da Câmara dos Deputados. Boa noite.
8: Boa noite e até amanhã.
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21: Câmara aprova incentivo à participação dos jovens em serviço voluntário.
22: Prevenção obrigatória da trombose em hospitais vai à sanção presidencial.
21: Deputados aprovam exigência de qualidade para registro de medicamento.
23: Boa noite. Câmara aprova regras mais rígidas para registro de medicamentos. A repórter Sofia Peçanha tem mais detalhes sobre a proposta, que já foi aprovada também no Senado e segue para a sanção presidencial.
24: A Comissão de Constituição e Justiça da Câmara dos Deputados aprovou o projeto que altera regras para o registro de medicamentos no país. O texto já foi aprovado pelo Senado e altera a Lei de Vigilância Sanitária sobre Produtos Farmacêuticos. A proposta altera a legislação para exigir que todo medicamento e insumo farmacêutico, nacional ou importado, comprove que foi produzido seguindo as regras das boas práticas de fabricação, que são um conjunto de normas que garantem padrões de qualidade, segurança e controle na produção de medicamentos, e são fiscalizadas pela Anvisa, a Agência Nacional de Vigilância Sanitária. Atualmente, no caso de medicamentos importados, prioriza-se principalmente a comprovação de que o medicamento já é registrado no país de origem. Com a mudança, o foco passa a ser a qualidade do processo de fabricação, tanto para produtos nacionais quanto estrangeiros. A relatora na Comissão de Constituição e Justiça, a deputada Laura Carneiro, do PSD do Rio de Janeiro, destacou que a medida reforça a segurança dos pacientes.
25: Seja esse produto nacional ou estrangeiro, para uso da população, ele tenha um certificado de boas práticas, o que é ótimo, porque a gente está tratando de medicamentos, portanto a gente está tratando de saúde, a gente está tratando de vida.
24: Segundo o parecer aprovado na Comissão de Saúde, a regra atual pode dificultar a entrada de novos medicamentos no mercado brasileiro, especialmente quando a produção ocorre em parceria com empresas no exterior. O relator na comissão, o deputado Júnior Mano, do PSB do Ceará, apesar de recomendar a aprovação da proposta, alertou para esse risco em seu parecer. Lido pela deputada Adriana Ventura, do Novo de São Paulo.
26: Aliás, essa é uma barreira que pode impedir que produtos regulares e de efeito comprovado circulem no mercado nacional, prejudicando pacientes e a própria cadeia de comercialização.
24: O projeto pretende fortalecer o sistema de vigilância sanitária no Brasil, coordenado pela Anvisa, e busca garantir a qualidade dos medicamentos sem criar barreiras desnecessárias para o setor. Da Rádio Câmara de Brasília, Sofia Peçanha.
2: Saúde.
21: Os deputados aprovaram a prevenção obrigatória à trombose em hospitais com internação. Depois de aprovado pelo Senado e pela Câmara, o texto aguarda sanção presidencial, como informa a repórter Daniele Lessa.
27: A Comissão de Constituição e Justiça da Câmara dos Deputados aprovou o projeto que torna obrigatória a adoção de medidas de prevenção ao tromboembolismo venoso em hospitais públicos e privados e em unidades de saúde com internação. Pelo projeto, hospitais deverão manter uma estrutura voltada à prevenção da doença. O tromboembolismo venoso acontece quando um coágulo se forma nas veias e se desloca, fazendo obstruções que podem causar a morte. O relator da proposta, deputado Hildo Rocha, do MDB do Maranhão, recomendou a aprovação do projeto com uma mudança de redação. Em vez de estabelecer a criação de uma comissão, como no texto aprovado pelo Senado, o projeto passa a usar o termo estrutura para dar mais flexibilidade às unidades de saúde. Segundo o relator, a proposta pode ajudar a reduzir complicações durante internações hospitalares, especialmente em tratamentos mais complexos.
28: Formar o protocolo para evitar esse tipo de doença, que é uma consequência de um tratamento. Todo tratamento que é feito nos grandes hospitais do Brasil, de combate ao câncer, ele já tem. Os nossos hospitais públicos não existem.
27: O projeto que obriga hospitais a adotarem medidas de prevenção ao tromboembolismo venoso já foi aprovado pelo Senado e Câmara. Da Rádio Câmara de Brasília, Daniele Lessa.
2: Direitos Humanos.
23: Câmara dos Deputados aprovou uma proposta que incentiva a participação de jovens em serviço voluntário. A repórter Paula Bittar acompanhou a votação.
0: Uma proposta aprovada pela Câmara busca incentivar a participação de jovens em serviço voluntário voltado ao amparo de idosos, pessoas com deficiência e crianças. De acordo com o texto aprovado, os programas de amparo voltados para crianças e adolescentes, para moradores de rua, para idosos e pessoas com deficiência poderão contar com serviço voluntário de jovens entre 15 e 29 anos. Os jovens que precisarem terão acesso a um serviço de acolhimento durante o voluntariado, conforme regulamentação futura, mas a participação em serviço voluntário não pode ser colocada como condição para esse acolhimento. A relatora na Comissão de Constituição e Justiça, deputada Laura Carneiro, do PSD do Rio de Janeiro, comentou a importância da proposta.
25: É uma tentativa de unir jovens com pessoas idosas e com pessoas com deficiência. Então, esse jovem, né, que está no serviço voluntário, vai ser habilitado para trabalhar nos abrigos, enfim, nas áreas de recebimento, que são de acolhimento, tanto de pessoas com deficiência como de idosos.
0: O projeto, que busca incentivar a participação de jovens em serviço voluntário voltado ao amparo de idosos, pessoas com deficiência e crianças, vai ser analisado agora pelo Senado. Da Rádio Câmara de Brasília, Paula Bittar.
2: Educação.
21: Avança na Câmara projeto que garante o uso gratuito de espaços das universidades por estudantes e funcionários. A repórter Júlia Lopes tem mais informações sobre a proposta.
1: A Comissão de Educação da Câmara dos Deputados aprovou o projeto de origem do Senado que autoriza universidades federais a cederem espaços de forma gratuita para associações de estudantes, professores e servidores. Atualmente, a legislação proíbe instituições federais de ensino de doar ou ceder imóveis gratuitamente, independente da finalidade. A proposta altera essa regra ao reconhecer que essas entidades fazem parte da própria comunidade universitária e contribuem para a missão acadêmica, o debate interno e o desenvolvimento institucional. A relatora do projeto, deputada Dandara, do PT de Minas Gerais, explica que hoje esses grupos precisam pagar taxas para utilizar os espaços das universidades, mesmo quando se reúnem para atividades internas. Segundo ela, o projeto vem justamente para garantir esse uso sem custos.
3: A de garantir a cessão de espaços da universidade à sua comunidade acadêmica, ou seja, professores, estudantes, técnicos, sem ter que cobrar uma contrapartida de volta. Porque, infelizmente, alguns regramentos exigiam pagamento de taxas. Então, você imagina os estudantes tendo que fazer uma reunião do conselho, do curso, a convocar uma assembleia com todo o custo e ter que pagar para usar aquele espaço que é da universidade.
1: A deputada também destacou que a Constituição Federal assegura a autonomia universitária. Por isso, algumas universidades já resolveram essa questão internamente, por meio de decisões dos conselhos superiores, enquanto outras ainda enfrentam dificuldades para avançar nesse tema. O texto, que trata da disponibilização gratuita dos espaços das universidades para suas entidades, já foi aprovado pelo Senado e segue agora para análise na Comissão de Constituição e Justiça da Câmara. Da Rádio Câmara de Brasília, Júlia Lopes.
2: Votação.
23: Deputados podem votar proposta que exclui construção e reforma de escolas do limite legal de gastos orçamentários. O repórter Antônio Vital tem as informações.
4: Ganhou o regime de urgência e pode ser votado a qualquer momento no plenário da Câmara, projeto que tira dos limites de gastos do arcabouço fiscal os recursos destinados ao programa do MEC responsável pela construção e reformas de escolas de educação básica. O projeto apresentado pela comissão especial que analisou o Plano Nacional de Educação exclui esses gastos dos cálculos do resultado final, que é a diferença entre as despesas e as receitas do setor público. De acordo com a deputada Tabata Amaral, do PSB de São Paulo, que presidiu a comissão especial e assina o projeto, os recursos do Programa Nacional de Infraestrutura Escolar virão dos royalties de petróleo e gás. A justificativa apresentada para excluir esse total dos limites do arcabouço fiscal decorre da necessidade de ampliar os investimentos nas escolas. Para a presidente da comissão especial, isso vai ajudar a alcançar as metas previstas no Plano Nacional de Educação para os próximos 10 anos. Com regime de urgência, o projeto pode ser votado diretamente no plenário da Câmara, sem passar pela análise das comissões permanentes da Casa. A urgência foi aprovada de maneira simbólica, mas foi criticada por deputados da oposição, Para o deputado Bibo Nunes, do PL do Rio Grande do Sul, a proposta desrespeita os limites dos gastos públicos.
5: O PL orienta não, porque existe aí um aumento velado, indireto, para estourar o teto de gastos públicos. E nós somos contra estourar o teto de gastos públicos. Precisamos colocar ordem, disciplina e respeito aos gastos públicos.
4: Já o relator do projeto, o deputado Moses Rodrigues, do União do Ceará, disse que a exclusão dos gastos do arcabouço vai permitir investimentos de 280 bilhões de reais nas instalações físicas das escolas da educação básica. Segundo ele, 15% do total serão investidos na melhoria das universidades e institutos federais.
6: Nós estamos garantindo 280 bilhões de reais para a educação brasileira nos próximos 10 anos, para que nós possamos garantir que todas as metas do Plano Nacional sejam atingidas. Nós encontramos esse recurso dentro dos recursos extraordinários do pré-sal, e aí todo o excedente do pré-sal nos próximos 10 anos, ele seria colocado fora do arcabouço fiscal, viriam a atender toda a demanda de infraestrutura escolar no Brasil.
4: Ainda não há data para votação no plenário da Câmara do projeto que tira dos limites de gastos do arcabouço fiscal os recursos destinados à construção e reformas de escolas públicas. Da Rádio Câmara de Brasília, Antônio Vital.
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2: Transportes.
21: Os deputados analisam proposta que pode aumentar a punição contra a perturbação do sossego com níveis de ruído de caixas de som, carros e motos. O repórter José Carlos Oliveira tem as informações.
10: O deputado Hugo Leal, do PSD do Rio de Janeiro, apresentou projeto de lei para agravar as sanções contra quem perturba o sossego alheio por meio de barulhos estridentes, como o uso de caixas de som com volume elevado ou a descarga aberta de carros e motos. A proposta altera a Lei de Contravenções Penais e o Código de Trânsito Brasileiro. Hugo Leal apelidou o texto de Lei do Sossego.
11: Estamos ampliando essa punição, inclusive saindo a multa de R$ 1.000 até R$ 500 mil, para aqueles casos, por exemplo, eventos não autorizados. No CTB, para som, também carros com som, e para descargas, aqueles aí as famosas motocicletas que tiram o miolo e fica aquele barulho ensurdecedor. Então nós estamos também ampliando a multa, a suspensão da carteira, né, da carteira de habilitação.
10: Segundo Hugo Leal, dados da Organização Mundial de Saúde mostram que níveis de ruído acima de 50 decibéis podem causar efeitos físicos, como dores de cabeça e irritabilidade, e também emocionais, como ansiedade e depressão. A intenção da proposta de lei do sossego é prevenir esses danos à população.
11: Na realidade, tem a ver com perturbação do sossego lato sensu, ou seja, no seu sentido mais amplo, né? Que há, se não há uma coisa que mais incomode e que mais afeta a saúde mental das pessoas, é você estar no seu descanso ou até no seu trabalho e ter um som alto, ter um veículo ou uma motocicleta, né? Quem nunca foi cortado dentro da sua fala, dentro da sua casa, com um barulho, aquele barulho estridente? Então, nós propusemos aqui um PL do sossego, ou seja, da perturbação do sossego.
10: A proposta ainda está em fase inicial de análise na Câmara e vai passar pelas comissões de Viação e Transporte, de Constituição e Justiça, antes da votação final no plenário. Da Rádio Câmara de Brasília, José Carlos Oliveira.
2: Agricultura.
23: avança na Câmara projeto que proíbe conversão de leite em pó importado para a forma líquida pela indústria de alimentos. A repórter Maria Neves explica por que a medida foi proposta.
12: A Comissão de Agricultura da Câmara dos Deputados aprovou o projeto que proíbe a conversão de leite em pó e outros derivados importados para a forma líquida para uso em indústrias, laticínios ou qualquer outra empresa alimentícia. Atualmente, segundo o autor, deputado Zé Silva, do União de Minas Gerais, a indústria alimentícia utiliza leite em pó reconvertido na elaboração de produtos como queijos, iogurtes, leite condensado e creme de leite. Como o leite em pó importado é mais barato, de acordo com o parlamentar, essa prática traz prejuízos para os produtores nacionais. Segundo Zé Silva, os pecuaristas brasileiros estão vendendo o leite a um preço menor que o custo de produção. Produzir um litro de leite, de acordo com ele, custa R$ 2,00 e o produto estaria sendo vendido a R$ 1,50.
13: Ao proibir o consumo e a reconstituição de leite, seus derivados, soro, por exemplo, em pó, de origem importada, nós vamos forçar os laticínios, forçar as indústrias a comprar o leite brasileiro. Esse leite brasileiro, ele tem melhor qualidade e vai garantir também ao consumidor um produto de melhor qualidade e também de preço mais baixo. O consumidor brasileiro, ele tem o Brasil entre os 5 maiores produtores de leite do mundo. O mundo inteiro protege os seus produtores e nós precisamos fazer essa mobilização no Brasil. Afinal de contas, é 1 milhão e 100 mil produtores, 5 milhões de pessoas que estão trabalhando.
12: Zé Silva explica que no ano passado o Paraná adotou uma lei semelhante, que proíbe a conversão para a forma líquida do leite em pó importado para uso industrial. De acordo com o relator do texto, deputado Welter, do PT do Paraná, a medida já apresenta resultados. Segundo afirma, desde a entrada em vigor da lei, houve uma redução de cerca de 50% das importações de leite em pó no estado. Além disso, Welter afirma que ocorreu uma interrupção na trajetória de queda do preço do leite e os preços do produto já começaram a se recuperar no mercado. O projeto que proíbe a conversão de leite em pó importado para a forma líquida pela indústria de alimentos ainda será votado pela Comissão de Constituição e Justiça. Da Rádio Câmara de Brasília, Maria Neves.
2: Relações Exteriores.
21: O plenário da Câmara ratifica acordo internacional sobre compra, venda e manutenção de aeronaves civis e seus componentes. A repórter Daniele Lessa acompanhou a votação e tem os detalhes.
27: A Câmara dos Deputados aprovou o projeto para ratificar a adesão do Brasil a acordo internacional da Organização Mundial do Comércio sobre o comércio de aeronaves civis. O projeto foi enviado ao Congresso pelo Poder Executivo, que defendeu a adesão ao acordo como algo positivo para atrair investimentos na indústria nacional de aviação civil. Com a aprovação, o Brasil passa a integrar um conjunto de regras internacionais que tratam da compra, venda e circulação de aeronaves civis e seus componentes, incluindo serviços de manutenção e reparo. Esse acordo está em vigor desde 1980 e conta hoje com 33 membros, incluindo Estados Unidos, União Europeia e Japão. Entre os principais pontos, o acordo prevê a eliminação de tarifas de importação para aeronaves civis e diversos itens do setor, como turbinas, simuladores de voo e equipamentos de bordo. Também estabelece diretrizes para reduzir barreiras comerciais e garantir condições mais previsíveis para o mercado. Relator da proposta na Comissão de Viação e Transportes, o deputado Júlio Lopes, do PP do Rio de Janeiro, disse que o acordo aumenta a segurança jurídica e insere o Brasil de forma mais ativa nas decisões globais sobre a aviação civil. Ele destacou também os efeitos positivos no setor aéreo.
14: Para o setor de transporte, os efeitos são diretos. Redução de custos operacionais para as companhias aéreas, facilitação do acesso a insumos e tecnologias, estímulo à modernização e à expansão da frota nacional, com impactos positivos na conectividade e na qualidade dos serviços prestados à população.
27: Na balança comercial brasileira, o comércio de produtos cobertos pelo acordo movimenta cerca de 41 bilhões de dólares por ano. Os principais parceiros do Brasil nesse setor são Estados Unidos, China, Alemanha e Argentina. O país importa a maior parte dos equipamentos, mas também tem presença importante na exportação de aeronaves de médio porte, principalmente por causa da Embraer. O projeto que aprova o Acordo Internacional da Organização Mundial do Comércio sobre o comércio de aeronaves civis seguiu para análise no Senado. Da Rádio Câmara de Brasília, Daniele Lessa.
23: Termina agora o Jornal Câmara dos Deputados, produzido pela Rádio Câmara, com trabalhos técnicos de Alain de Souza e apresentação de Val Monteiro e Márcio Aquilissardi. Uma boa noite para você.
21: A Voz do Brasil volta amanhã. Boa noite.
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7: Você sabia?
8: A Universidade de Oxford, no Reino Unido, iniciou suas aulas em 1096, enquanto o Império Azteca só foi fundado em 1428, no México. Ou seja, Oxford já era um centro de ensino há 3 séculos antes da ascensão azteca. Essa curiosidade inverte nossos paradigmas sobre civilizações e mostra que o conhecimento europeu formal antecede impérios americanos célebres.
7: E essa informação, você já sabia?
9: 10 e 2.
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4: 10h36.
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7: 11 e 8.
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8: A partir de agora, vamos recordar os sucessos do passado. Está no ar o programa Nostalgia, aqui na 94 FM.

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1: 11:23.
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5: 11:31.
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1: 11:47.
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5: 11:58.
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0: Zezé de Camargo e Luciano! Obrigado, Zezé. Obrigado, Luciano.
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6: Meia-noite 32.
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1: Meia-noite 46.
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3: Uma hora.
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3: 1h32.
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5: 2 e 4.
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0: Obrigado, gente.
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2: 2:18.
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3: 2h32.
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1: E essa agora é linda demais, Goiânia. 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

0: coisa boa. Obrigado, Badu.
1: Que isso, meu, que DVD lindo.
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3: 13-1
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3: 3:32.
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1: 3h47.
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0: Obrigado, pai. Saúde, palma, seu Alcinha, por favor.
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algumas canções que marcam a vida da gente. E eu tenho certeza absoluta que essa música marcou a vida de muita gente que está presente aqui hoje. Então aquele ou aquela que sofreu por amor pelo menos uma vez na vida, vai abrir o coração e cantar essa canção junto com a gente.

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2: 4:37.
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1: 4:45.

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0: Rezemos com devoção a coroa das sete dores da Virgem Maria. Em nome do Pai, do Filho e do Espírito Santo. Amém. Nós vos louvamos e vos bendizemos, Senhor, porque associastes à Virgem Maria a obra da salvação. Contemplamos a vossa dor, ó Maria, para seguir-vos no caminho da fé. Creio em Deus Pai Todo-Poderoso, Criador do céu e da terra, e em Jesus Cristo, seu único Filho, nosso Senhor, que foi concebido pelo poder do Espírito Santo. Nasceu da Virgem Maria, padeceu sob Pôncio Pilatos, foi crucificado, morto e sepultado, desceu à mansão dos mortos, ressuscitou ao terceiro dia, subiu aos céus, está sentado à direita de Deus Pai Todo-Poderoso, de onde há de vir julgar os vivos e os mortos. Creio no Espírito Santo, na Santa Igreja Católica, na comunhão dos santos, na remissão dos pecados, na ressurreição da carne. Amém.
1: Pai nosso que estás no céu, santificado seja o vosso nome. Venha a nós ao vosso reino. Seja feita a vossa vontade, assim na terra como no céu. O pão nosso de cada dia nos dai hoje. Perdoai as nossas ofensas, assim como nós perdoamos a quem nos tenha ofendido. E não nos deixeis cair em tentação, mas livrai-nos do mal. Amém.
2: Ave Maria, cheia de graça, o Senhor é convosco. Bendita sois vós entre as mulheres. Bendito é o fruto em vosso ventre, Jesus. Santa Maria, Mãe de Deus, rogai por nós, os pecadores, agora e na hora da nossa morte. Amém. Ave Maria, cheia de graça, o Senhor é convosco. Bendita sois vós entre as mulheres. Bendito é o fruto em vosso ventre, Jesus. Santa Maria, Mãe de Deus, rogai por nós, os pecadores, agora e na hora da nossa morte. Amém. Ave Maria, cheia de graça, o Senhor é convosco. Bendita sois vós entre as mulheres. Bendito é o fruto em vosso ventre, Jesus. Santa Maria, Mãe de Deus, rogai por nós, os pecadores, agora e na hora da nossa morte. Amém.
3: Contemplamos a memória das dores de Maria. Primeira dor. Maria acolhe com fé a profecia de Simeão. Simeão os abençoou e disse a Maria, sua mãe: eis que este menino está destinado a ser ocasião de queda e elevação de muitos em Israel e sinal de contradição. Quanto a ti, uma espada te transpassará a alma. Lucas capítulo 2, versículos 34 e 35.
1: Pai nosso que estás no céu, santificado seja o vosso nome. Venha a nós ao vosso reino. Seja feita a vossa vontade, assim na terra como no céu. O pão nosso de cada dia nos dai hoje. Perdoai as nossas ofensas, assim como nós perdoamos a quem nos tenha ofendido. E não nos deixeis cair em tentação, mas livrai-nos do mal. Amém.
2: Ave Maria, cheia de graça, o Senhor é convosco. Bendita sois vós entre as mulheres. Bendito é o fruto em vosso ventre, Jesus. Santa Maria, Mãe de Deus, rogai por nós, os pecadores, agora e na hora da nossa morte. Amém. Ave Maria, cheia de graça, o Senhor é convosco. Bendita sois vós entre as mulheres, bendito é o fruto em vosso ventre, Jesus. Santa Maria, Mãe de Deus, rogai por nós, os pecadores, agora e na hora da nossa morte. Amém. Ave Maria, cheia de graça, o Senhor é convosco. Bendita sois vós entre as mulheres, bendito é o fruto em vosso ventre, Jesus. Santa Maria, Mãe de Deus, rogai por nós, os pecadores, agora e na hora da nossa morte. Amém. Ave Maria, cheia de graça, o Senhor é convosco. Bendita sois vós entre as mulheres, bendito é o fruto em vosso ventre, Jesus. Santa Maria, Mãe de Deus, rogai por nós, os pecadores, agora e na hora da nossa morte. Amém. Ave Maria, cheia de graça, o Senhor é convosco. Bendita sois vós entre as mulheres, bendito é o fruto em vosso ventre, Jesus. Santa Maria, Mãe de Deus, rogai por nós, os pecadores, agora e na hora da nossa morte. Amém. Ave Maria, cheia de graça, o Senhor é convosco. Bendita sois vós entre as mulheres, bendito é o fruto em vosso ventre, Jesus. Santa Maria, Mãe de Deus, rogai por nós, os pecadores, agora e na hora da nossa morte. Amém. Ave Maria, cheia de graça, o Senhor é convosco. Bendita sois vós entre as mulheres, bendito é o fruto em vosso ventre, Jesus. Santa Maria, Mãe de Deus, rogai por nós, os pecadores, agora e na hora da nossa morte. Amém.
3: Segunda dor. Maria foge para o Egito com Jesus e José. O anjo do Senhor apareceu em sonho a José e disse: levanta, toma o menino e a mãe, foge para o Egito e fica lá até que te avise, pois Herodes vai procurar o menino para matá-lo. Levantando-se, José tomou o menino e a mãe e partiu para o Egito. Mateus capítulo 2, versículos 13 a 14.
1: Pai nosso que estás no céu, santificado seja o vosso nome. Venha a nós ao vosso reino. Seja feita a vossa vontade, assim na terra como no céu. O pão nosso de cada dia nos dai hoje. Perdoai as nossas ofensas, assim como nós perdoamos a quem nos tenha ofendido. E não nos deixeis cair em tentação, mas livrai-nos do mal. Amém.
2: Ave Maria, cheia de graça, o Senhor é convosco. Bendita sois vós entre as mulheres. Bendito é o fruto em vosso ventre, Jesus. Santa Maria, Mãe de Deus, rogai por nós, os pecadores, agora e na hora da nossa morte. Amém. Ave Maria, cheia de graça, o Senhor é convosco. Bendita sois vós entre as mulheres. Bendito é o fruto em vosso ventre, Jesus. Santa Maria, Mãe de Deus, rogai por nós, os pecadores, agora e na hora da nossa morte. Amém. Ave Maria, cheia de graça, o Senhor é convosco. Bendita sois vós entre as mulheres. Bendito é o fruto em vosso ventre, Jesus. Santa Maria, Mãe de Deus, rogai por nós, os pecadores, agora e na hora da nossa morte. Amém. Ave Maria, cheia de graça, o Senhor é convosco. Bendita sois vós entre as mulheres. Bendito é o fruto em vosso ventre, Jesus. Santa Maria, Mãe de Deus, rogai por nós, os pecadores, agora e na hora da nossa morte. Amém. Ave Maria, cheia de graça, o Senhor é convosco. Bendita sois vós entre as mulheres. Bendito é o fruto em vosso ventre, Jesus. Santa Maria, Mãe de Deus, rogai por nós, os pecadores, agora e na hora da nossa morte. Amém. Ave Maria, cheia de graça, o Senhor é convosco. Bendita sois vós entre as mulheres. Bendito é o fruto em vosso ventre, Jesus. Santa Maria, Mãe de Deus, rogai por nós, os pecadores, agora e na hora da nossa morte. Amém. Ave Maria, cheia de graça, o Senhor é convosco. Bendita sois vós entre as mulheres. Bendito é o fruto em vosso ventre, Jesus. Santa Maria, Mãe de Deus, rogai por nós, os pecadores, agora e na hora da nossa morte. Amém.
3: Terceira dor. Maria procura Jesus perdido em Jerusalém. Acabados os dias da festa de Páscoa, quando voltaram, o menino Jesus ficou em Jerusalém sem que os pais o percebessem. Pensando que estivesse na caravana, andaram a caminho de um dia e o procuraram entre parentes e conhecidos e não o acharam. Voltaram a Jerusalém à procura dele. Lucas capítulo 2, versículo 43 a 45.
1: Pai nosso que estás no céu, santificado seja o vosso nome. Venha a nós ao vosso reino. Seja feita a vossa vontade, assim na terra como no céu. O pão nosso de cada dia nos dai hoje. Perdoai as nossas ofensas, assim como nós perdoamos a quem nos tenha ofendido. E não nos deixeis cair em tentação, mas livrai-nos do mal. Amém.
2: Ave Maria, cheia de graça, o Senhor é convosco. Bendita sois vós entre as mulheres. Bendito é o fruto em vosso ventre, Jesus. Santa Maria, Mãe de Deus, rogai por nós, os pecadores, agora e na hora da nossa morte. Amém. Ave Maria, cheia de graça, o Senhor é convosco. Bendita sois vós entre as mulheres. Bendito é o fruto em vosso ventre, Jesus. Santa Maria, Mãe de Deus, rogai por nós, os pecadores, agora e na hora da nossa morte. Amém. Ave Maria, cheia de graça, o Senhor é convosco. Bendita sois vós entre as mulheres. Bendito é o fruto em vosso ventre, Jesus. Santa Maria, Mãe de Deus, rogai por nós, os pecadores, agora e na hora da nossa morte. Amém. Ave Maria, cheia de graça, o Senhor é convosco. Bendita sois vós entre as mulheres. Bendito é o fruto em vosso ventre, Jesus. Santa Maria, Mãe de Deus, rogai por nós, os pecadores, agora e na hora da nossa morte. Amém. Ave Maria, cheia de graça, o Senhor é convosco. Bendita sois vós entre as mulheres. Bendito é o fruto em vosso ventre, Jesus. Santa Maria, Mãe de Deus, rogai por nós, os pecadores, agora e na hora da nossa morte. Amém. Ave Maria, cheia de graça, o Senhor é convosco. Bendita sois vós entre as mulheres. Bendito é o fruto em vosso ventre, Jesus. Santa Maria, Mãe de Deus, rogai por nós, os pecadores, agora e na hora da nossa morte. Amém. Ave Maria, cheia de graça, o Senhor é convosco. Bendita sois vós entre as mulheres. Bendito é o fruto em vosso ventre, Jesus. Santa Maria, Mãe de Deus, rogai por nós, os pecadores, agora e na hora da nossa morte. Amém.
3: Quarta dor. Maria encontra-se com Jesus a caminho do Calvário. Ao conduzir Jesus, lançaram-lhe mão de um certo Simão de Cirene, que vinha do campo, e o encarregaram de levar a cruz atrás de Jesus. Seguia-o grande multidão de povo e de mulheres que batiam no peito e o lamentavam. Lucas, capítulo 23, 26 e 27.
1: Pai nosso que estás no céu, santificado seja o vosso nome. Venha a nós ao vosso reino. Seja feita a vossa vontade, assim na terra como no céu. O pão nosso de cada dia nos dai hoje. Perdoai as nossas ofensas, assim como nós perdoamos a quem nos tenha ofendido. E não nos deixeis cair em tentação, mas livrai-nos do mal. Amém.
2: Ave Maria, cheia de graça, o Senhor é convosco. Bendita sois vós entre as mulheres. Bendito é o fruto em vosso ventre, Jesus. Santa Maria, Mãe de Deus, rogai por nós, os pecadores, agora e na hora da nossa morte. Amém. Ave Maria, cheia de graça, o Senhor é convosco. Bendita sois vós entre as mulheres. Bendito é o fruto em vosso ventre, Jesus. Santa Maria, Mãe de Deus, rogai por nós, os pecadores, agora e na hora da nossa morte. Amém. Ave Maria, cheia de graça, o Senhor é convosco. Bendita sois vós entre as mulheres. Bendito é o fruto em vosso ventre, Jesus. Santa Maria, Mãe de Deus, rogai por nós, os pecadores, agora e na hora da nossa morte. Amém. Ave Maria, cheia de graça, o Senhor é convosco. Bendita sois vós entre as mulheres. Bendito é o fruto em vosso ventre, Jesus. Santa Maria, Mãe de Deus, rogai por nós, os pecadores, agora e na hora da nossa morte. Amém. Ave Maria, cheia de graça, o Senhor é convosco. Bendita sois vós entre as mulheres. Bendito é o fruto em vosso ventre, Jesus. Santa Maria, Mãe de Deus, rogai por nós, os pecadores, agora e na hora da nossa morte. Amém. Ave Maria, cheia de graça, o Senhor é convosco. Bendita sois vós entre as mulheres. Bendito é o fruto em vosso ventre, Jesus. Santa Maria, Mãe de Deus, rogai por nós, os pecadores, agora e na hora da nossa morte. Amém. Ave Maria, cheia de graça, o Senhor é convosco. Bendita sois vós entre as mulheres. Bendito é o fruto em vosso ventre, Jesus. Santa Maria, Mãe de Deus, rogai por nós, os pecadores, agora e na hora da nossa morte. Amém.
3: Quinta dor. Maria permanece junto à cruz do seu filho. Junto à cruz de Jesus estavam de pé sua mãe, a irmã de sua mãe, Maria de Cleófas, e Maria Madalena. Vendo a mãe e perto dela, o discípulo a quem amava disse para Jesus, a mãe: Mulher, eis aí o teu filho. Depois disse para o discípulo: Eis aí a tua mãe. João, capítulo 19, 15 a 27.
1: Pai nosso que estás no céu, santificado seja o vosso nome. Venha a nós ao vosso reino. Seja feita a vossa vontade, assim na terra como no céu. O pão nosso de cada dia nos dai hoje. Perdoai as nossas ofensas, assim como nós perdoamos a quem nos tenha ofendido. E não nos deixeis cair em tentação, mas livrai-nos do mal. Amém.
2: Ave Maria, cheia de graça, o Senhor é convosco. Bendita sois vós entre as mulheres. Bendito é o fruto em vosso ventre, Jesus. Santa Maria, Mãe de Deus, rogai por nós, os pecadores, agora e na hora da nossa morte. Amém. Ave Maria, cheia de graça, o Senhor é convosco. Bendita sois vós entre as mulheres. Bendito é o fruto em vosso ventre, Jesus. Santa Maria, Mãe de Deus, rogai por nós, os pecadores, agora e na hora da nossa morte. Amém. Ave Maria, cheia de graça, o Senhor é convosco. Bendita sois vós entre as mulheres. Bendito é o fruto em vosso ventre, Jesus. Santa Maria, Mãe de Deus, rogai por nós, os pecadores, agora e na hora da nossa morte. Amém. Ave Maria, cheia de graça, o Senhor é convosco. Bendita sois vós entre as mulheres. Bendito é o fruto em vosso ventre, Jesus. Santa Maria, Mãe de Deus, rogai por nós, os pecadores, agora e na hora da nossa morte. Amém. Ave Maria, cheia de graça, o Senhor é convosco. Bendita sois vós entre as mulheres. Bendito é o fruto em vosso ventre, Jesus. Santa Maria, Mãe de Deus, rogai por nós, os pecadores, agora e na hora da nossa morte. Amém. Ave Maria, cheia de graça, o Senhor é convosco. Bendita sois vós entre as mulheres. Bendito é o fruto em vosso ventre, Jesus. Santa Maria, Mãe de Deus, rogai por nós, os pecadores, agora e na hora da nossa morte. Amém. Ave Maria, cheia de graça, o Senhor é convosco. Bendita sois vós entre as mulheres. Bendito é o fruto em vosso ventre, Jesus. Santa Maria, Mãe de Deus, rogai por nós, os pecadores, agora e na hora da nossa morte. Amém.
3: Sexta dor. Maria recebe nos braços o corpo de Jesus deposto da cruz. Chegada a tarde, porque era dia da preparação, oração, isto é, a véspera de sábado, veio José de Arimateia, entrou decidido na casa de Pilatos e pediu o corpo de Jesus. Pilatos, então, deu o cadáver a José, que o retirou da cruz. Mateus 15:42.
1: Pai nosso que estás no céu, santificado seja o vosso nome. Venha a nós ao vosso reino. Seja feita a vossa vontade, assim na terra como no céu. O pão nosso de cada dia nos dai hoje. Perdoai as nossas ofensas, assim como nós perdoamos a quem nos tenha ofendido. E não nos deixeis cair em tentação, mas livrai-nos do mal. Amém.
2: Ave Maria, cheia de graça, o Senhor é convosco. Bendita sois vós entre as mulheres. Bendito é o fruto em vosso ventre, Jesus. Santa Maria, Mãe de Deus, rogai por nós, os pecadores, agora e na hora da nossa morte. Amém. Ave Maria, cheia de graça, o Senhor é convosco. Bendita sois vós entre as mulheres. Bendito é o fruto em vosso ventre, Jesus. Santa Maria, Mãe de Deus, rogai por nós, os pecadores, agora e na hora da nossa morte. Amém. Ave Maria, cheia de graça, o Senhor é convosco. Bendita sois vós entre as mulheres. Bendito é o fruto em vosso ventre, Jesus. Santa Maria, Mãe de Deus, rogai por nós, os pecadores, agora e na hora da nossa morte. Amém. Ave Maria, cheia de graça, o Senhor é convosco. Bendita sois vós entre as mulheres. Bendito é o fruto em vosso ventre, Jesus. Santa Maria, Mãe de Deus, rogai por nós, os pecadores, agora e na hora da nossa morte. Amém. Ave Maria, cheia de graça, o Senhor é convosco. Bendita sois vós entre as mulheres. Bendito é o fruto em vosso ventre, Jesus. Santa Maria, Mãe de Deus, rogai por nós, os pecadores, agora e na hora da nossa morte. Amém. Ave Maria, cheia de graça, o Senhor é convosco. Bendita sois vós entre as mulheres. Bendito é o fruto em vosso ventre, Jesus. Santa Maria, Mãe de Deus, rogai por nós, os pecadores, agora e na hora da nossa morte. Amém. Ave Maria, cheia de graça, o Senhor é convosco. Bendita sois vós entre as mulheres. Bendito é o fruto em vosso ventre, Jesus. Santa Maria, Mãe de Deus, rogai por nós, os pecadores, agora e na hora da nossa morte. Amém.
3: Sétima dor. Maria leva ao sepulcro o corpo de Jesus à espera da ressurreição. Os discípulos tiraram o corpo de Jesus e envolveram em faixas de linho com aromas, conforme era o costume de sepultar os judeus. Havia perto do local onde fica crucificado um jardim. E no jardim, um sepulcro novo, onde ninguém ainda fora depositado. Foi ali que puseram Jesus. João, versículo 9, capítulos 40 a 42.
1: Pai nosso que estás no céu, santificado seja o vosso nome. Venha a nós ao vosso reino. Seja feita a vossa vontade, assim na terra como no céu. O pão nosso de cada dia nos dai hoje. Perdoai as nossas ofensas, assim como nós perdoamos a quem nos tenha ofendido. E não nos deixeis cair em tentação, mas livrai-nos do mal. Amém.
2: Ave Maria, cheia de graça, o Senhor é convosco. Bendita sois vós entre as mulheres. Bendito é o fruto em vosso ventre, Jesus. Santa Maria, Mãe de Deus, rogai por nós, os pecadores, agora e na hora da nossa morte. Amém. Ave Maria, cheia de graça, o Senhor é convosco. Bendita sois vós entre as mulheres. Bendito é o fruto em vosso ventre, Jesus. Santa Maria, Mãe de Deus, rogai por nós, os pecadores, agora e na hora da nossa morte. Amém. Ave Maria, cheia de graça, o Senhor é convosco. Bendita sois vós entre as mulheres. Bendito é o fruto em vosso ventre, Jesus. Santa Maria, Mãe de Deus, rogai por nós, os pecadores, agora e na hora da nossa morte. Amém. Ave Maria, cheia de graça, o Senhor é convosco. Bendita sois vós entre as mulheres. Bendito é o fruto em vosso ventre, Jesus. Santa Maria, Mãe de Deus, rogai por nós, os pecadores, agora e na hora da nossa morte. Amém. Ave Maria, cheia de graça, o Senhor é convosco. Bendita sois vós entre as mulheres. Bendito é o fruto em vosso ventre, Jesus. Santa Maria, Mãe de Deus, rogai por nós, os pecadores, agora e na hora da nossa morte. Amém. Ave Maria, cheia de graça, o Senhor é convosco. Bendita sois vós entre as mulheres. Bendito é o fruto em vosso ventre, Jesus. Santa Maria, Mãe de Deus, rogai por nós, os pecadores, agora e na hora da nossa morte. Amém. Ave Maria, cheia de graça, o Senhor é convosco. Bendita sois vós entre as mulheres. Bendito é o fruto em vosso ventre, Jesus. Santa Maria, Mãe de Deus, rogai por nós, os pecadores, agora e na hora da nossa morte. Amém.
0: Oração final. Nós vos louvamos, Santa Maria, Mãe fiel junto à cruz do Filho. Bendita sois vós, Rainha dos Mártires, associada à paixão de Cristo. Vós tornastes nossa mãe, sinal de esperança em nosso caminho. Amém. Ladainha de Nossa Senhora das Dores, Senhor, tende piedade de nós. Senhor, tende piedade de nós. Cristo, tende piedade de nós. Cristo, tende piedade de nós. Jesus Cristo, ouvi-nos. Jesus Cristo, atendei-nos. Deus Pai, que estais no céu, tende piedade de nós. Deus Filho, Redentor do mundo, tende piedade de nós. Espírito Santo, Paráclito, tende piedade de nós. Trindade Santa, que sois um só Deus, tende piedade de nós. Mãe de Jesus crucificado, rogai por nós. Mãe do coração transpassado, rogai por nós. Mãe do Cristo Redentor, rogai por nós. Mãe dos discípulos de Jesus, rogai por nós. Mãe dos redimidos, rogai por nós. Mãe dos viventes, rogai por nós. Virgem obediente, rogai por nós. Virgem oferente, rogai por nós. Virgem fiel, rogai por nós. Virgem do silêncio, rogai por nós. Virgem da espera, rogai por nós. Virgem da Páscoa, rogai por nós. Virgem da Ressurreição, rogai por nós. Mulher que sofreu o exílio, rogai por nós. Mulher forte, rogai por nós. Mulher corajosa, rogai por nós. Mulher do sofrimento, rogai por nós. Mulher da nova aliança, rogai por nós. Mulher da esperança, rogai por nós. Nova Eva, rogai por nós. Cooperadora na salvação, rogai por nós. Serva da reconciliação, rogai por nós. Defesa dos inocentes, rogai por nós. Coragem dos perseguidos, rogai por nós. Fortaleza dos oprimidos, rogai por nós. Esperança dos pecadores, rogai por nós. Consolação dos aflitos, rogai por nós. Refúgio dos marginalizados, rogai por nós. Conforto dos exilados, rogai por nós. Sustento dos fracos, rogai por nós. Alívio dos enfermos, rogai por nós. Cordeiro de Deus, que tirais os pecados do mundo, perdoai-nos, Senhor. Cordeiro de Deus, que tirais o pecado do mundo, ouvi-nos, Senhor. Cordeiro de Deus, que tirais o pecado do mundo, tende piedade de nós. Oremos. Ó Deus, quisestes que a vida da Virgem Maria fosse marcada pelo mistério da dor. Concedei-nos, vos pedimos, percorrer a seu lado o caminho da fé e unir nossos sofrimentos à paixão de Cristo para nos tornarmos instrumentos de graça e salvação. Protege-nos, Santa Maria e Benigna, e nos acompanhe pelos caminhos da vida. Amém.

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3: Agora 5 horas 20 minutos.
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3: Beleza, minha gente, olha a temperatura em Turvo, 3 graus.
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Oi, alô, minha gente! E começa agora na Rádio Show da Madrugada, Alvorada Sertaneja, a sua emissora Rádio Imigrantes FM. 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Alô, minha gente, alô, você do outro lado do radinho. Oi, como é que estão? Tudo bem? Tá frio, né? Ô, barbaridade. Legal, minha gente, aquele abraço, nosso carinho, nosso agradecimento, bom dia a toda a família, bom dia para você que despertou, para você que está fora da cama, você que está na cozinha, está preparando uma chaleira com água, preparar o café da madrugada, que bom, né? Gente, muito obrigado, um abraço, olha, a apresentação do programa do seu companheiro da madrugada, Edson Cardoso. Programa para hoje, hoje é uma quarta-feira, 24 de junho. Olha, minha gente, 3 graus é a temperatura, meu Deus do céu.

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Beleza, minha gente. Alô, meu povo. Aqui você se liga na Imigrante. Agora, 5 horas 28 minutos. Lorena e Rafaela, escravo do amor. Gilberto e Gilmar, capa de revista. E os serranos, forma cavalo. Um abraço, obrigado, gente amiga. Obrigado, Gauchada, também. Gente amiga em toda a região. Tá muita gente tomando aquele chimarrão. Nesse inverno esquenta, né? Uma barbaridade. Um abraço, obrigado. Bom dia.

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Beleza, minha gente? Imigrantes. A Imigrantes amanhece no estilo bem sertanejo com você. É, pra você que está madrugando, você que já levantou, tá aí com o rádio ligado, essa é a sua emissora. Quem pega, se apega na programação Imigrantes FM 94.1. Olha, minha gente, agora 5 horas 42 minutos. É, e a temperatura? Nos 3 graus. Tá aí, frio danado, tá aí, mas faz parte, né? Muito bem, a Imigrantes é a sua companheira da madrugada. Beleza, minha gente, que bom, tô mandando um abraço aí pra esse povão que nos dá o prazer da sintonia. Zeferino Dandolini, esposa Aldina, ali acontece a família. Alô, Zeferino, grande amigo ouvinte, a programação sempre no despertar aí para você e a família, gente amiga também, o povão, enfim, o povão em geral em toda a região, sempre prestigiando na madrugada a programação da Imigrantes FM. Um abraço, obrigado a este povão, né? Gente amiga. Toda a população de Turba e região, você que desperta na madrugada, tem o seu compromisso de levantar cedinho, pegar firme no batente, tá aí, né? Estão aí ligadinho, esperando a hora passar para se mandar para o trabalho. Mas estando em casa, tá ligado, acompanhando a nossa programação. Olha, eu tinha um carreiro e pardinho, a volta que o mundo dá. Depois vem a música italiana, homenageando a toda a família italiana de Turbi, de toda a região. Um abraço, obrigado, bom dia. E os Monarcas, Rancho Sem Tramela. Um abraço, obrigado, povão, gente amiga, na região sul catarinense.

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3: Agora 5 horas e 55 minutos.
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3: Olha, em Turvo, estamos com 3 graus.
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Beleza, minha gente? Olha a hora agora, 5 horas 57 minutos e meio. 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Beleza, minha gente, eu tô mandando um abraço aí pra Dona Adelina. Alô, Dona Adelina Bosa, grande amiga, ouvinte, tá sempre de rádio ligado, sempre acompanhando aí a programação da Imigrantes, programas religiosos também aqui da Pela Imigrantes. Alô, da Dona Adelina Bosa, né? Pertinho aí dos seus 100 anos, o ano que vem, né, Dona Adelina? Que legal, tá aí então, a gente agradece, manda aquele alô, agradecendo a Dona Adelina, grande amiga, ouvinte. Ontem eu, juntamente com a esposa, estivemos fazendo uma visita a ela, tá lá, né, certinho, acompanhando o programa, diz ela que escuta aí o programa religioso também. Alô, Dona Adelina, obrigado aí pela companhia, obrigado, bom dia pra senhora. E também pra Nice, sua amiga, tá lá também junto da Dona Adelina, acompanhando aí o nosso programa. Alô, Nice, obrigado aí pela a sintonia, família também, sempre nos dando prazer da sintonia. E nós vamos trazendo
trazendo para elas. E para o povão que acompanha o programa, Lourenço Lorival, Morena Sertaneja, depois Rick Renner, Eu Sem Você e os Filhos do Rio Grande, Xote do Caminhoneiro. Um abraço, obrigado, bom dia a todos vocês que nos dão prazer, alegria, a sintonia na Imigrantes. 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
3: Legal, minha gente, muito obrigado, pessoal aí acompanhando nosso programa. Bom dia, muita gente, né, já levantou faz tempo e o povão tá levantando agora, tá ligando o radinho, pra nós é uma alegria. 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Mandando um abraço aí pro Samuel, toda a equipe, sempre nos dando prazer da sintonia. Tô mandando um abraço lá pro seu Vinícius Dandolini. Alô, seu Vinícius Dandolini, Vila Progresso, A família, grande amigo ouvinte, sempre nos dando o prazer, o carinho, a sintonia na nossa programação. Mandando também lá pro Luciano Candel, a Jade, a esposa, a família, lá no Molha Coco, nos dando prazer da sintonia. A Karine e o esposo Roberto, a família também aqui de Turbo. Alô, Karine, alô, Roberto, um abraço, obrigado pela sintonia. Também ainda o Valmir Januário e a Dulcineia, Poço da Lontra. Ô, pessoal aí, né? Alô, Valmir Januário, a família, obrigado também pela sintonia na nossa programação. O Savinho de Stephanie e a Cleusa. É, a Cleusa ontem passou por mim e disse, olha, tava acompanhando o programa de manhã cedinho. Ô, legal, tá aí. Então, tô mandando um alô aí pro Savinho de Stephanie, a Cleusa, família, obrigado aí pela sintonia, grandes amigos, companheiros também da programação da Imigrantes FM. E vamos seguindo. Agora, Tonico Tinoco. É, Tonico Tinoco na sequência do programa, Adeus Morena, Adeus. Teodoro Sampaio, a Solteirona e os Monarcas Alma de Pampa. Obrigado, um abraço, bom dia!

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2: Olha, condições do tempo em Turvo e região, o tempo é bom.
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4: Muito bem, agora 6 horas 29 minutos. Mandando um abraço também para o Zeferino Dandolini, a esposa Aldina, a linha acontece. Alô, Zeferino! Dandolini, família, Aldina, esposa, família, obrigado aí pela sintonia. Um abraço, minha gente, nós estamos quase aí no finalzinho do programa. Daqui a pouquinho, às 6h40, o programa Mensagem Libertadora. Logo após o Moro, Café com Notícias. E o Flávio Pescador, bom dia, imigrantes. Um abraço, gente. Um abraço, obrigado. Opa, continua a temperatura em 3 graus. Chitãozinho Chororó, Caboclo na cidade. Um abraço, bom dia.

Eita, com esse frio aí, um acolchoado mesmo, velhinho, ajuda, né? Ô, barbarina! Olha, minha gente, chegamos então no final do programa Alvorada Sertaneja. Tremendo.

seja. 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Apresentação do programa, Edson Cardoso. Gente, muito obrigado, um abraço. Tenham todos um bom dia. Amanhã estaremos de volta com o programa Alvorada Sertaneja às 5h30. Bom dia, até lá.

0: Agora 6:38. Diretamente da Capela Nossa Senhora das Dores do Seminário Servos de Maria, o Frei João com mensagem libertadora. Alô, Frei, bom dia.
1: Alô, Sr. Edson, bom dia, tudo bem?
0: Bom dia, Frei, como é que estão? Por aí, muito frio, né?
1: Hoje o frio chegou, né? Nessa hora, 3 graus da manhã, 3 graus, muito, muito fria.
0: É, isso aí.
1: Mas não impede da gente fazer o nosso programa Mensagem Libertadora. Um bom dia também a todos os nossos irmãos ouvintes que participam conosco do nosso programa. Que sintam todos assim abençoados pelo este dia, novo dia. Hoje, quarta-feira, dessa 10ª semana do tempo comum, a igreja celebra a solenidade do nascimento de São João Batista. Então, em comunhão com toda a igreja, vamos celebrar este dia de São João, né? Geralmente a tradicional festa junina também, né? Mas sobretudo o nascimento do precursor de Jesus Cristo. E vamos iniciar também o nosso programa com a oração do Ângelus, em nome do Pai, do Filho e do Espírito Santo.
0: Amém.
1: O anjo do Senhor anunciou a Maria,
0: e ela concebeu do Espírito Santo.
1: Ave Maria, cheia de graça, o Senhor é convosco, bendita sois vós entre as mulheres, e bendito é o fruto do vosso ventre, Jesus.
0: Santa Maria, Mãe de Deus, rogai por nós, pecadores, agora e na hora de nossa morte. Amém.
1: Eis aqui a serva do Senhor.
0: Faça-se mim segundo a sua palavra.
1: Ave Maria, cheia de graça, o Senhor é convosco, bendita sois vós entre as mulheres, e bendito é o fruto do vosso ventre, Jesus.
0: Santa Maria, Mãe de Deus, rogai por nós, pecadores, agora e na hora de nossa morte. Amém.
1: E o Verbo Divino se fez carne
0: e habitou entre nós.
1: Ave Maria, cheia de graça, o Senhor é convosco. Bendita sois vós entre as mulheres, e bendito é o fruto do vosso ventre, Jesus.
0: Santa Maria, Mãe de Deus, rogai por nós, pecadores, agora e na hora de nossa morte. Amém.
1: Rogai por nós, Santa Mãe de Deus,
0: para que sejamos dignos das promessas de Cristo.
1: Oremos. Derramai, Senhor, a vossa graça em nossas almas, a fim de que nós, que pela anunciação do anjo, viemos ao conhecimento da encarnação do vosso Filho, cheguemos por sua paixão e morte à glória da ressurreição. Pelo mesmo Cristo, Senhor nosso.
0: Amém. Frei, alguns pedidos de bênção. A Paulina Sacon Scarabellotti, de São Peregrino, está pedindo bênção. Saúde para ela, família, e para a dona Adelina Bosa e família também. Bênção, saúde para ela, para a Anice também, que está lá acompanhando o programa. Ainda, bênção para o Zeferino Dandolini, esposa Aldina, de Linha Contessa, a família. Ainda, o Savinho de Stephanie, a esposa Cleusa, família. O Valmir Januário e a Dulcineia Pulso da Lontra também. O Luciano Candel e a Jadina, família Molha Coco. A Karine e o Roberto também, a família. E ainda o seu Vinícius Dandolini e família de Vila Progresso, sempre acompanhando o programa. Bênção, saúde para eles que acompanham o programa e a todos os ouvintes também.
1: Vamos suplicar a bênção do Senhor para os nossos irmãos doentes. Vamos lembrar os doentes do nosso bairro, de nossas famílias, que são nos hospitais. Hoje tem a dona Mafalda, lá do Rio Aparecido, vai fazer uma cirurgia, pede bênção. Vamos suplicar a bênção do Senhor. Oremos. O Senhor te abençoe e te guarde. O Senhor faça resplandecer o seu rosto sobre ti e te conceda a graça. O Senhor volte para ti o seu rosto e te dê a paz. Por Cristo nosso Senhor.
0: Amém.

0: Meus irmãos, então vamos proclamar o nosso Santo Evangelho desta solenidade do nascimento de São João Batista. O Senhor esteja convosco.
1: Ele está no meio de nós.
0: Proclamação do Evangelho de nosso Senhor Jesus Cristo segundo São Lucas.
1: Glória a vós, Senhor.
0: Completou-se o tempo da gravidez de Isabel e ela deu à luz um filho. Os vizinhos e parentes ouviram dizer como o Senhor tinha sido misericordioso para com Isabel e se alegraram com ela. No oitavo dia foram circuncidar o menino e queriam dar-lhe o nome de seu pai Zacarias. A mãe, porém, disse: não, ele vai chamar-se João. Os outros disseram: não existe nenhum parente teu com esse nome. Então fizeram sinais ao pai, perguntando como ele queria que o menino se chamasse. Zacarias pediu uma tabuinha e escreveu: João é o seu nome. E todos ficaram admirados. No mesmo instante, a boca de Zacarias se abriu e sua língua se soltou. Ele começou a louvar a Deus. Todos os vizinhos ficaram com medo e a notícia espalhou-se por toda a região montanhosa da Judeia. Todos os que ouviam a notícia ficavam pensando: o que virá a ser este menino? De fato, a mão do Senhor estava com ele. E o menino crescia e se fortalecia em espírito. Ele vivia nos lugares desertos até o dia em que se apresentou publicamente a Israel. Palavra da salvação.
1: Glória a vós, Senhor.

0: Meus irmãos e minhas irmãs, hoje, neste dia 24, celebramos esta solenidade do nascimento de João Batista, o precursor do Messias, Jesus Cristo. Por causa da rotação da Terra, o Sol ilumina mais ou menos tempo, deixando o dia mais curto ou mais comprido. O inverno começa quando a noite fica maior do que o dia. É o solstício de inverno, aqui no hemisfério sul. Essa passagem anual de estação levou as populações nativas do continente americano a comemorarem essa data com muitas festas, segundo as suas tradições. Com a chegada do cristianismo, 500 anos atrás, esses festejos de mudança de estação se juntaram com a memória da mudança que Deus fez na história da humanidade, preparando a vinda de Jesus. Desse casamento entre tradições nativas e tradições portugueses e o cristianismo nasceu a festa de São João, tão conhecida. A festa de São João celebra os acontecimentos em torno do nascimento do profeta João Batista, que preparou a chegada do Salvador, dando início a um tempo novo. O Evangelho de São Lucas dá a notícia da admiração e da alegria que tomaram conta de vizinhos e parentes da família de Isabel e de Zacarias pelo que Deus fez em favor deles e do seu povo. Um casal já maduro, idosos, sem filhos, ela é estéril e, de repente, a mulher engravida. E no meio de muitos sinais do poder de Deus, dá à luz a um menino que marca o início de um novo tempo, o tempo do Messias que estava chegando. O menino nascido de Isabel seria o mensageiro que iria preparar a chegada do Salvador. Os sinais de Deus foram muitos. O anjo anunciou a Zacarias que sua mulher iria engravidar. O pai, sacerdote em função no templo, achou muito difícil acontecer o que lhe fora anunciado. Por isso ficou mudo. Sua mulher Isabel, idosa e estéril, engravidou. A boa notícia se espalhou pelos moradores das montanhas de Judá, onde eles moravam. Alguma coisa muito importante Deus estava preparando para o seu povo. A jovem Maria, prima de Isabel, chegou da Galiléia e com ela uma alegria imensa inundou o coração de Isabel. Ela conheceu pelo Espírito Santo que Maria, sua parente, estava grávida e que ela era a mãe do Salvador. Foi quando o bebê de Isabel, no sexto mês de gestação, estremeceu de alegria no ventre de sua mãe. A idosa senhora deu à luz um menino. Que notícia boa para aquele casal sem filhos. Não havia pré-natal naquele tempo. Ninguém sabia se seria menino ou menina. Menino era garantia da continuação da família, segundo a organização do seu povo. Foi uma boa notícia. Deus estava mudando a vida daquela família, assegurando-lhe um futuro. Na hora de circuncidar o menino, aos 8 dias, o rito pela qual a criança entrava em aliança com Deus, como membro do povo eleito, outra surpresa. A tradição de colocar um nome de parente foi quebrada. Deu-se um nome diferente, um nome novo, João. Essa criança é algo novo, em ruptura com os velhos tempos. A mãe queria sim. O pai confirmou escrevendo numa tábua. Em sintonia de Zacarias, com o novo de Deus, a vida da família restaurou a sua comunhão com Deus. Voltou a falar e glorificou a Deus de uma maneira emocionada e feliz. Disse com o coração cheio do Espírito Santo que seu filho, como profeta do Altíssimo, iria à frente do Messias, o Senhor que estava chegando como o sol nascente, um novo sol. Tudo isso se espalhou pela vizinhança. Maria, claro, estava presente nesses acontecimentos. Espalhou-se o sentimento que algo novo estava acontecendo. Deus estava cumprindo suas promessas feitas ao seu povo. Estava começando um tempo novo, razão de alegria e contentamento para todas aquelas pessoas e toda aquela gente. Veja, meus irmãos e minhas irmãs, que como que do nada Deus faz coisas impossíveis. Vamos crer, é um tempo novo. Estamos neste tempo com a visita de Nossa Senhora do Coração, como peregrina, assim como Maria foi às montanhas de Judá para encontrar Isabel, Maria hoje, nesses últimos dias, está visitando o seu povo. E algo novo sempre tem que acontecer. Vamos colocar tudo isso nas mãos de Deus, essa peregrinação, porque Maria abençoa o novo povo de Deus. Glória ao Pai, ao Filho e ao Espírito Santo.
1: Como era no princípio, agora e sempre. Amém.

0: Meus irmãos e minhas irmãs, então vamos recordar os nossos compromissos. Hoje, quarta-feira, teremos a Missa da Saúde às 15 horas, 18 horas, missa aqui no seminário, e às 18h30, missa na comunidade do Turvo Baixo. Não será às 19 horas, será às 18h30. Às 18h10, 18h15, a comunidade vai sair da... Aliás, a imagem peregrina vai sair da comunidade do Livramento em direção ao Turvo Baixo, para às 18h30 iniciar a nossa Santa Eucaristia lá na comunidade com a bênção da imagem peregrina, Nossa Senhora da Oração, que está abençoando nossas comunidades e famílias, nossos campos e nossos trabalhos. Amanhã, quinta-feira, às 15 horas, missa no cemitério, 18 horas, missa no cemitério, aliás, 15 horas, missa no cemitério, 18 horas, missa no seminário, e 19 horas, missa no Hospital São Sebastião. E 19 horas, missa na comunidade da Boa Vistinha, com a visita da imagem peregrina de Nossa Senhora da Oração. Então vamos participar desses momentos, assim, aqueles que puderem participar, participem com a imagem peregrina, com as comunidades. É muito bonito ver esta comunhão e este intercâmbio das comunidades. Tem acontecido uma participação muito boa e vamos sentir todos abençoados. E vamos abençoar nossa água de hoje, invocando a bênção do Senhor. O Senhor esteja convosco.
1: Ele está no meio de nós.
0: A nossa proteção está no nome do Senhor,
1: que fez o céu e a terra.
0: Oremos. Senhor Deus Todo-Poderoso, fonte e origem de toda a vida, abençoe esta água que vamos usar confiantes para implorar o perdão dos nossos pecados e alcançar a proteção da vossa graça contra toda doença e cilada do inimigo. Concedei a Deus, por vossa misericórdia, jorrem sempre para nós as águas da salvação, a fim de nos aproximarmos de vós com o coração puro e evitarmos todo o perigo do corpo e da alma. Nós vos pedimos, ó Deus, que todos os lugares por ela, que todos que dela tomar e todos os lugares por ela tocados sejam purificados e marcados com a vossa presença. Por Cristo nosso Senhor.
1: Amém.
0: Vamos agradecer ao Senhor por mais este dia, apesar de muito frio nesta madrugada, nesta manhã. Vamos suplicar a bênção do Senhor, pedindo a intercessão de Nossa Senhora da Oração. O Senhor esteja convosco.
1: Ele está no meio de nós.
0: E por intercessão de Nossa Senhora da Oração, abençoe-vos o Deus Todo-Poderoso, Pai, Filho e Espírito Santo.
1: Amém.
0: Feliz e abençoado dia para todos os nossos irmãos e irmãs que participaram conosco do programa Mensagem Libertadora. Bom dia a todos.
1: Bom dia, Frei. Bom dia a todos os ouvintes.

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4: Para a Cefarma, tempo bom em Turvo.
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Olá, bom dia, tudo bem, tudo tranquilo, tudo Imigrantes FM. Eu estou bem, você também? E nós estamos juntos agora aqui mais uma vez em 94,1. 7:02 em Turvo. Em Turvo, 7:02. Tempo bom. 1 grau, 4 décimos positivos a temperatura. Sensação térmica ali na rua, nesse momento, é de 0 graus e 5 décimos positivos. Recebo a informação de que em São José dos Ausentes, 2 graus e 2 décimos negativos. Aqui em Turvo, 1.020 hectopascais a pressão atmosférica, 84% a umidade relativa do ar. Os ventos sopram a 5 km horários. O nascer do sol está previsto para as 7:12. E o pôr do sol está previsto para as 17:29. Para você e com você, estamos iniciando juntos agora com toda a equipe Imigrantes FM, a edição de número 6.987. Quarta-feira. É inverno no Brasil, 24 de junho de 2026, do meu, do seu, do nosso Café com Notícias. Hoje é o dia da comunidade britânica, é o dia internacional do leite, é o dia da indústria gráfica, o dia nacional da araucária, o dia do caboclo, o dia do observador aéreo, o dia do disco voador, o dia mundial da ufologia, dia nacional do policial militar e do bombeiro militar, o dia mundial de prevenção de quedas, o dia internacional das mulheres na diplomacia, o dia da aviação de reconhecimento, hoje é o dia de São João e é o dia de Brasil e Escócia pela Copa do Mundo. A toda a comunidade britânica, também aos profissionais da indústria gráfica, aos caboclos, aos observadores aéreos, aos policiais militares, aos bombeiros militares, às mulheres na diplomacia, parabéns pela passagem do seu dia nesta quarta-feira.

0: A quarta-feira que está iniciando às 7h04, com a informação de que estão definidos os confrontos da fase semifinal do Campeonato Municipal de Jacinto Machado. Os jogos únicos vão acontecer no próximo domingo, dia 28 de junho, no estádio Albino Zanata. Às 14 horas jogam Lázio e a ABB. E às 16 horas o Santa Cruz enfrenta a equipe do Juventus. Se houver empate no tempo normal, os finalistas, né, serão conhecidos através da cobrança de penalidades máximas. Bem, às 7 horas e 5 minutos, esta quarta-feira está iniciando com a informação de que no dia 4 de julho, cooperativistas de Turvo estarão reunidos em grande ação integrada para comemorar o Dia Internacional do Cooperativismo. O COPS Day 2026 será um momento especial de integração com a comunidade, com atividades totalmente grátis para toda a família. Passeio de Dindinho. Brinquedos também infláveis, guloseimas, pintura facial, quadrilha, brincadeiras recreativas e muito mais. A iniciativa reúne a Copersuca, a Sersul, a Cotil, a Cooper Vale Sul, Sicredi, Sicoob e Credisuca e terá transmissão ao vivo da Rádio Imigrantes com apoio do Sescop Santa Catarina, fortalecendo os valores da cooperação e também do desenvolvimento comunitário. Participe com a sua família dessa manhã histórica de diversão, convivência e cooperação. Será no dia 4 de julho, sábado, das 8 da manhã ao meio-dia, em frente à Prefeitura de Turvo. Totalmente gratuito. Esta é a hora, 7:06. 7:06, esta é a hora.
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0: Vamos então ao nosso primeiro contato. 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Doutora do Tempo, bom dia, tudo bem? Tá tudo tranquilo com você?
2: Tudo bem, amor, bom dia.
0: Manhã super gelada, minha amiga Camila Cardoso. Estamos com uma temperatura que marca, neste momento, 1 grau e 3 décimos. Abriu o programa com 1 grau e 4, caiu agora para 1 grau e 3, sensação térmica de 0,5. São José dos Ausentes, receba a informação, agora também caiu um pouquinho, 2 graus e 1 décimo negativo, 1.020 hectopascais a pressão atmosférica, 83% a umidade relativa do ar. Expectativa para esta quarta-feira, está se configurando aquilo que você trazia a informação neste momento, né? Realmente uma manhã bem gelada, né, Camila?
2: Exatamente, amor, uma manhã deu um branco quarta-feira, de quarta-feira de temperaturas baixas, né? Estamos com, deixa eu ver agora aqui, estava vendo 7,7 ali na Serra Catarinense.
0: Sei.
2: Então, perfeito. O sul do estado estava tudo mais ou menos próximo de zero, né? Uhum. Na verdade, em torno dos 2 graus e média.
0: Sim.
2: Menos. Aquela região ali de São José dos Ausentes, a temperatura está negativa, né? Então, as mínimas tem pontos com menos 2,5, menos 2,8. Então, realmente bastante baixa, né? A Serra Catarinense, ó, atualizando aqui a mínima, tem uma estação meteorológica em Bom Jardim da Serra, Terra do Gelo, que fica a 1.200 metros de altitude, que está a menos 9,2.
0: Olha só!
2: Realmente, um amanhecer bem, bem gelado. Bom, até a ilha de Florianópolis também tem temperaturas baixas, em torno de 8 graus. E a nossa expectativa é manter esse quadro de temperaturas baixas, mesmo com a presença do sol.
0: Muito bem.
2: Então, a gente tem o sol elevando a temperatura. Nossa, não o suficiente para esquentar, né? Somente para deixar um pouquinho mais ameno, com máximas que vão chegar aí a casa dos seus 16 graus no sul do estado, mais em direção ao período da tarde. O vento sopra de oeste, deve ter uma velocidade aí de uns 20, 25 km por hora no período da tarde, então isso vai ressaltar ainda mais a sensação de frio. E a próxima madrugada, novamente gelada, e novamente vamos nos aproximar dos 0 grau no sul do estado.
0: Muito bem. Tô recebendo aqui imagens, olha, de Vila Maria, Nova Veneza. Nosso ouvinte Fábio Mafioletti Bes está enviando aqui a imagem lá em Vila Maria, Nova Veneza, 2 décimos negativos. Está enviando aqui imagem do gelo. Aqui está frio, diz ele, né? E tá um gelinho, então tem geada lá em Vila Maria, Nova Veneza. Obrigado aí para o Fábio, enviando a mensagem aqui para a gente. Também tem geada em Turvo Baixo. Estou recebendo aqui a imagem também, né? Geada bem branquinho nos campos lá em Turvo Baixo também. Imagem de ouvinte enviando aqui para a gente. Também geada em Nova Vicença, tá tudo branquinho, realmente uma quarta-feira aí com a chegada de São João, balão, balão, balão, com bastante geadão, né, Camila?
2: É, exatamente, né, muitos pontos do sul do Brasil, né, com formação de geada, e na verdade, como uma massa de ar muito persistente, essa condição de formação de geada ainda vai se repetir na quinta e na sexta-feira.
0: Muito bem. Então, falando em na quinta e na sexta-feira, essa é a expectativa também aí, já para os próximos dias, a permanência da estabilidade no tempo, então, também já com a chegada mais intensa do frio?
2: Exatamente, Moro. Dá para se dizer assim, a previsão de hoje e de amanhã são iguais, assim. Certo. É, vai ter uma variação sutil entre as máximas e as mínimas. Talvez amanhã esteja mais um pouquinho mais baixa do que hoje, mas aí detalhes. Sobe 1, 2 graus mais do que hoje, mas quarta e quinta são 2 dias muito, mas muito, mas muito semelhantes. A sexta que começa a dar uma sutil diferença na temperatura da tarde.
0: Certo.
2: Então, sexta à tarde já começa a se aproximar dos 20 graus. E aí, no sábado, a temperatura da manhã já fica menos rigorosamente fria. Então, a gente sai aí de 0 e 2, vamos botar uma média, para algo em torno aí dos seus 5, 7 graus ali no sábado. Mas aí a tarde do sábado já chega a 20 também. Então, assim, ó, quarta, quinta, sexta e sábado, 4 dias de tempo firme, com o sol brilhando, mas com manhãs e madrugadas muito geladas e o ar frio perdendo força mais em direção ao sábado. Mas isso perder força é para dar uma aliviada no frio mais rigoroso, porque de fato não vai esquentar muito. Aí no domingo a gente tem o retorno das nuvens, porque vão ter algumas instabilidades com chuva no Rio Grande do Sul.
0: Certo.
2: E aí a gente deve ter mais nuvens no domingo, e o domingo mais aquecido. Então já amanhece na casa dos 10 graus no domingo, mas como vai ter muitas nuvens, pode chegar no máximo a 22. Lá na segunda, se tudo ajudar, a gente tem uma frente fria. Que deve passar pelo sul do Brasil e trazer condições para instabilidades e chuva lá na segunda. O problema dessa frente fria é que, assim como as duas últimas, ela não está muito boa para volumes de chuva no sul do estado. Então a gente segue com uma certa escassez em relação a volumes pluviométricos no sul do estado, porque a gente tem visto, né, que as últimas passagens frontais elas foram ruins em relação a volumes de chuva, né?
0: Sim.
2: Então vamos torcer aí. Vamos acompanhar o posicionamento, mas por enquanto é uma frente fria que ela deixa a desejar em relação a volumes de chuva. Se nada mudar, tem mais um reforço de ar frio a semana que vem. Não é comparável de hoje, nem pouco. Hoje realmente é a massa de ar frio mais intensa do ano até o momento. Mas a semana que vem tem um reforço do ar frio, então vai manter o ritmo de inverno, digamos assim.
0: Muito bem, perfeito. Morro Chato também recebeu a informação de ouvinte, 3 graus nesse momento em Morro Chato. É, já que você está falando ali da próxima semana, existe uma previsão aí para o dia 5 de julho. 5 de julho tem previsão de chuva?
2: Princípio não, somente variação de nuvens. É um sistema de alta pressão que vai estar na região de Mar del Plata, que fica na Argentina.
0: Sim.
2: E esse sistema de alta pressão ele vai jogar ventos de sudeste em direção à costa sul do Brasil e trazer condições para variação de nuvens. É frio nas primeiras horas da manhã, em torno dos 7, 8 graus, e durante a tarde em torno dos 18. Não tem chuva, mas tem assim, o tempo não fica totalmente aberto, né? Isso se nada mudar.
0: Muito bem. Perfeito, então. Então, vamos ter aí mais ou menos alguns dias de estabilidade e depois, a próxima semana, pode pintar alguma chuva por aí. Mais ou menos é por aí, seria
2: exatamente.
0: Isso, né?
2: Segunda-feira seria o dia mais favorável a ter alguma estabilidade de chuva. Uhum. Vamos torcer, né, para a organização dessa chuva. Em princípio, ela fica mais ativa no Rio Grande do Sul, oeste de Santa Catarina e áreas de divisa, mas pegando até a região de Concórdia, por ali. Uhum. Então, nós aqui no sul do estado, talvez o sistema quebre, como eu falo,
0: tá.
2: E aí vai frustrar em relação à chuva. Já é a terceira, pela minha conta, a frente fria que está deixando a desejar em relação à chuva no sul do estado.
0: Muito bem. Para fechar o seu primeiro boletim, condições para o mar. Se por aqui está gelado, imagina então a expectativa aí para os balneários, né?
2: Então, realmente, né? Os balneários também, né? A sensação térmica é muito baixa em função da maritimidade, né? E em relação aos ventos, a gente tem ventos soprando também com intensidade um pouquinho maior no período da tarde, mas ainda assim, bem tranquilos em se tratando de balneários. Os ventos sopram de oeste a sudoeste. Por horas volta para nordeste, porque a gente está no centro da alta, né? Então o vento é fraco no geral, uhum. Em torno dos 20 a 25 km por hora, e o mar deve ficar com condições aí para mar um pouco agitado, ondulação em torno de 1,5 m. Mas em termos de vento é fraco, no máximo moderado, né? Então 20, 25, não mais do que isso.
0: Muito bem. Para finalizar, você tem um palpite hoje para Brasil e Escócia? Escócia e Brasil ou não tem?
2: Nossa, amor, me pegou de surpresa, eu nem tinha lembrado do jogo.
0: Ai, ai, ai. Você está mais preocupado com a previsão da meteorologia do que com o jogo do Brasil,
2: não,
0: né,
2: minha verdade, amiga? Eu estou preocupado em acabar todos os trabalhos que eu tenho até metade de julho.
0: Tá certo.
2: Eu tô cheio de coisa para entregar.
0: Tá certo. Você tem expectativa para outra coisa, né? Para outro papo, né, minha amiga?
2: Eu estou mais preocupado em dar conta de tudo até julho do que com o jogo. Mas com certeza, se o Heitor tivesse acordado, ele já tinha um palpite. Porque ele tá. Nunca vi tão pequeno, sabe o nome de todos os jogadores, de tudo.
0: Tá bom, então. Vou deixar você então trabalhar, então. Desejo para você um ótimo dia de trabalho, uma ótima quarta-feira amanhã. Aguardo sua volta cedinho aqui no nosso Café com Notícias. Valeu?
2: Certo, amor. Um bom dia a todos.
0: Bom dia, muito obrigado. Camila Cardoso, que retorna então às 11h30, também 15 para as 6 da tarde, aqui na programação da Imigrantes FM.
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0: Agora 7:19, 1 grau e 3 décimos, temperatura em ligeiro declínio. 1.020 hectopascais a pressão atmosférica. Quarta-feira, 24 de junho de 2026, dia de São João. Dia de Brasil e Escócia pela Copa do Mundo. É hoje o dia da classificação para o primeiro lugar. Quarta-feira, 24 de junho de 2026, edição 6.987 do Café com Notícias. E a quarta também inicia com a informação de que a Prefeitura de Timbiriçu, por meio da Secretaria Municipal de Turismo, Esporte e Cultura, Serviço Nacional de Aprendizagem Rural, o SENAR, e o Sindicato Rural de Timbiriçu, está com inscrições abertas para mais uma edição do programa Turismo Rural do SENAR. O programa busca valorizar habilidades e vocações das famílias rurais, promovendo a diversificação das atividades econômicas e contribuindo para o aumento da renda nas propriedades. O curso é totalmente gratuito, oferecendo um certificado aos participantes. A formação possui 5 módulos realizados mensalmente ou a cada 15 dias, com duração de 2 dias consecutivos, carga horária de 8 horas por dia, das 8 às 17 horas. Além das aulas teóricas, os participantes receberão gratuitamente todo o material didático fornecido pelo SENAR Santa Catarina, incluindo conteúdos de apoio, fichas de inscrição, pastas, blocos de anotações e canetas. O programa também contempla aulas de campo com visitas a propriedades rurais, proporcionando aos alunos a oportunidade de conhecer experiências práticas e vivenciar os conceitos apresentados em sala de aula. O primeiro módulo terá como tema Identificando Oportunidades de Negócios no Turismo Rural. Será realizado dias 8 e 9 de julho de 2026 no CRAS, o Centro de Referência de Assistência Social, localizado na rua Antônio William Save, ao lado da Prefeitura Municipal de Timbé do Sul. Bem, esta quarta-feira inicia às 7 horas e 21 minutos com a informação de que ontem a Câmara de Vereadores de Balneário Rui do Silva realizou uma sessão para a outorga de 2 títulos de cidadão honorário do município. Na ocasião, foi homenageado o deputado estadual Thiago Zilli, do MDB, por proposição dos vereadores Gleice Copetti e Márcio Macan. Também recebeu o título de cidadão honorário o deputado estadual Sargento Lima, por proposição do vereador Clailton Oliveira. O ato ocorreu no plenário da Câmara de Vereadores e teve como objetivo reconhecer os relevantes serviços prestados pelos homenageados ao município e também à região. E antes do intervalo comercial, o governador de Santa Catarina, Jorginho Melo, estará presente na inauguração do prédio do novo Complexo de Saúde Mental do Hospital Nossa Senhora de Fátima, em Praia Grande. O ato ocorre amanhã, quinta-feira, dia 25, às 10h30 da manhã. A obra recebeu investimento de aproximadamente 16 milhões de reais do governo do estado e foi planejada para oferecer atendimento integral pelo Sistema Único de Saúde, o SUS. Também estarão presentes o secretário de Estado da Saúde, Diego Demarque, além do senador Jorge Seife, deputados, prefeitos, entre outras autoridades. A estrutura tem 3.600 metros quadrados de área construída em 4 andares e 60 leitos, sendo 30 destinados à psiquiatria. Intervalo comercial na volta aqui, tem mercado agrícola, tem o indicador econômico, tem as manchetes dos jornais e os destaques do plantão policial. Café com Notícias, volta já. 7:23 agora.
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2: O clima mudou e a previsão para os próximos meses é de mais incertezas.

0: do Sul teve um andamento interrompido pelo Tribunal de Contas do Estado de Santa Catarina. O órgão identificou possíveis problemas no edital da licitação e determinou a suspensão dos atos que poderiam oficializar a contratação da empresa vencedora. A decisão atinge a concorrência eletrônica número 088-2026, lançada pela Prefeitura para as obras na Estrada Geral Vila Bittencourt, Lajeado e Peroba. O investimento previsto é de R$ 9.300.000. De acordo com as informações, né, a Prefeitura de Santa Rosa do Sul não tem uma posição sobre a suspensão, mas até ao momento não houve uma resposta. Né? O caso chegou ao tribunal após uma representação apresentada pela empresa Fabsul Pavimentações Limitada, que questionou critérios exigidos no processo licitatório. Após análise técnica, o Tribunal de Contas do Estado apontou indícios de que algumas regras podem ter limitado a participação de concorrentes. No indicador econômico, a caderneta de poupança rende hoje 0,6718. Amanhã, dia 25, o rendimento será de 0,6736. 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
0: 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O custo de produção de suínos e frangos de corte registrou uma nova queda no mês de maio nos principais estados produtores do país. Em Santa Catarina, principal referência nacional do setor, o quilo do suíno vivo recuou para R$ 6,23. O movimento de baixa foi impulsionado diretamente pela redução nos preços da ração animal. Os dados integram o levantamento mensal da Central de Inteligência de Aves e Suínos, vinculada à Embrapa Suínos e Aves. No mercado catarinense, a redução do custo do suíno vivo foi de 0,37% na comparação com abril, quando o valor fechou em R$ 6,25. O índice de custo de produção do suíno situou-se em 356,33 pontos. O indicador da Embrapa acumula uma retração de 3,87% nos primeiros 5 meses do ano e uma baixa de 1,51% no período de 12 meses. Já a Bolsa de Suínos fechou ontem em Santa Catarina em R$ 5,47 o quilo, enquanto que a Regional de Braço do Norte fechou em R$ 5,20 o quilo. Você ouviu no Café com Notícias, o Mercado Agrícola.
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27 minutos estão faltando agora para as 8. 27 para as 8. Tempo é bom aqui em Turvo, temperatura marcando em estabilidade 1 grau e 3 décimos.

A umidade relativa do ar neste momento é de 86%. 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A manchete do Tribuna de Notícias de Criciúma. Com direito a golaço, Tigre vence outra e cola nos líderes da Série B. É, foi um golaço, portanto, do César Martins, né? Golaço de letra. Bem, temos agora aqui a manchete do jornal Correio do Sul, da cidade de Sombrio. Morador de Sombrio cobra providências após ataque de cachorro. Segundo o homem, atacado pelo cão no centro de Sombrio, ele já presenciou ataques anteriores no mesmo local contra outras pessoas. Agora vamos para a manchete do Notícias do Dia. Notícias do Dia da Grande Florianópolis. A manchete do Notícias do Dia. Com taxa de 1,5%, Santa Catarina tem o menor índice de analfabetismo do país. 0 hora, Porto Alegre. Polícia Federal avança sobre mais uma suspeita de fraude no sistema financeiro. O Globo. Polícia Federal mira fraudes em banco digital e vê repetição do método Master. Estado de São Paulo. Polícia Federal mira banco de Edir Macedo e vê semelhança com fraude do Master. E a Folha de São Paulo, Justiça bloqueia 670 milhões de reais de banco de Edir Macedo e Polícia Federal vê ação como a do Master. São, portanto, as manchetes, títulos dos jornais que estão circulando hoje. Para a Netvale, a melhor internet banda larga da região. Daqui a pouco vamos atualizar os destaques do plantão policial ainda hoje aqui no Café com Notícias. 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

0: Brigada Militar prende dupla por roubo e recupera 4 iPhones em Torres, no Rio Grande do Sul. Daqui a pouco, então, essas e outras notícias do setor policial nós estaremos atualizando aqui no nosso Café com Notícias, que vai para o intervalo comercial e volta já. 8:22.
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0: Para o Dr. Victor Rodrigues, agora 1.2 graus em ligeiro declínio.
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3: É, faltando então 17 minutos para as 8. Se quartou, o Lucas chegou. Bom dia, amigão, tudo bem?
4: Bom dia, Moro. Bom dia a todos os nossos ouvintes da Rádio Imigrantes, né? Deu uma esfriadinha, né? Quarta-feira, mas estamos aí.
3: É, e hoje tem jogo do Brasil, né?
4: Tem jogo do Brasil também.
3: Tem jogo do Brasil. Dá um palpite aí.
4: É isso aí. Só dá um palpite que tá bombando o palpite lá. Tá bombando, né? Tá bombando. É isso aí.
3: Tá bombando. Vamos ver sexta-feira aí como é que tá a classificação, né?
4: É isso aí. Vamos ver como é que vai virar a semana.
3: Muito bem. Diga pra gente aí, então, as suas primeiras informações, amigão.
4: Então, né? Como quarto dia de jogo, né? 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
3: 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Aí, tá certo então. É aproveitar então, torcer aí pelo Brasil, né?
4: Isso mesmo.
3: É, vamos torcer então pelo Brasil hoje, para ganhar, para ser o primeiro colocado.
4: Para passar de fase, né?
3: Para passar de fase. Pelo menos, né? Vamos torcer para que isso aconteça.
4: Dali para frente não sei, mas até o primeiro vamos, né?
3: Vamos chegar lá com certeza.
4: Vamos lá.
3: E hoje tem?
4: Temos também.
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3: Muito bem, com certeza então. E vamos esperar uma bomba do Brasil hoje também.
4: Isso aí, né? Ou uma bomba boa, pelo menos, né? Não uma bomba ruim, né?
3: É 2B, bomba boa.
4: É bomba boa, é isso aí.
3: Vamos torcer então, com certeza, né?
4: Isso aí, vamos torcer
3: certo,
4: sim.
3: Tá certo então. Valeu, amigão. Mais algum recadinho aí especial?
4: Não, por hoje era isso. Final de semana o Gustavo tá aí com as promoções, né? E quarta-feira estarei aí de novo.
3: E lembrando então, dá um palpite aí.
4: Dá um palpite aí, promoções dos selos, né? Então, bastante coisa boa lá.
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3: Muito bem. Um abraço, sucesso, boas vendas. E até quarta-feira que vem.
4: Até mais, bom dia.
3: Valeu, muito obrigado. Tá aí o Lucas do... Lucas do Nicos. 13 para as 8, intervalo comercial, já já a gente volta. Receberemos daqui a pouquinho ao vivo aqui no nosso café o doutor Roberto Salvaro e também vamos receber aqui o doutor Matheus Volpato, cirurgião geral. Vamos falar a respeito de hérnias. Daqui a pouquinho, então, no nosso...
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0: 7 minutos, estão faltando para as 8 horas. O tempo permanece bom, é céu azul, pintado de azul aqui em Turvo, nesta manhã de quarta-feira, 24 de junho de 2026. A temperatura aumentou um pouquinho agora, né? Estamos neste momento com 2 graus e mais 3 décimos neste momento. Iniciamos o programa com 1 grau e 2 décimos, estamos agora então com 2 graus e 3 décimos, mas a sensação térmica era de 0 graus e 5 décimos positivos, né? E em São José dos Ausentes, nosso ouvinte está enviando aqui, estamos recebendo nesse momento 7 décimos negativos em São José dos Ausentes, pertinho da gente aqui, né? Só subir a 285, está pertinho agora, com certeza, São José dos Ausentes. Edição 6.987, quarta-feira, 24 de junho de 2026, do nosso Café com Notícias. Eu estou recebendo nesta manhã, aqui no nosso Café com Notícias, o Dr. Roberto Salvaro e também acompanhado hoje do cirurgião geral, Dr. Matheus Volpato. Dr. Roberto, bom dia. Seja bem-vindo, Dr. Roberto, mais uma vez ao nosso café.
1: Bom dia, Moro. Bom dia a todos os ouvintes da Rádio Imigrantes. Bom dia, Dr. Matheus Volpato. Uma satisfação estarmos juntos aqui na rádio. Bom dia também aos ouvintes de São José dos Ausentes. Temos muitos amigos lá, muitas pessoas que vêm até a clínica também. Então, um ótimo dia. Um dia bem gelado para eles, né? Mas
0: para nós também, né?
1: Para nós também.
0: Perfeito. Doutor Matheus, bom dia. Seja bem-vindo mais uma vez ao nosso Café com Notícias, doutor Matheus.
2: Bom dia, Moro. Bom dia, Beto. Bom dia a todos os ouvintes. Bom dia pro pessoal de São José dos Ausentes também. Quando eu me formei, eu morei em Vacaria. Então
0: Vacaria?
2: Eu sou de Criciúma. Então eu subi e desci essa serra aí quando ela ainda era de pedra. Passei alguns perrengues aí nessas curvas aí.
0: Conheceu bastante, então, né?
2: Bastante.
0: Muito bem, né? Tá certo. Então agora não subiu agora depois de pronto?
2: Não subi depois de pronto.
0: Agora ficou muito bonito. Pode subir ali que é com certeza muito
2: bonito. Com certeza eu vou visitar.
0: Vai com certeza ali porque a imagem agora é especial, né?
1: Realmente.
0: Principalmente lá no último viaduto lá de cima, lá que dá para perceber tudo lá de cima, lá é bem legal.
1: Realmente é muito lindo.
0: Doutor Roberto, vamos conversar um pouquinho hoje também sobre hérnias, né? Que é um problema aí que é bem, bem difícil também, depois o doutor Matheus vai explicar mais para a gente aqui, com certeza, né?
1: Exatamente. Eu vim aqui, Moro, fazer uma pequena participação, introduzir a entrevista, falar um pouquinho sobre o Matheus, que para nós é uma alegria tê-lo aqui em Turvo, né? O Matheus Volpato, ele é cirurgião geral, ele fez um aprofundamento em aparelho digestivo, agora ele também nos ajuda no hospital fazendo endoscopia e colonoscopia, isso também soma, né? E é muito bom contar com ele. Ele tem feito também cirurgias de mutirão, ajudado muitas pessoas da nossa região. E, em especial, eu queria destacar que ele também ajuda muito os plantonistas. Então, ele não recebe sobreaviso para ficar disponível, mas ele fica disponível, né? E ele só não vem aqui ajudar a operar realmente se ele não pode, se ele está longe, né? Mas eu já liguei para ele muitas vezes, sábado à noite, sábado à tarde, domingo, sempre muito solícito, sempre ajudando. Agora, recentemente, com uma paciente do Morro Chato, precisei de uma orientação dele no sábado à noite, ele também nos ajudou. Então, a gente é muito grato, Matheus, é muito bom contar contigo, muito bom ter você no hospital. O hospital, ele tem buscado evoluir essa parte da cirurgia, reformou as salas cirúrgicas, são salas de excelência, né? E agora a gente está numa busca para poder reformar o segundo andar ali, mas as salas já estão reformadinhas, prontas, e isso facilita muito a vida da equipe cirúrgica, do cirurgião. Então, muito bom contar contigo, Matheus, e votos que a gente consiga seguir crescendo nessa área no hospital. Agradeço também aos ouvintes da Rádio Imigrantes, é sempre um prazer estar aqui. E eu não esqueci da promessa contigo, Mori, com os ouvintes, de vir aqui falar sobre hipertensão e dislipidemia, colesterol. Isso vai acontecer em breve.
0: Tá? Sempre é bom, né? Sempre é bom estar conosco aqui, né? Sempre é bom.
1: Será um grande prazer.
0: Muito bem, então tá certo, né? Então, eu vou deixar o doutor Roberto, né? Depois vou fazer um intervalo comercial, depois a gente vai voltar, então, para falar com o doutor Matheus, então, a respeito dos tipos de hérnias.
1: Exatamente. Tipos de hérnias, cirurgias que são possíveis serem feitas no hospital. O doutor Matheus vai esmiuçar um pouco mais sobre isso. Uma ótima entrevista, um ótimo dia a todos.
0: Perfeito. Muito obrigado, doutor. Um abraço. Tem palpite do jogo do Brasil hoje?
1: Sempre tenho, né? Primeiro que ele vença, né? É. E segundo, a minha ideia é que ele vença de 2-0.
0: Oh, meu, mesmo placar meu, 2-0.
2: Acho que vai ser pouco 2, hein?
0: Oh,
1: vamos ver, vai ser suficiente.
0: Qual é o seu palpite, doutor Matheus?
2: Eu acho que vai ser 3-1.
0: 3-1? Tá bom, um então, né? Vamos ver então. O que, que vai dar aí? Um abraço, doutor Roberto. Então, eu permaneço então com o doutor Matheus aqui. Eu faço um intervalo comercial e já já então a gente introduz, né, o assunto especial de hoje com o doutor Matheus Volpato a respeito de hérnias. Faltando 2:02, o nosso Café com Notícias volta já.
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0: Agora 8 horas e 3 minutos, 8 e 3, estamos de volta, Café com Notícias. Hoje é quarta-feira, hoje é dia de São João. É, hoje é dia de São João, né? A noite mais longa do ano hoje, já passou, né? Também hoje é o dia da Comunidade Britânica, é o dia internacional do leite, é o dia da indústria gráfica, é o dia nacional da araucária, o dia do caboclo, o dia do observador aéreo, o dia do disco voador, dia mundial da ufologia, o dia nacional do policial militar e do bombeiro militar, o dia mundial da prevenção de quedas, também o dia internacional das mulheres na diplomacia, o dia da aviação de reconhecimento. E é o dia de recebermos hoje aqui o Dr. Matheus Volpato, que é cirurgião. Dr. Matheus, vamos falar então a respeito deste assunto importante, que são os tipos de hérnia. Quais são então, Dr. Matheus, os tipos de hérnia que nós temos, por favor?
1: Oi, então, na verdade, as hérnias abdominais, elas são defeitos da parede do abdômen, né? Uhum. Nosso abdômen é como se fosse uma caixa fechada, onde ficam lá os órgãos intraabdominais, o fígado, o baço, intestino, estômago. E ela é fechada por algumas fáscias, e as hérnias são defeitos, buracos nessas fáscias. Uhum. As mais comuns são a inguinal e a umbilical, né? As normais, assim, congênitas, que podem vir do nascimento ou com excesso de esforço durante a vida, envelhecimento e tudo mais. Uhum. E existem também as hérnias incisionais, que são as hérnias que são provocadas por alguma cirurgia prévia. Quando a pessoa faz a cirurgia e a parede não cicatriza da forma correta, cria essas hérnias incisionais. Uhum. Então esses são os tipos mais comuns, existem alguns tipos mais raros de hérnias, mas os mais comuns são as hérnias inguinais dos dois lados, né?
0: Sim.
1: Do lado direito e do lado esquerdo. As hérnias da linha média da parede da barriga, que ali é umbigo, logo acima do umbigo. Então essas são as mais comuns.
0: Muito bem. E quando é que é indicado uma cirurgia de hérnia?
1: Então, na verdade, a hérnia é uma... Como é um defeito, como se fosse um buraco, então 100% das hérnias elas são cirúrgicas. Não tem como a gente resolver hérnias sem cirurgia. Algumas, quando elas são muito pequenas, quando elas não dão sintomas, o paciente não tem dor, não tem abaulamento, não tem grandes complicações com essas hérnias, elas podem não ser operadas. Aí é um desejo do paciente, mas ele vai continuar com ela até que um dia ela incomode ele ou até o fim da vida.
0: Uhum.
1: Então as hérnias elas podem não ser operadas. A grande maioria tem indicação de cirurgia, até porque existem algumas complicações das hérnias, né?
0: Pois é, e quais seriam essas complicações?
1: Então, a principal é dor, né?
0: Dentro do assunto aí.
1: Isso, a principal é dor. Depois, com o tempo e com o esforço físico, essas hérnias elas podem aumentar de tamanho. Então, certo. Aumenta a dor e tudo mais. Mas a complicação que a gente mais teme é o que a gente chama de encarceramento. Uhum. Como é um buraco e dentro da nossa barriga existem órgãos que são meio que soltos, assim, nosso intestino é solto dentro da barriga, ele caminha dentro da barriga, tem algumas gorduras intra-abdominais que também são soltas, elas conseguem caminhar, essas estruturas elas conseguem passar por esse buraco, e daí elas criam aquele abaulamento grande que as hérnias fazem, é isso que cria aquele abaulamento. Então, quando essas hérnias entram nesse buraco e a gente não consegue mais reduzir, colocar elas de volta para dentro da barriga, sendo ela intestino, sendo ela gordura, o paciente começa a sofrer muito mais com dor. E se for intestino, pode ser muito pior. A gente chama de estrangulamento daí. Quando uma hérnia estrangula uma alça do intestino, ela faz com que o fluxo sanguíneo daquela alça que entrou dentro da hérnia, ele pare de existir. Então, é como se a hérnia infartasse. Na verdade, nosso corpo tudo infarta, né?
0: Sim.
1: O Dr. Roberto cuida do infarto do coração, eu cuido do infarto do intestino.
0: Uhum.
1: Então, quando qualquer parte do nosso corpo para de receber sangue, principalmente o sangue arterial e, consequentemente, o venoso também, a gente tem sofrimento dessa parte que parou de receber sangue. Uhum. No coração é um infarto, no cérebro é o AVC, No intestino é a isquemia mesentérica, que a gente chama. Uhum. E essa isquemia pode ser provocada por estrangulamento de uma hérnia. Isso se trata de uma emergência cirúrgica. O paciente tem que operar o mais rápido possível para que aquele pedaço do intestino não sofra a ponto de morrer. Uhum. Ele pode morrer, a parede não tem sangue, então morre e acaba perfurando. Aí pode cair fezes dentro da barriga e daí se cria uma emergência cirúrgica, que pode levar a paciente até a casos mais graves e até óbito.
0: Assim. Por isso que seriam então as complicações.
1: Isso, essa é a pior complicação, né? O estrangulamento da hérnia com mal intestinal.
0: Ah, muito bem então, perfeito, né? E quais seriam as cirurgias que podem ser realizadas no Hospital São Sebastião?
1: Então, aqui no nosso hospital a gente tem condições e tecnologia para fazer basicamente quase todas as cirurgias gerais, né?
0: Geral.
1: Hérnias, todas elas. A não ser que o paciente tenha algum problema...
0: maior.
1: Isso, algum problema de saúde que não esteja relacionado com a hérnia, algum problema cardiológico, algum outro problema que faça com que... que faça com que a gente não consiga operar pela falta de leito de UTI. Apesar de a gente conseguir operar alguns pacientes e deixar eles na unidade de estabilização, eu e o Beto já fizemos isso algumas vezes, alguns pacientes com algum problema cardiológico um pouquinho mais delicado, mas que não necessitaria ficar 1-2 dias na UTI, a gente consegue até operar e deixar no leito de estabilização ali no hospital, 12 horas, 24 horas,
0: sim,
1: com um cuidado um pouco mais específico. Mas, sim, o nosso hospital ele tem tecnologia e condições de fazer a grande maioria das cirurgias no âmbito das cirurgias gerais. Eu consigo operar câncer de intestino, eu consigo operar hérnias, eu consigo operar vesícula, eu consigo operar hérnias por vídeo. Então, eu consigo operar uma gama bem grande de cirurgias aqui no hospital.
0: Muito bem. Então, aqui no hospital também tem condições então, normais de grandes cirurgias.
1: De
0: também,
1: grandes,
0: né?
1: Cirurgias, com certeza. O que a gente não vai conseguir aqui no hospital é quando o paciente tem a ideia de que ele precise ficar 2-3 dias dentro de uma UTI, né? Senão, o resto tudo a gente consegue fazer, esterectomia, retirada do útero por vídeo, todas essas coisas a gente consegue fazer aqui no hospital.
0: Muito bem, com certeza. Então está bem aparelhado aqui o Hospital São Sebastião.
1: É bem aparelhado, como o Beto falou, as salas estão reformadas, estão lindas. Então o centro cirúrgico está todo reequipado com essa reforma, então as condições são bem favoráveis para qualquer tipo de cirurgia.
0: Doutor Matheus, a gente sabe que existem mutirões também aqui no hospital, né? Como é que tem sido esses mutirões aqui também no Hospital São Sebastião?
1: Nosso hospital, além de um hospital particular, privado e da associação, ele é um hospital filantrópico, né?
0: Sim.
1: Então a gente tem, por obrigação e também por vocação, atender o SUS. Então esses mutirões eles são feitos pelo SUS, né? Os pacientes passam por consulta nos seus postos de saúde, são encaminhados para cirurgia, consultam comigo aqui no hospital e a gente faz os mutirões. Então, todas as quartas-feiras a gente faz algumas cirurgias, tanto particulares, e faz os mutirões do SUS, que a gente opera todos esses tipos de hérnia, a gente opera algumas outras cirurgias também. Em geral, são hérnias, vesícula... que é pedra na vesícula, né? Que é uma patologia muito frequente também no nosso meio. Eu diria que é a segunda mais frequente, só atrás das hérnias. E algumas outras cirurgias menores a gente faz também.
0: Muito bem. Doutor Matheus, qual seria a importância de uma consulta e também de uma avaliação pré-operatória?
1: Então, na verdade, não é nem importância, ela é quase que obrigatória. Né? Isso, por vários motivos. Primeiro, por esses motivos de a gente avaliar o paciente como um todo, ver se ele não tem algum sinal de complicação cardiológica, algum sinal de que ele possa ter alguma complicação do procedimento cirúrgico em si, porque a cirurgia em si, ela exige muito do nosso corpo, né? Então é como se... Eu às vezes eu brinco com alguns pacientes que me perguntam por que fazer um check-up cardiológico antes. Tá. E eu brinco que fazer cirurgia pro corpo é quase que correr uma maratona, assim. Então a gente tem um estresse muito grande pro corpo, pro coração também. Então a gente precisa fazer todo esse check-up. No caso das hérnias, eu preciso avaliar o tamanho da hérnia, qual tipo de hérnia é, qual tipo de procedimento que eu consigo fazer, porque algumas hérnias a gente consegue operar por vídeo, né, que a recuperação é muito mais rápida, muito favorável pro paciente. Algumas hérnias fazendo por vídeo, até a chance de elas retornarem é muito menor. Então, toda essa avaliação do paciente no geral, não só da patologia cirúrgica, ela é muito importante, a gente faz isso tudo no pré-operatório.
0: Muito bem. Tem uma pergunta de ouvinte aqui. Bom dia, Moro, doutor Matheus. Tenho uma hérnia no umbigo há vários anos. Faço força normal, não dói. Porém, quando vou espirrar ou tossir, tenho que segurar. Poderia explicar melhor isso?
1: Então, a hérnia do umbigo é uma hérnia... É um defeito da parede abdominal, como já tinha falado, né?
0: Sim.
1: Então, ela é um furinho. Se o ouvinte conseguir colocar o dedo, ele vai sentir que tem um furo ali, tá? Então, esse furo, quando ele faz alguma força intra-abdominal e quando a gente vai espirrar, a gente, ou tossir, a gente usa muito a força de dentro da barriga para fazer isso, né? Então, quando ele aumenta a pressão dentro da barriga, os órgãos ali, a gordura, às vezes até o intestino, ele tende a procurar um lugar para não sentir essa pressão. Então, ele vai tentar sair por esse furo, tá? Então, por isso que ele precisa segurar. Toda vez que ele for fazer uma força abdominal maior, que o espirro e a tosse geram isso, tá? Então, se ela não dói, dependendo do tamanho, se ela não incomoda ele fora isso, na teoria, talvez ele poderia não operar. Só porque hérnias um pouquinho maiores têm chance do intestino entrar numa tosse dessa e acontecer aquela complicação que é o encarceramento, que pode ser bem grave. Então, o ideal, na verdade, seria ter uma avaliação do tamanho e tudo mais dessa hérnia para ver se tem uma indicação de operar já ou se ele pode
0: aguardar
1: mais um pouquinho. Então, o ideal é que a gente consiga avaliar e fazer um exame físico nesse paciente, que é muito importante no pré-operatório também.
0: Muito bem. A nossa ouvinte Maria, do Balneário Gaivota. Bom dia, fiz um ultrassom do abdômen. Tenho os músculos abertos. O que fazer? Ainda não levei para o médico.
1: Isso chama diastase de músculo reto abdominal. Aqueles músculos que o pessoal que faz musculação aparece no aqueles gominhos na barriga, chama reto abdominal. Esses músculos, eles tendem a ficar junto. Eles são bem pertinhos um do outro. A diastase, esse afastamento dos músculos, ele afasta um pouco. Tem graus, né? Pode afastar 1 centímetro, 2 centímetros, 3 centímetros, 4 centímetros. Em mulheres, isso é muito mais comum por causa das gestações. Então, eles costumam afastar. Existem algumas formas de tratar isso. Primeiro, emagrecimento, né? Para quem tem um pouco de sobrepeso, emagrecer já ajuda. Reforço da parede muscular, musculação e fisioterapia costuma resolver também. E o último caso, cirurgia. Essa cirurgia, na verdade, ela é mais uma cirurgia estética do que uma cirurgia para corrigir algum defeito da parede da barriga. Porque esse afastamento não é uma hérnia, é só os músculos se afastaram. A face é que mantém a parede, aquela caixa fechada, ela continua íntegra e só os músculos afastaram. Então, toda vez que ela vai levantar, ela vai ter um abaulamento na região central da barriga, mas isso não é uma hérnia. Então, na teoria, não precisa ser operada.
0: Muito bem. A nossa ouvinte mandou até aqui um exame, né? Está difícil até a gente ver, né, doutor Matheus?
1: Deixa eu ver se eu consigo ver.
0: Vamos ver se o doutor consegue ver, para ver aí qual é o resultado que ela gostaria de saber, né? O resultado do exame. Tá meio pequenininho, né?
1: Pra saber. Isso, aqui, pelo que eu consegui ver aqui, ela tem uma hérnia do umbigo. Ela tem uma hérnia no umbigo e essa diastase dos músculos. A hérnia, ela deve ser operada pelo risco de encarceramento.
0: Certo.
1: Agora, a diastase, com reforço da musculatura, ela consegue fechar.
0: Consegue fechar?
1: Isso, consegue fechar.
0: Muito bem. Então, tá aí, então, a resposta para a nossa ouvinte, então, né? Também uma outra pergunta, doutor Matheus. Eu fiz uma cirurgia no umbigo e às vezes enquanto eu sinto alguma coisa se mexer do lado para o outro. Ela fez a cirurgia, né?
1: Provavelmente ela fez uma cirurgia de hérnia no umbigo, né? Tá. E ela sente esse incômodo. Teria que ver qual o tipo de cirurgia que ela fez, quando que ela fez a cirurgia, teria que talvez fazer um novo ultrassom para ver se essa hérnia não voltou, porque as hérnias podem voltar, mesmo sendo muito bem operadas, mesmo o paciente cuidando bem, às vezes essas hérnias podem voltar, tá? Tem que ver se colocaram alguma telinha ou não, se embaixo dessa telinha não ficou um líquido que chama seroma, que é uma complicação pós-operatória muito comum. Então fica um líquidozinho embaixo da pele ali, e esse líquido pode vir de um lado para o outro. Então a minha indicação para ela seria fazer um ultrassom da parede da barriga.
0: Muito bem. Moro, como é que é o pós-operatório da hérnia do umbigo?
1: É um pós-operatório tranquilo. Assim, O paciente vai sentir dor ali na primeira semana, depende muito do tamanho da hérnia, a gente coloca a tela. Às vezes, quando é uma hérnia muito pequenininha, eu não coloco uma tela, porque às vezes a tela incomoda um pouco mais do que a própria hérnia, porque querendo ou não, é um material estranho que vai ficar no nosso corpo pro resto da vida, né? Então, às vezes, ela, principalmente quando muda tempo, quando vem o friozinho, assim, os pacientes reclamam bastante que dá uma picada, sente umas pontadas, isso é comum, isso é normal.
0: Perfeito. Tá?
1: Mas a hérnia do umbigo, ela geralmente deve ser operada.
0: Muito bem. Sobre a cirurgia no umbigo, ela fez em 2023, né? Então, sobre aquela, fez a cirurgia no umbigo e às vezes, enquanto ela sente alguma coisa, se mexer de um lado para o outro.
1: 23, 3 anos, pode ter voltado a hérnia ou pode ter um pouquinho de líquido ali, ou às vezes é só uma sensação mesmo.
0: Sensação?
1: Isso.
0: De repente procurar, então,
1: isso, né? Procurar fazer uma consulta, fazer um ultrassom.
0: Procura o doutor Matheus aí para dar uma, né? Ao vivo aí é melhor, né?
1: Isso, eu consigo examinar e ter uma...
0: Já tem uma resposta melhor, né?
1: Porque tudo em cirurgia, na verdade, principalmente as hérnias, a gente vai conseguir ter uma resposta melhor e avaliar melhor o paciente colocando a mão, né? A gente precisa examinar o paciente.
0: Sim.
1: Então, sem exame físico, nessas, principalmente em hérnias, a gente não consegue ter muita... Um panorama muito preciso, isso. Porque eu preciso examinar, colocar a mão, ver tamanho. Então, isso aí tudo tem que ser muito bem avaliado.
0: Voltando para o Hospital São Sebastião, quantas salas cirúrgicas o hospital possui, doutor Matheus?
1: Então, a gente tem duas salas cirúrgicas equipadas completamente, tem mais uma sala cirúrgica que é utilizada só para partos, né? A sala de parto, na verdade. E tem mais uma sala que, se a gente precisar, a gente consegue montar. Então, como a demanda que a gente tem hoje para duas salas é o suficiente, então a gente acaba não deixando a terceira montada o tempo todo. Mas, se precisar, a gente tem mais uma sala à disposição para conseguir aumentar o número de cirurgias.
0: Muito bem. Para a gente encerrar, quais os planos para o futuro?
1: O plano para o futuro é continuar trabalhando aqui no hospital, melhorando o hospital sempre, fazer com que o hospital cresça, trazer mais colegas cirurgiões para operar junto com a gente, quem sabe aí no futuro ter uma UTI também no hospital, o hospital crescer.
0: Muito importante, né?
1: E como hoje eu não resido aqui, quem sabe um dia eu venho morar, eu gosto muito de Turvo.
0: Vem para Turvo, com certeza. Tá certo então, né?
1: Tá bom.
0: Valeu. Um abraço, muito obrigado. Hoje, quarta-feira, que está consultando aqui?
1: Sim, estou consultando. Vou ali para a clínica. Isso, vou para a clínica do Salvar agora, tenho consulta ali. Depois eu vou subir para o hospital para fazer algumas cirurgias.
0: Opa!
1: Consulta no hospital também à tarde.
0: Tá.
1: Aí depois volto para casa.
0: Tá bom, então. E eu desejo, então, um ótimo dia de trabalho e até a próxima oportunidade conosco aqui no nosso Café com Notícias.
1: Ótimo, muito obrigado. Agradeço a atenção de todos os ouvintes, agradeço a atenção do senhor. E até breve.
0: Valeu, então. Muito obrigado. Cirurgião geral, doutor Matheus Volpato conosco. Assunto importante sobre hérnia. Muita participação dos ouvintes conosco interagindo nesta manhã de quarta-feira. 8h22, intervalo comercial. Café com Notícias volta já.
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4: 8 horas e 26 minutos, o tempo é bom, é céu azul pintado de azul aqui em Turvo. 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
1: 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Agora em cima da pinta, 8h30, 8h30, 8h30, 8h30, em cima da pinta.
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1: Informações do setor policial no Café com Notícias, agora aqui para... 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Polícia Militar foi acionada após uma denúncia de injúria racial na estação rodoviária de Criciúma. Caso foi registrado na madrugada desta quarta-feira, por volta de 1h40 da manhã. Conforme a PM, homem, 43 anos, relatou que entrou na rodoviária para buscar o seu cachorro quando foi abordado pelo segurança do local. Segundo a vítima, durante a discussão, o funcionário passou a ofendê-lo com insultos racistas com a intenção de expulsá-lo do estabelecimento. Segundo a PM, o segurança, 40 anos, negou as acusações e afirmou que apenas orientou o homem a retirar o animal do local. Uma testemunha informou aos policiais que presenciou a discussão e ouviu o segurança proferir ofensas raciais contra a vítima. Os envolvidos foram encaminhados à Delegacia de Polícia Civil para os procedimentos cabíveis. Vinte e nove minutos para as 9h, um homem, 25 anos, que já possuía um mandado de prisão ativo por violência doméstica, foi preso após agredir a esposa, 38 anos, em Criciúma. Ocorrência foi atendida pela Polícia Militar na tarde de ontem. Segundo a PM, a vítima relatou ter sido agredida com socos, tapas e chutes. O filho, adolescente do casal, presenciou as agressões e acionou os policiais. Durante o atendimento da ocorrência... A guarnição realizou consulta ao sistema e constatou que o agressor possuía um mandado de prisão preventiva em aberto relacionado a outro caso de violência doméstica. O homem recebeu voz de prisão e foi encaminhado à Delegacia de Polícia Civil.

jovem de 23 anos foi preso pela polícia militar por receptação em forquilhinha. De acordo com a corporação, os produtos apreendidos estão avaliados em aproximadamente R$20 mil. A ocorrência foi registrada na tarde de ontem no bairro Santa Líbera. Conforme a PM, a guarnição foi acionada após receber informações sobre um furto ocorrido em um estabelecimento comercial na região de Araranguá. Durante as buscas, os policiais localizaram diversos produtos com características compatíveis às dos materiais furtados em uma residência. No local, o morador afirmou ter comprado os objetos. Segundo a corporação, foram encontrados diversos itens, entre eles ferramentas, brinquedos e outros produtos ainda com etiquetas do estabelecimento. Parte do material estava armazenada em um galpão nos fundos da residência e foi reconhecida pela vítima. O jovem recebeu voz de prisão e foi encaminhado à Delegacia de Polícia Civil.

Briga motivada pelo pagamento de uma conta no bar da vítima em Tubarão, segundo a Polícia Civil. Poucos minutos depois, o empresário João Roberto Pereira de Oliveira, 20 anos, também foi morto em um estabelecimento próximo. Segundo a Polícia Civil, os dois assassinatos foram cometidos pelo mesmo autor, preso em flagrante na tarde da última sexta-feira. Conforme o delegado André Crisóstomo, a princípio, as vítimas não tinham qualquer relação entre si. Foi expulso do local pela vítima, Brazão, entraram em vias de fato e o autor voltou com a arma. Em relação à outra vítima, o autor entrou no local e efetuou os disparos sem muitos detalhes, afirmou. O crime ocorreu na madrugada da última sexta-feira. Conforme os socorristas, Brazão sofreu perfurações no tórax e também no antebraço, enquanto João foi atingido na cabeça e também na clavícula. A polícia apura a relação entre os dois. Em nota, a polícia afirmou que os casos são tratados como homicídios dolosos quando há intenção deliberada de matar.

0: São informações do setor policial para esta quarta-feira. 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
0: Vinte e quatro minutos estão faltando agora para as 9 horas, 24 para as 9, intervalo comercial. Na volta, vamos atualizar as informações esportivas de hoje.
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5: Agora, confirmando a hora certa, estão faltando 18 minutos para as 9 horas, 18 para as 9.
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17 minutos estão faltando para as 9, 17 para as 9. Vamos então confirmar o segmento lotérico. Nós tivemos ontem, né? O dia de sorte, concurso 1229, dezenas sorteadas, 01, 11, 12, 18, 27, 28 e 31. O mês da sorte, outubro, 2 milhões e 100 mil, a estimativa de prêmio para o sorteio de amanhã. Concurso 2407 da Time Mania, sorteou 0407, 1431, 52, 57 e 79. O time do coração sorteado São Raimundo de Roraima, 1 milhão e 800 mil, a estimativa de prêmio para o sorteio previsto também para amanhã. A Loto Fácil, concurso 3.718, sorteou 0105, 0709, 11, 12, 14, 16, 17, 18, 19, 20, 21, 22 e 25, 5 milhões de reais, a estimativa de prêmio para o sorteio previsto para hoje. A Mega Sena, concurso 3.022, sorteou 0203, 08, 11, 17 e 22, 3 milhões e 500 mil reais, a estimativa de prêmio para o sorteio previsto para amanhã. Hoje, a Dupla Sena, concurso 2.974, deve pagar um prêmio de 5 milhões e 100 mil reais. A Lotomania, concurso 2.941, deve pagar hoje um prêmio de 5 milhões de reais. Hoje à noite tem sequência o concurso da Loteca, né? O concurso especial da Copa do Mundo. Hoje o jogo 2, Gana e Panamá, 8 da noite lá em Toronto. E o jogo 3, Uzbequistão e Colômbia, 11 horas da noite na Cidade do México. E a Quina de São João deve pagar no sábado um prêmio de 260 milhões de reais. Aumentou, né? Era 250, já passou para 260 e a estimativa de prêmio é que pode chegar a 270 milhões de reais para o sábado, dia 27. Amanhã, quinta-feira, pelo Campeonato de Futebol Suíço, categoria livre, também veteranos, lá na Vila Marquezine, Tibete do Sul, vão jogar na categoria veteranos 19:30, Bar do Boró e Amigos do Turvo, 8:30 também nos veteranos Amigos do Peter e Oeste Paranaense, e às 9:30 na categoria livre, Cipó City contra a equipe do Real Madruga. Amistosos já confirmados entre equipes Masters da nossa região para o sábado. Em Araranguá, Master Santa Cruz contra Amigos do Turvo. Em Sombrio, o Master Latão enfrenta o Sênior Sersan de Sanga Grande. A equipe da Semel, Sênior Meleiro, né, vai estar de folga no final de semana. Para domingo, Campeonato Municipal de Jacinto Machado, semifinal, Jogos Únicos no Albino Zanata. Foram definidos ontem, né, no sorteio que foi realizado. 14 horas, Lázio e a ABB. E às 16 horas, o Santa Cruz vai enfrentar a equipe do Juventus. Se houver empate no tempo normal, nós teremos cobrança de penalidades máximas para definir as duas equipes que farão a final em Jacinto Machado. Campeonato Catarinense da Série B. Hoje tem um jogo importantíssimo, né? Tem Blumenau e Caravaggio. Já já eu trago os jogos de hoje. Mas para domingo, né? Nós vamos ser às 3 horas da tarde no Aníbal Torres Costa, em Tubarão, Ercílio Luz e Fluminense. E no Estádio da Montanha, 16 horas, Caravaggio contra a equipe do Guarani da Palhoça.
Vamos agora, então, confirmar o placar esportivo de ontem. Nós tivemos, então, pela Copa do Mundo, Jordânia 1, Argélia 2, Portugal goleando Uzbequistão pelo placar de 5-0. A Inglaterra empatou com Gana em 0-0. O Panamá perdeu para a Croácia pelo placar de 1-0. E a Colômbia derrotou a República Democrática do Congo pelo placar de 1-0. No Brasileirão da Série B, o América Mineiro perdeu para o Criciúma por 1-0. Um golaço de letra do César Martins. O Criciúma, né? Fazendo uma bela de uma campanha, 9 jogos invictos agora, a equipe do Criciúma, portanto, com essa vitória ontem lá derrotando a equipe do América Mineiro. Para esta quarta-feira, hoje, pela Copa do Mundo, nós vamos ter 4 da tarde Bósnia e Catar. Também tem Suíça e Canadá, às 19 horas Marrocos e Haiti, tem Escócia e Brasil também no mesmo horário. Também ainda hoje, 22 horas, África do Sul e Coreia do Sul, ainda também às 22 horas Tchecoslováquia contra a equipe do México. São jogos então definindo aí classificação para a próxima fase. Como eu falei, então, pelo Campeonato Catarinense da Série B, hoje tem Blumenau e Caravaggio, às 3 horas da tarde, jogo importantíssimo, né? Que pode definir aí movimentação na tabela de classificação do Campeonato Catarinense da Série B.

0: E o Brasil hoje, então, para enfrentar a Escócia, né? Pode ter a equipe provável com Alisson, Danilo, Marquinhos, Gabriel Magalhães e Douglas Santos, o Casemiro, o Bruno Guimarães, o Lucas Paquetá, o Ryan, o Matheus Cunha e também o Vini Júnior. É a provável escalação da seleção brasileira. Agora, então, faltando 8 minutos para as 9. Vamos fazer um intervalo comercial. Voltamos já para os destaques finais do café desta quarta-feira.
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Confirmando então a hora certa, agora estão faltando 2 minutos para as 9 horas, 2 minutos para as 9. Vamos confirmar então a loteca especial da Copa do Mundo, jogo 2, Nova Zelândia 1, Egito 3, deu coluna 2, né? O 3, Argentina 2, Áustria 0, deu coluna 1, o 4, França 3, Iraque 0, deu coluna 1, o 5, Noruega 3, Senegal 2, deu coluna 1, o 6, Portugal 5, Uzbequistão 0, deu coluna 1, o 7, Inglaterra e Gana 0-0, coluna do meio, o 8, Panamá 0, Croácia 1, deu coluna 2, o 9, Colômbia 1, República Democrática do Congo 0, deu coluna 1. Para hoje, então, nós vamos ter o jogo 1, Escócia e Brasil, 7 da noite, o 10, Suíça e Canadá, 4 da tarde, o 11, Bósnia e Herzegovina e Catar, 4 da tarde, o 12, Marrocos e Haiti, 7 da noite, o 13, África do Sul e Coreia do Sul, 10 da noite, e o jogo 14, República Tcheca e México, também às 10 horas da noite. R$ 2.700.000 é a estimativa de prêmio para quem chegar aos 14 pontos neste concurso.

E o governador Jorginho Melo lançará hoje o edital de licitação para a implantação da rodovia Via Mar, que será uma rodovia nova, paralela à BR-101 no lado norte do estado. A Via Mar vem para resolver o problema de congestionamentos frequentes que colapsaram a BR-101 naquela parte do estado. Vai de Joinville a Grande Florianópolis, né? E o sul contabiliza prejuízos até hoje por isso, né? E o Sul também precisa de um novo caminho, uma nova rota, uma via mar para o lado de cá e uma solução imediata para o Morro dos Cavalos. Porque sem solução no Morro dos Cavalos e sem uma rota alternativa BR-101, o Sul perde e perde também todo o estado, com certeza.

0: veículo, essa informação com o tempo bom, céu azul pintado de azul, temperatura marcando agora 7 graus e 3 décimos. Estamos colocando um ponto final na edição 6.987, quarta-feira, 24 de julho de 2026, do nosso Café com Notícias. The Fisherman, Flávio Pescador Saviato, vem aí para apresentar mais uma edição do Bom Dia Imigrantes. Depois tem a Renata Toledo Angeloni no Clube do Ouvinte e também no Conexão. Às 16 horas, o João Paulo Brognoli no Comitiva Sertaneja. Temos também a comunicação do Edson Cardoso na tradicional oração da Ave Maria às 18 horas. Hoje tem a Linda Mar Luciente Minato no Decoração a Coração. E nós vamos retornar a qualquer momento, ou então amanhã cedinho, mais uma vez aqui no nosso Café com Notícias. Obrigado sempre pelo carinho da sintonia e também da audiência. Continue sempre ligado conosco, 94,1 Imigrantes FM de Turvo, de Santa Catarina para o mundo. Final do nosso Café com Notícias. Mais uma vez a todos, os gráficos, aos caboclos, aos observadores aéreos, aos ufologistas, policiais militares, bombeiros militares, mulheres na diplomacia. Parabéns pela passagem do seu dia nesta quarta-feira. E faltando 190 dias para o término de 2026, alguém, no final do Café com Notícias, certa vez afirmou que não pise no rabo do cachorro e ele não o morderá. Pense nisso, forte abraço, uma grande quarta-feira. A gente se ouve e se fala por aí. Continue se cuidando. Boa sorte, Brasil, contra a Escócia. A gente se ouve e se fala por aí. Que o seu dia seja iluminado. E não esqueça que amanhã temos um novo encontro marcado. Café com Notícias. Ponto final. Bom dia. Tchau.
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9:09. Na coincidência das horas, estamos iniciando mais uma edição do meu, do seu, do nosso Bom Dia Imigrante. Eu, Flávio Pescador, na comunicação mais uma vez para levar até você, até a sua casa, até o seu trabalho, até o seu carro, indo ao trabalho, toda a diversão, todo o entretenimento, todas as participações, sucessos musicais aqui do Bom Dia. Então, das 9 horas ao meio-dia, já sabe, hein? É a nossa companhia matinal. Bom Dia Imigrantes acontece de segunda a sexta-feira, das 9 ao meio-dia. E, é claro, fica com você aí, fazendo essa companhia das suas manhãs, alegrando as suas manhãs durante a semana. Por aqui em Turvo, amanheceu gelado, amanheceu frio, gente. Na casa dos 6 graus neste momento. O sol já aparece. Inclusive, o sol é forte, gente. Tem bastante sol. Só que a temperatura tá lá embaixo. Faz bastante frio nesta manhã de quarta-feira, dia 24 de junho de 2026. Por aqui o Bom Dia chega para agitar o seu início de manhã e com certeza eu espero a sua participação por aqui. Então, se você quiser mandar a sua mensagem, 988-26-1042, aí as mensagens de WhatsApp são por esse contato. Repita então, 48-988-26-1042. Caso você prefira ligações de telefone, o 3525-0321 também está à sua disposição para que você faça a sua ligação e com certeza tenha o seu sucesso musical tocado aqui na programação da 94,1.

0: E por aqui então, às 9 horas 11 minutos, vou desejando a todos desde já uma excelente quarta-feira, uma ótima semana, ainda temos aí quinta, sexta pela frente, um bom dia a todos também que estão ligadinhos junto conosco. E por aqui o nosso bom dia já inicia ao som de...
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0: Variedades em sua primeira edição. Vende-se dois lotes urbanos de 23 por 25 metros, localizados no centro do município de Ermo. O contato para mais informações é o 489-8836-7141. Repito então, vende-se dois lotes urbanos de 23 por 25 metros localizados no centro de Ermo. O contato para mais informações é o 489-8836-7141. Tem festa em honra a São Pedro no dia 28 de junho, domingo, na comunidade de Sanga Grande Meleiro, com a seguinte programação. Às 10 horas da manhã, missa festiva animada pelo Ministério Vozes da Glória. Logo após a missa, almoço com churrasco, maionese, aipim e saladas. Às 14 horas, 2 horas da tarde, tarde dançante com conexão musical trio, entrada franca. Às 16 horas, sorteio da rifa. Haverá cama elástica gratuita. Participe e traga a sua família. Variedades retorna em sua segunda edição dentro do Clube do Ouvinte a partir das 12 horas e 45 minutos aqui na Imigrantes FM.
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2: Em 2019, um queniano entrou para a história ao correr uma maratona em menos de 2 horas. Foram 1 hora, 59 minutos e 40 segundos em uma corrida especialmente preparada para isso, com um clima ideal, ritmo constante e pacers trocados a cada quilômetro. Apesar de não ser reconhecido como recorde oficial no World Athletics, esse foi um marco no esporte, comparado até a ida do homem à lua. Eliud Kipchoge, detentor do recorde, mostrou que os limites humanos podem ser superados com treino, ciência e coragem.
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4: Horóscopo do dia em sua primeira edição, às 9 horas e 20 minutos do dia 24 de junho de 2026, quarta-feira, aqui a você sintonizado, junto conosco em 94,1 Imigrantes FM, com informações aos nascidos do signo de Áries. O dia favorece iniciativas que estavam esperando o momento certo. E é claro, Áries, amarelo é a cor do dia, enquanto 8 é o número da sua sorte. Para vocês nascidos do signo de Touro, assuntos pendentes podem finalmente avançar durante esta semana. A cor do dia é vermelho, Touro, enquanto 4 é o seu número da sorte. Se você pertence ao signo de Gêmeos, a sua capacidade de adaptação será um ponto forte no dia de hoje. E ainda, geminianos, branco, cor do dia. 13, número da sua sorte. E se você nasceu do signo de Câncer, o dia pede mais confiança.

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1: Temperatura.
2: Em Turvo, 6 graus, informa o Dr. Newton da Luz Neto.
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2: Nove horas 32 minutos, esta é a hora certa por aqui. Bom dia, imigrantes em sua sequência musical. Já abrimos os trabalhos dessa manhã ao som de Júnior e Júlio, o filho pródigo, oferecer lá pro Itamar de Araranguá, que tá participando junto com a gente. Bom dia, Itamar, muito obrigado pela sua participação, pela sua sintonia. Itamar que tá dizendo que o frio chegou, né? E por aqui ele passou também, gente. Vocês vão até ter que me desculpar, porque a garganta que já tá arranhando, às vezes vai dar uma falhada, porque o frio passou e não perdoa aqui no Turvo também. Mensagem da Maria Inês Flores da Silva, ela que pede música pra Lucilene Flores da Silva, que hoje está de aniversário, um oferecimento dos seus filhos e da sua sobrinha. Então ela mesma, Maria Inês Flores da Silva, ela que tá mandando a mensagem para Lucilene. Parabéns, Lucilene, muitas felicidades e, é claro, muito amor, muita paixão aí na passagem do seu dia, com toda certeza. Também temos aqui a participação da Carol e da Daya, elas que estão no trabalho e estão na escuta. E ela pede pra elas, morenas, a música Morena Misteriosa com banda Céu e Canto. Isso é linda essa música, realmente essa música muito bacana, já está aqui na nossa playlist. Um grande, forte abraço pra você, Carol, pra você, Daya. Um bom dia de trabalho pra vocês também. Tem a participação da Beth lá de Araranguá. Bom dia, Beth, tudo bem contigo? Ela que tá pedindo aí, bom dia, locutor, tá frio hoje, tá frio demais. E hoje é dia de São João, é isso que ela tá dizendo. São João Batista, hoje dia 24 de junho de 2026, dia 24 de junho é dia de São João Batista. E como ela disse, ele acendeu a fogueira e amanhã eu acendo a minha. Com certeza, né, Beth? Um grande forte abraço. Ela tá pedindo um forrozinho aí na programação pra chacoalhar os ossos e esquentar, com certeza. Já vamos tocar, Beth. Tudo de bom. Participação da Terezinha aqui com a gente também. Logo na sequência eu vou procurar essa canção, não a conheço, mas vamos atualizar logo logo, tá certo, Terezinha? Um grande forte abraço pra ti, tudo de bom. Eliane Rodrigues, lá de Boa Vistinha, tá pedindo aí Retrovisor com Gustavo Lima, com certeza vamos tocar. Um grande forte abraço, Eliane, pra ti e pra toda a galera de Boa Vistinha que tá ligado. E é claro, já fico na expectativa da sua próxima mensagem, com certeza. Quem sabe aí um sucesso internacional, já ficamos aí na expectativa, viu, Eliane? Participação da Zulei também, ela que pede música para os seus familiares, para os seus parentes que estão lá em Londres, eles moram por lá. E é claro também, um alô para toda a galera que vai acompanhar o Jogo do Brasil, né, Zulei? Tudo de bom para ti, um grande forte abraço, muito obrigado pela sua sintonia. Por aqui, Banda Céu e Cantos, Morena Misteriosa.

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11: Horóscopo do dia aqui na Imigrantes FM em sua segunda edição. Neste momento são 9 horas virando agora o ponteiro do nosso relógio digital, 9 horas 50 minutos. E aqui é dia 24 de junho de 2026. Informações para os leoninos nascidos do signo de Leão. Sua determinação ajudará a vencer possíveis obstáculos que podem aparecer durante o dia. E é claro, Leão, rosa, cor do dia. 10, número da sua sorte. Se você pertence ao signo de Virgem, um dia favorável para colocar a sua rotina em ordem. E é claro, virginianos, roxo, cor do dia. 3, número da sua sorte. E nascidos do signo de Libra, o bom humor pode abrir portas importantes no dia de hoje. E é claro, Libra, cinza, cor do dia. 14, número da sua sorte. E ainda para você nascido de Escorpião, algumas respostas chegarão no momento correto. E é claro, marrom, número da sua sorte. 7, ou melhor, marrom, cor do dia. 7, número da sua sorte. Então, às 9 horas e 51 minutos, ouvimos o horóscopo do dia aqui na Imigrantes FM. A partir das 10 horas e 20 minutos, retornaremos com as informações e a terceira edição.
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2: 2 minutos faltam para as 10 horas da manhã, informou Adolfo Joalheria e Ótica.
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0: Temperatura.
2: 10 graus em Turvo, confirmou Casa Grande Materiais de Construção.
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Neste momento são 10 horas 1 minuto. Bom dia, imigrantes, em sua segunda hora de programação. Então, ouvimos no último bloco Silveira e Silveirinha, Fuscão Preto e ainda Altair e Alexandre, Laço Aberto, oferecer lá pro Zeca Barulho. Bom dia, Zeca, tudo bem contigo? Muito obrigado pela sua participação aqui junto com a gente, tá certo, Zeca? Claro que já fico aí na expectativa da sua próxima mensagem. Anteriormente, foi nos pedido a música com Banda Céu e Cantos, Morena Misteriosa. Música essa que também está sendo pedida aqui pelo Edilson. Nós tocamos anteriormente, tá certo, Edilson? Um grande, forte abraço pra ti. Muito obrigado pela sua sintonia, pela sua audiência. Participação do Wagner também. Ele tá pedindo aí, olha só, Rock and Roll lá de 1970. Leonard Skinner com Free Bird. Com certeza vamos tocar, vamos dedicar um tempo em cima dessa canção. Tá certo, Wagner? Um grande abração pra ti. Participação do Nego da Patrola lá de Sombrio. Bom dia, tudo bem contigo? Um grande, forte abraço aí pra ti e pra toda a galera de Sombrio que tá sintonizada junto com a gente, com certeza. Por aqui então, vamos curtir Rock and Roll. Chegando aí, Freebird com Leonard Skinner.

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6: Horóscopo do dia em sua terceira e última edição, aqui na Imigrantes FM, às 10 horas 17 minutos, com informações para os nascidos de Sagitário. O dia favorece contatos e novas oportunidades. E é claro que Sagitário, preto é a cor do seu dia, enquanto 11 é o seu número da sorte. Para você de Capricórnio, mantenha o foco naquilo que realmente vale a pena. E é claro, Capricórnio, bege cor do dia, 5, número da sua sorte. Para os aquarianos, sua criatividade estará em destaque no dia de hoje. E é claro, Aquário, azul é a cor do seu dia, enquanto 9 é o número da sua sorte. E ainda se você pertence ao signo de Peixes, o dia lhe traz oportunidades para renovar as suas energias. E é claro, Peixes, verde é a cor do seu dia, enquanto 2 é o número da sua sorte. Amanhã, a partir das 9 horas e 20 minutos, retornaremos com todas as informações do horóscopo do dia, aqui, quando sintonizados juntos em 94,1 Imigrantes FM.
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5: 94FM, neste momento são 10 horas 28 minutos. Último bloco, ouvimos aí banda Passarela, Alô Segurança e também Chiru Missioneiro, o Mega Rap do Guasca, participação do DJ Toneto. Oferecer essa canção da banda Passarela lá pra Palmira, ela que tá ligadinha junto com a gente, mandando a sua mensagem por aqui. Também temos a mensagem do Valério Teixeira. Bom dia, Valério, tudo bem contigo? Valério que tá aí dando o seu alô, fazia tempo que não aparecia por aí, hein? Tudo de bom pra ti, uma grande quarta-feira. Da mesma forma, também vamos desejando lá pro Everaldo, ele que tá falando que tá ouvindo, tá atento aqui na Imigrantes FM. Bom dia, Everaldo, tudo bem contigo? Um grande forte abraço aí pra todos os seus familiares e, é claro, um alô pra galera de Araranguá que tá sintonizada junto com a gente. Tem a participação da Zuma Veltrin, ela que tá pedindo aí, então, a canção com os Serranos, Tio Mederico, com certeza vamos tocar, tá certo, Zuma? Um grande forte abraço pra ti, muito obrigado pela sua sintonia, pela sua companhia aqui no Bom Dia Imigrantes. Também um alô lá pra Fabiana Ventura, Fabiana que tá mandando o seu bom dia, tá sempre participando aqui com a gente, não é, Fabiana? Um bom dia pra ti, excelente quarta-feira, uma ótima

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8: 10 horas 46 minutos, 14 faltam para as 11 horas da manhã e neste momento nós vamos de informação na programação. Está aqui nos estúdios da Imigrantes FM a Jaque lá do Consórcios da Carlesse, com certeza uma voz já conhecida pelos nossos ouvintes, né? Bom dia, Jaque, tudo bem contigo?
9: Bom dia, Flávio. Bom dia, ouvintes. Frio, né? Frio por aqui.
8: É, esfriou bastante os últimos dias aí. O inverno chegou chegando com certeza, né, Jaque?
9: É verdade, mas a gente já traz aqui as oportunidades bem quentinhas para os ouvintes.
8: Com certeza. Temos muitas informações para hoje. Reforçar algumas informações já repassadas, inclusive.
9: Isso mesmo.
8: Porque é bem importante sanar todas essas dúvidas que possam vir surgir, né, Jaque?
9: Estamos aqui para isso.
8: E o que, que nós temos, então, a princípio para o nosso ouvinte?
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8: 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E até isso se relaciona àquilo que a gente estava comentando aqui fora do ar, que a gente se pergunta, né? O que falta para a gente conquistar esse nosso sonho, conseguir uma casa própria, um carro? E às vezes a gente pensa, ah, é o dinheiro que falta. Mas realmente pode ser que não seja o dinheiro. Pode ser que a gente pense no imediato, mas a gente não consiga pensar no caminho para chegar até lá, né, Jaque?
9: Exatamente, Flávio. E é o que a gente, na realidade, ali no dia a dia, né, a gente atendendo o cliente, é essa pergunta que eu faço para o ouvinte hoje também, se perguntar, será que é o dinheiro mesmo? 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
8: 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O pessoal tá saindo feliz com certeza, né, Jaque?
9: Com certeza. Essa é a ideia, que a pessoa se sinta segura e feliz, né, pela conquista e saber que ela fez um bom negócio. E outra coisa, né, ter uma assessoria aqui, isso é muito bacana, né? Isso que a gente traz também com o pessoal, de iniciar com o cliente, né? Com... Ele se torna até um amigo, né? E depois iniciar, e não somente iniciar, desculpa, mas o desenvolvimento, né? 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Então, isso favorece bastante e traz mais segurança ainda para o consorciado.
8: Com certeza. Até porque muitas vezes as dúvidas elas não precisam aparecer só antes de fazer o consórcio, né? Durante o processo elas podem acontecer também, né?
9: E a gente preza muito por isso, para que a pessoa não precise ligar para um 0800, mas tem esse contato, né, mais próximo, a proximidade também com a administradora, isso é algo muito real, muito palpável. Então isso traz mais ainda segurança para o cliente, né, de que ele precisa estar junto com a assessoria ali, que é o que ele vai poder contar. E de forma totalmente gratuita, né? Porque a gente trabalha com um cliente, ele se, como eu mencionei, ele se torna um amigo. Então, a gente, o projeto dele se torna o nosso. Então, é uma realização para nós também.
8: Com certeza. Os sonhos são compartilhados durante o processo. O Silvio está mandando a sua mensagem aqui e ele está perguntando aí se você pode repetir o telefone, que ele está interessado, hein?
9: Opa! Silvio, é 48999178524. E também pode deixar o telefone dele, né? Ele mandou para ali?
8: Com certeza.
9: Eu pego o telefone também e já entro em contato, Silvio.
8: Claro, na sequência já vamos repassar o telefone aí e a Jaque entra em contato para mais informações. Claro que todo mundo que quiser também o contato da Jaque, a gente tem aqui o número e a gente repassa para todos os ouvintes que se sentirem interessados, com certeza.
9: E até mesmo, Flávio, se tiverem dúvidas mesmo, para só esclarecer, a pessoa não precisa realmente ter aquele compromisso, né? Claro que a gente quer que quanto antes a pessoa ingresse, mas é realmente para sanar as dúvidas, porque quanto mais ela entender, mais segura, mais fácil dela tomar uma decisão com a família. Então, obviamente, esse é o esclarecimento que a gente realmente insiste para a pessoa fazer. Ah, mas eu vou tomar teu tempo. Não, mas meu tempo é esse, né? É para fazer exatamente isso.
8: Com certeza, o pessoal deve sim se sentir à vontade para sanar todas essas dúvidas que podem vir a surgir. Jaque, muito obrigado pela sua participação, aguardo o seu retorno. Hoje não veio acompanhada, mas é claro, espero vocês duas mais uma vez aqui com a gente.
9: É verdade, a Kátia não pôde estar conosco, né? Ela deixou um abraço para os ouvintes, mas ela está resolvendo lá os bichinhos dela, que ficou doente. E quem trabalha aí na agricultura sabe, né, que no agro que ter os bichinhos tem que cuidar também, né?
8: Com certeza, né? Mas a Kátia está certa, ela tem seus compromissos também e a gente entende, mas é claro que a gente sente saudade e a gente espera o retorno.
9: É isso aí, um abraço para os ouvintes e estou aguardando o contato.
8: Tá certo, tá aí então a Jaque dos consórcios Carlesse participando aqui junto com a gente no Bom Dia Imigrantes. Neste momento são 10 horas e 56 minutos, eu chamo o break, na sequência estamos de volta.
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8: Supermercado Patinhas informa, 10 horas 57 minutos.
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8: Em Turvo, o tempo é bom, confirmou a Cefarma.
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0: E a trilha nos identifica, às 10h59, estamos ao vivo com a Josi lá das lojas Quero Quero. Bom dia, Josi!
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0: Tá certo, então, Josi, muito obrigado pela sua participação aqui conosco. Uma excelente quarta para ti e para toda a galera aí da Quero Quero.
1: Para vocês também um grande abraço. Bora torcer aí pro nosso time, pro nosso país, né, que vai estar lá defendendo aí a nossa Copa. Vamos embora.
0: Tá certo, tá aí então, brigadão. A Josi das lojas Quero Quero participando junto com a gente aqui no...
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Neste momento são 11 horas 13 minutos, então vamos mandando um alô lá pra Irene, ela que tá pedindo canção para sua irmã que tá fazendo aniversário. Olha aí, que coisa bacana. Fica um parabéns então, um ótimo dia 24 aí, que essa data repita-se por mais vários e vários anos, com certeza trazendo felicidade e alegria pra toda casa. Claro que a canção vou tocar na sequência, já vamos atualizando aqui, tá certo, Irene? Ela oferece música também pra Palmira, que tá ligadinha, que tá sintonizada junto com a gente. Bom dia, Irene, tudo de bom pra você. Dunga também tá mandando aí o seu alô, ele tá falando, manda uma aí pra nós, com certeza vamos tocar, hein, Dunga? Tudo certo contigo? Muito obrigado pela sua participação. Eliane Rodrigues também pedindo aí música internacional, sucesso com R.E.M., Losing My Religion, com certeza vamos tocar, tá certo, Eliane? Na sequência, tá por aqui. Participação do Vino lá de Sombrio também mandando o seu alô. Bom dia, Vino, tudo bem contigo? É, Vino, como é que tá aí em Sombrio hoje? Tá muito frio? Aqui amanheceu bem gelado, hein? Vino que tá sempre participando com a gente, sempre trazendo as novidades. Tem a participação aqui também, se possível peço a música Mariposa com Mato Grosso e Matias, quem oferece é a Dene, para todos que estão escutando, com certeza vamos tocar, tá certo? Um grande forte abraço, muito obrigado pela sintonia, pela companhia, então. Por aqui, vamos abrindo então com Os Serranos, Tio Mederico.

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6: 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Camila Cardoso, a você desejo um bom dia.
7: Olá, você ouvinte aqui da Rádio Imigrantes de Turvo, mais um dia marcado pela atuação da massa de ar seco e frio, ela que garante condições de estabilidade, com o sol brilhando pela região. E a expectativa do tempo é manter esse quadro ao longo dos próximos dias. Quanto a isso, não há grandes novidades. O tempo é firme nesse tipo de situação meteorológica, não há grandes alterações e o destaque é sempre as temperaturas. Afinal de contas, tivemos quase 0 grau no sul do estado na manhã desta quarta-feira e assim se repete na manhã da quinta. Então, quarta e quinta-feira são 2 dias quase iguais. Muito frio no amanhecer e ameno durante o dia, máximas de 15 a 17 graus. Na sexta-feira ainda permanece frio, com condições de formação de geada, mínimas de 2 a 3 graus ali na sexta, no máximo 4. No sábado, as máximas ficam em torno de 5 a 7 graus. Em relação às temperaturas, na tarde da sexta chegam a 18, 20 e deve ter algumas instabilidades, alguma chuva isolada entre o domingo e ali a segunda-feira. Camila Cardoso, para você ouvinte aqui da Imigrantes.
6: Tá certo então, Camila, muito obrigado pelas suas informações e aguardo o seu retorno amanhã aqui no Bom Dia para as informações da previsão do tempo.
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2: 94FM, neste momento são 11 horas 37 minutos. E se hoje tem jogo do Brasil, tem informação esportiva da Copa do Mundo aqui na Rádio Imigrantes de Turvo. E comigo, ele mesmo, Gabriel Mantovani. Bom dia!
3: Bom dia, Flávio. Bom dia a todos os ouvintes. Estamos aí para mais alguns levantamentos, algumas informações sobre a Copa do Mundo e principalmente sobre o jogo do Brasil nesta quarta-feira.
2: Com certeza, hoje é dia de acompanhar o Brasil e mais do que Brasil, provavelmente teremos nosso camisa 10 em campo. Neymar Júnior tem tudo para entrar em campo hoje.
3: É isso aí, essa é a grande novidade, o menino Ney está de volta. Temos o desfalque do Rafinha, né? Então a gente não sabe quem vem para o lugar do Rafinha, mas temos quase certeza que hoje a gente vai ver ele em campo, né? Depois de um período de quase um mês se recuperando, né, e trabalhando para poder estar em campo, hoje a gente vai poder acompanhar e esperamos ver ele em campo.
2: Com certeza. Mas antes de chegarmos no Brasil, então, vamos atualizar os resultados desde segunda-feira de todos os jogos da Copa do Mundo. Depois vamos falar um pouquinho dos jogos de hoje e também aí da nossa seleção, porque na segunda-feira nós tivemos grandes partidas. Messi dando show, Mbappé dando show, Haaland dando show. O que, que nos informa, Gabriel Mantovani?
3: É isso aí. Segunda-feira deu gosto de ver futebol. A Argentina superou a Áustria pelo placar de 2-0. O Messi, com sua genialidade, fez mais dois gols pela seleção da Argentina. A França, mais tarde, superou o Iraque nessa partida, que inclusive teve uma pausa por causa das chuvas intensas, né? E, enfim, a França, superior também, com mais dois gols do Mbappé. E a Noruega superou o Senegal. Esse foi um baita jogo. Esse jogo eu assisti ele por inteiro e realmente muito emocionante e muito legal de acompanhar. A Noruega é um time muito forte, um time de muita expressão, e ficar de olho nessa Copa do Mundo.
2: Com certeza, o time da Noruega é forte e pode ser um dos cruzamentos do Brasil em fases seguintes da Copa do Mundo, com certeza. Ontem tivemos um dia cheio, né? Foram 5 partidas, já começando aí à meia-noite com o jogo entre Jordânia e Argélia. Os argelinos ultrapassaram aí a Jordânia, porque 2-1 foi o resultado para os argelinos. À tarde, tivemos a goleada, o passeio da seleção portuguesa em cima do Uzbequistão. Cristiano Ronaldo marcou 2 gols, tirou a zica, né? Cristiano Ronaldo, com certeza, agora muito mais contente, muito mais feliz. E aí, com certeza, confia na possibilidade de levar a sua seleção até a final e, com certeza, ser campeões da Copa do Mundo. Também tivemos Inglaterra e Gana, bom jogo, terminou empatado, 0-0, as duas equipes tiveram oportunidades, Gana se defendeu um pouco melhor, 0-0 o resultado. Também tivemos Panamá e Croácia, a equipe da Croácia acabou vencendo por 1-0, gol marcado já mais para o final do jogo, e assim Panamá ainda não conquistou seu primeiro ponto em Copas do Mundo. Também às 23 horas, às 11 da noite, fechamos o dia com Colômbia e República Democrática do Congo. Jogo este em que os latino-americanos, aí, os nossos irmãos colombianos, venceram por 1-0 a partida.
3: É isso aí, Flávio. E como tu estava comentando sobre Portugal, Cristiano Ronaldo marcou os dois gols aí, voltou, né? Deu as caras na Copa do Mundo. Eu acho que é muito importante a gente saber aproveitar, porque talvez a gente está perto do fim de uma era, né? Que é a era Cristiano Ronaldo e Messi, que marcou essa geração de hoje em dia, de jovens de hoje em dia. Mas também a gente pode acompanhar Mbappé, pode acompanhar Haaland, esses jogadores novos que vêm gerando um clima de Copa do Mundo muito legal. Eles são muito competitivos, são ótimos jogadores. E então eu acho que a gente está de frente para uma geração muito legal de atletas, assim, muito selecionados e com muita qualidade.
2: Com certeza, são grandes jogadores que vêm trazendo a energia do futebol à tona mais uma vez. A partir de hoje, jogos em dobro, né? Os jogos do mesmo grupo acontecem no mesmo horário a partir de hoje. Então nós já temos aí a resolução de 3 grupos, grupo A, grupo B e grupo C, iniciando às 16 horas.
3: É isso aí, Flávio. Como a gente comentou, na segunda-feira vão duplicar os jogos, né? Então, ao mesmo tempo, às 4 horas hoje, teremos Suíça e Canadá e Bósnia e Catar, pelo grupo B. Pelo grupo C, às 7 horas, que é o grupo do Brasil, teremos Marrocos e Haiti às 7 horas e Brasil e Escócia às 7 horas também. E pelo grupo A, teremos África do Sul e Coreia e República Tcheca e México às 10 horas da noite. Então, bastante jogo para acompanhar. Hoje é o dia de abrir duas telas, que nem tu tinha comentado, né?
2: Exatamente, né? Abre o celular, abre o computador, coloca um jogo na televisão. Então, hoje é dia de acompanhar todas essas partidas. Destes grupos aqui, o único time já classificado é a seleção mexicana, que já venceu as duas primeiras partidas e já está garantida na fase de 16avos de final. Amanhã temos mais partidas. Temos os jogos do grupo E, F e também do grupo D. Curaçao e Costa do Marfim às 17 horas, mesmo horário de Equador e Alemanha, também equipe já classificada. Grupo F tem aí Japão e Suécia, Tunísia e Holanda às 20 horas e às 23 horas, Turquia e Estados Unidos já classificado e ainda Paraguai e Austrália.
3: É isso aí, na sexta-feira também temos grandes jogos, mas aí vamos atualizar vocês na sexta-feira. E vamos então falar um pouquinho sobre as estatísticas dessa Copa do Mundo. Por enquanto, a artilharia segue com Lionel Messi, 5 gols, Haaland com 4, Mbappé com 4. Então essa aí é a briga pela artilharia, grandes nomes, né? Grandiosos nomes do futebol mundial. O líder de assistências, o Alexander Isak da Suécia e o Mikael Olise da França. Então essas são as estatísticas que estão na Copa do Mundo neste momento. E agora eu acho que a gente pode falar um pouquinho especialmente da nossa seleção, né, Flávio?
2: Com certeza, né? Hoje tem o jogo que resolve aí se o Brasil fica em primeiro, fica em segundo, ou até mesmo, em alguma possibilidade, pode ainda acabar em terceiro do grupo, se classificando como um dos melhores terceiros. Então hoje o Brasil tem aí o seu desafio contra a Escócia. São os 90 minutos para resolver a fase eliminatória da Copa. Hoje, com alterações no time, temos jogadores pendurados, alguns com cartão amarelo. Será que Ancelotti poupa esses jogadores? São Casemiro e Banhas, e temos mais um jogador, agora não me recordo qual é o outro, mas temos aí essas pendências a serem resolvidas. E, é claro, temos o retorno de Neymar Júnior à seleção. O que esperar da seleção canarinha?
3: É isso aí. Inclusive, temos também a notícia de que o Alisson não compareceu a um dos treinos da seleção, então pode ser que tenham mudanças também na parte da zaga ali, não só no gol, porque o Ancelotti já falou que esse jogo é um jogo para ser jogado leve, para aproveitar a minutagem em campo. Então eu imagino que ele vá rodar um pouco o time, vai trazer uma escalação diferente, mas vai com o intuito da vitória, claro. E também a gente já tem os prováveis adversários do Brasil nesse 16avos de final, né? O Brasil, então, ele pode enfrentar a Alemanha, se caso ficar em terceiro colocado. Se caso ficar em segundo ou em primeiro, ele tem a possibilidade de pegar a equipe do Japão, da Holanda ou da Suécia, dependendo do chaveamento do grupo deles.
2: Com certeza, então, são equipes bastante difíceis de se jogar contra, né? Algumas equipes já mostraram o que estão fazendo na Copa. Eu acho que principalmente a Holanda e o Japão, que tem dois times muito bem postados em campo, um coletivo muito forte e um individual também. Claro que, se for considerar alguns times como o Japão, temos algumas baixas, inclusive o Takefusa Kubo, aí do Japão, que é uma das peças principais, está machucado, não jogou o último jogo e agora que está voltando. Então a gente considera todas essas situações e circunstâncias das outras seleções, mas é claro que aqui a gente torce pelo nosso Brasil, com certeza. Vamos estar torcendo hoje contra a Escócia, que também tem uma campanha muito boa na Copa, e é claro, a gente aguarda os próximos capítulos.
3: É isso aí, Flávio. Até porque não é só o futebol deles que brilha. O futebol brasileiro é um futebol bonito, sim, de assistir, muito legal de acompanhar. E eu acredito que, se fosse para escolher um dos adversários, eu preferiria enfrentar a Suécia no 16avos de final, que, ainda sendo uma equipe muito forte, talvez dentre elas é a equipe mais fraca, né?
2: Eu acho que realmente essa é a melhor possibilidade para a nossa seleção, porque as outras são seleções que estão jogando muito futebol. Mas nós vamos acompanhar tudo isso a partir das 19 horas hoje, então com Escócia e Brasil, e ainda o outro confronto do nosso grupo, Marrocos e Haiti. Gabriel, mais alguma informação?
3: Eu acho que era isso, Flávio. Já tratamos do que deveria ter sido falado aqui.
2: Com certeza, então. Agradeço a sua participação e na sexta nos encontramos, já talvez então com o adversário do Brasil na próxima fase, né?
3: É isso aí.
2: E é isso aí. Estaremos de volta na próxima sexta-feira, então, que é dia 26, aqui na programação da Imigrantes FM. Eu chamo o break, na sequência estamos de volta para os destaques finais do Bom Dia.
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11h50, 10 minutos faltam para o meio-dia. Por aqui, Bom Dia Imigrantes também chegando à reta final da sua edição de hoje. Mas claro que amanhã, a partir das 9 horas da manhã, eu, Flávio Pescador, retorno contigo aqui nos microfones da Imigrantes FM para comandar mais uma vez este programa tão querido que é o Bom Dia. A sequência é com ela, Renata Toneto Angeloni, que neste momento já está se produzindo aqui nos camarins da Imigrantes FM para logo mais chegar junto aqui no Clube do Ouvinte. Clube do Ouvinte também conexão 94,1. Companhia da Renata com vocês é no seu almoço e início de tarde até às 15 horas então. Eu desejo a todos uma excelente quarta-feira, acompanhem todos aí o jogo da Seleção Brasileira. É claro, uma ótima semana a todos, um bom dia e até amanhã.

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4: 11 horas e 59 minutos. Renata Toneto Angeloni chegando por aqui, bem informada, né? Estava aí acompanhando todo o bate-bola, bate-papo entre o Flávio Pescador Saviato, junto aí com o Gabriel Mantovani, né? Vou me atualizando, então, das informações da Copa do Mundo. Não sei se eu sou tão otimista como os meninos aí, achando que o Brasil bate aquele bolão, se estou aí nas tendências das críticas, mas tem sido muito legal acompanhar tantas informações, tantos feedbacks e, como falo, além de acompanhar com eles, vendo alguns vídeos aí também nas redes sociais, né? Meus algoritmos têm trazido aqueles jogadores emblemáticos com muitas histórias, muitas brincadeiras, muita dedicação. Vejo vídeos de Romário, do Ronaldinho Gaúcho, do Amaral e me divirto muito, né? Vou compartilhando com o filho, vamos brincando e vamos aí. Tem ainda uma grande campanha à frente, né? Muita jornada. E a gente também vai acompanhando um pouco do que está acontecendo na Copa do Mundo com as informações e imagens do Raul Scarabellotti, né? Que está também, o nosso famoso homem das Copas, que está circulando e conhecendo tudo por lá, vivenciando o clima. E por aqui a gente vivencia o nosso clima de quarta-feira, 24 de junho, famoso dia de São João. Já aproveitei, tive colegas aí também hoje que compartilharam puxa-puxa, pé de... não era pé de moleque, né? Era cartucho ali, o amendoim torradinho, tinha pinhão. Então, um abraço para a Glória e para o Ezio hoje, que garantiram um dia de São João aí no setor lá na Sersul, né? Sempre bacana. Eu adoro essas comidas típicas e a gente vai aí quase num clima de São João, né? Com as nossas músicas raiz aqui na programação. Zulei já mandou recado e vou ouvindo o recado dela e aguardando também o seu aqui no nosso WhatsApp, o 988-26-1042, que agora já vamos ouvindo João Mineiro e Marciano, Chuvas de Maio, Tião Carreira e Pardinho, a Vaca Já Foi Pro Brejo, também Daniel do Outro Lado da Cidade, Mato Grosso e Matias, Quando o Amor se Transforma em Poesia.

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5: São 12 horas e 17 minutos e temos aí muitos radinhos conectados, né? Inclusive já bipou por aqui, que fiquei sabendo aí que teve mais parcerias para fazer aquelas delícias que eu comentei. Além da Glória e do Ézio, a Kênia aí participou desse Arraiá Cooperativista na manhã de hoje. Que bom que convidaram aí quem não levou nada para comer, né? Muito satisfeita que estava bem deliciosas as guloseimas que fizeram. Então, a Kênia aí, um abração para a Kênia aqui da nossa comunidade Linha Acontece, sempre bastante atuante, participante na comunidade e também aí garantindo a doçura no dia dos colegas. Abraço a vocês. E falando sobre esses quitutes deliciosos, o Itamar lá em Araranguá disse que eu puxei a palavra cartucho aí lá do fundo do baú. Mas acredito que muitas pessoas identifiquem aí o amendoim torradinho, seja doce, seja salgado, como cartucho, né? Eu acho que não tô aí tão... Mas, geralmente, como ele falou, a gente relaciona ali a ele embrulhadinho no papel, né? Eu aproveitei aí e enchi a mão de amendoim torradinho. Abraço também ao Itamar, que está aqui na audiência junto conosco. E eu falei da Kênia lá na Linha Acontece, a Jô também está ligada aqui na programação. Obrigada pela audiência. E também o Rivelino Toneto, Riva aí, parente. Ficou bonita aquela entrada aí, a abertura das soberanas. A abertura que teve oficial lá na festa do Colono. Eu fui junto levando as soberanas e ele levou aí no trator elas. E foi tudo muito bacana, né? Bem organizado, sucesso aqui no nosso rodeio no CTG Vale da Amizade. Deixei até um pedaço da bota lá no CTG. Mas alguém aí já aconteceu nesse inverno? É. Por fora estava tudo muito lindo, mas como comentei aí com a Fernanda, esposa do nosso patrão, do Rodrigo, deixei um pedaço da bota por lá. Quando cheguei em casa, identifiquei que caiu o taquinho da bota. Acontece, a gente usa pouco, por isso que a gente fala. A gente comprou aí uma bota, um sapato, uma roupa, vamos usar, porque deixar guardado não tá valendo a pena não, né? A gente tem que aproveitar e viver, não sabe se a gente vai estar vivo amanhã, não sabe se vai cair aí só de ficar guardado, então vamos aproveitar. Parabéns aí a toda a equipe também que organizou o rodeio aqui no CTG Vale da Amizade em Turvo neste final de semana. A participação do Riva sugere a gente roda por aqui, Craveiro e Cravinho, caçada de onça aqui na programação. E a Zulei já está vestida, preparada e equipada aí para torcer para o Brasil. Ela mandando para o Beto, que diz que está na Escócia, e através dele aí manda música a todos os brasileiros, incluindo a sua vizinha Vina, que sempre lembra dela também aqui na programação. E a Zulei disse que ela também está preparada, né? Não é só aí vestir as cores do Brasil, vai ter pinhão, pipoca, Delícia aí, aproveitando e assistindo então o jogo na noite de hoje. E agora a gente vai ouvir então, além de Craveiro e Cravinho, Caçada de Onça, Alisson e Alexandre, Som Brasileiro, que ela pediu algo aí relacionado ao Brasil, vamos ver se essa condiz. E também lá em Morro Grande, Cláudia e Edneia ligados, Vamos Construir, vem um Sandy Júnior então com Vamos Construir. Também saindo Almoço Delícia lá em São Mateus, que Cláudia e Edneia aí de madrugadinha enfrentaram o frio e garantiram a ordenha.

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3: 12 horas com 35 minutos. Conferimos por aqui informativo do agronegócio hoje.
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0: Palestra do ano na Cooper Itaipu de Pinhalzinho traz psicoterapeuta Léo Freeman. Assembleia Legislativa homenageia Ministério da Agricultura pelos seus 80 anos em Santa Catarina. Essas e outras notícias logo após a nossa mensagem cooperativista.
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0: E hoje é quarta-feira, edição de 24 de junho de 2026. E essas são as notícias. Celebrado anualmente no primeiro sábado de julho, o Dia Internacional do Cooperativismo é dedicado a reconhecer a contribuição das cooperativas no enfrentamento dos principais

0: principais desafios globais neste ano de 2026, focado nas ações de construção da paz. Como forma de marcar a data, a cooperativa Itaipu, a Cooper Itaipu de Pinhalzinho, realizará sua tradicional palestra do ano, cujo ingresso é 1 quilo de alimento não perecível. Será na quarta-feira próxima, dia 1º de julho, às 7:30 da manhã, no Centro de Eventos do Itaipu Rural Show. Neste ano, o palestrante será o psicoterapeuta e educador renomado Léo Freeman. Ele é o autor de mais de 20 livros e criador da metodologia OPE de educação, aplicada em mais de 1.500 escolas brasileiras. Freeman é uma das principais referências no Brasil quando o assunto é desenvolvimento humano, educação e relações familiares. A palestra do ano da Cooper Itaipu é um evento que a cooperativa realiza para seus associados e colaboradores que devem retirar seus ingressos nas filiais de relacionamento. Serão colocados à disposição ingressos para a sociedade, portanto, quem tiver interesse, basta entrar em contato na matriz da Cooper Itaipu pelo telefone código de área 49-3366-6500. Será um momento especial para refletir sobre família, educação e propósito. Em recente publicação no canal UOL de Notícias, Freeman abordou o tema da saúde mental dos jovens com crescentes níveis de ansiedade e depressão. A palestra do ano Cooper Itaipu terá como tema A Ciência da Felicidade, por uma vida com propósito e sentido. Léo Freeman vai trazer reflexões, dicas práticas e exercícios que podem ser feitos no dia a dia, seja na vida pessoal, profissional e familiar, para desenvolver autoconhecimento e equilíbrio emocional. A iniciativa da Cooper Itaipu, em parceria com o Sescoop Santa Catarina e patrocínio da Singenta e de Sangossi, foi pensada para oferecer cultura, entretenimento e inspiração à comunidade. Presidente do Sistema Faesc-Senar, José Zeferino Pedroso, está alertando para os impactos do bloqueio de R$ 461,6 milhões de reais do programa de subvenção ao prêmio do Seguro Rural em 2026. A medida preocupa o setor produtivo, pois reduz recursos essenciais para proteger os produtores rurais diante de perdas causadas por estiagens, excesso de chuvas, granizo, enchentes e outros eventos climáticos. Para a Federação da Agricultura FAESC de Santa Catarina, o Seguro Rural é uma ferramenta estratégica para garantir estabilidade no campo, preservar a renda das famílias rurais e fortalecer a produção agropecuária. A Federação da Agricultura de Santa Catarina defende o restabelecimento imediato dos recursos bloqueados e a ampliação do orçamento do programa. Fala, Zezo Pedroso.
1: O bloqueio de quase metade do orçamento destinado ao seguro rural em 2026 acende um sinal de alerta para o setor produtivo. Nós, da Federação da Agricultura e Pecuária do Estado de Santa Catarina, a FAESC, manifestamos grande preocupação com a decisão do Ministério da Agricultura de bloquear 461,6 milhões do programa de subvenção ao Prêmio do Seguro Rural. Essa medida agrava uma situação que já era considerada preocupante. O orçamento destinado ao seguro rural vinha sendo avaliado como insuficiente diante das reais necessidades do campo. Com esse novo corte, o produtor rural fica ainda mais vulnerável. O seguro rural é uma ferramenta essencial para dar estabilidade ao produtor. Quando o governo bloqueia recursos de um programa como esse, o impacto não se limita ao campo. Sem proteção adequada, os nossos produtores ficam mais expostos aos prejuízos. A nossa preocupação é ainda maior, porque o setor agropecuário vive um momento de aumento dos custos de produção, de dificuldades financeiras e incertezas climáticas. Reduzir os recursos do seguro rural significa tirar do produtor uma das principais ferramentas de proteção contra prejuízos.
0: E a seguir, depois da nossa mensagem cooperativista, nossa última notícia. Aguardem.
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0: agora atenção para a última notícia. A Assembleia Legislativa de Santa Catarina realizou na segunda-feira que passou sessão especial em homenagem aos 80 anos de existência da Superintendência Estadual do Ministério da Agricultura. A proposta da sessão aprovada pelos demais parlamentares foi do deputado Altair Silva, presidente da Comissão de Agricultura da Casa. Apenas dois parlamentares participaram da sessão. Autor da homenagem, o deputado Altair Silva destacou que a iniciativa, aprovada por unanimidade pelos deputados estaduais, reconhece a contribuição histórica da instituição para o desenvolvimento econômico e social catarinense. Ele disse: a superintendência desempenha um papel estratégico há 8 décadas na defesa agropecuária, na fiscalização sanitária, na promoção da inovação, na segurança alimentar e no fortalecimento das cadeias produtivas do Estado. O deputado estadual Altair Silva lembrou que a Superintendência Federal da Agricultura em Santa Catarina está entre as instituições mais tradicionais ligadas ao agronegócio catarinense e destacou a parceria histórica entre o Ministério da Agricultura e a Secretaria de Estado da Agricultura.
3: O Ministério da Agricultura, ao longo desse tempo, sempre teve uma participação muito importante, desde os próprios fiscais federais, atuando dentro das agroindústrias, certificando os nossos produtos para que a gente possa exportar para vários países do mundo. Então, hoje, nós celebramos esse momento de reconhecimento através de uma sessão solene. Nós temos uma verdadeira integração, uma verdadeira cooperação entre as nossas entidades. Todos temos um intercâmbio muito grande, formando estruturas que dão base para o agronegócio catarinense. É por isso, essa homenagem no dia de hoje, essa sessão solene, reconhece o mapa e também reconhece as entidades que apoiam e participam da estrutura do mapa.
0: No ato, a Assembleia homenageou 25 lideranças e autoridades que tiveram ligação com o órgão nesses 80 anos. Ex-superintendentes, entidades ligadas ao Ministério em Santa Catarina e funcionários mais antigos, de forma destacadas e homenageados na ocasião. O atual superintendente, Ivanor Boing, fez um relato das atividades do órgão no Estado, mostrando a importância do Ministério da Agricultura para o controle sanitário animal e vegetal, a fiscalização dos alimentos e na regulação e registros das atividades agropecuárias no Estado e no país. Ivanor Boing destacou a importância do reconhecimento concedido pelo Legislativo Estadual e ressaltou os principais eixos de atuação do Ministério da Agricultura. Boing também enfatizou a atuação da instituição na execução de políticas públicas federais voltadas ao desenvolvimento do setor agropecuário.
4: Para nós é uma alegria, uma satisfação receber no dia de hoje a homenagem do Parlamento Catarinense à Superintendência Federal da Agricultura e Pecuária aqui em Santa Catarina. Nós somos uma representação do Ministério da Agricultura e Pecuária, da qual comemora-se já 166 anos. Então, a atuação do MAPA em Santa Catarina já é longa, mas enquanto unidade administrativa, a instalação da primeira inspetoria se deu há 80 anos atrás, depois na reforma em delegacia e hoje superintendência. E nós receber essa homenagem a todos os servidores, aposentados, pensionistas, empregados, terceirizados, é uma alegria, né? Porque o MAPA procura e faz cumprir um papel fundamental, seja na defesa agropecuária ou seja no fomento para a agricultura catarinense. Então, eu sempre tenho dito assim, o que, que nós, enquanto cidadão, queremos? Alimento de qualidade, saudável. E cabe ao superintendência, através dos seus auditores, através da sua estrutura, fazer todo o trabalho da defesa sanitária, garantir isso, seja através do CIF, seja através do CISB, seja através do selo ARTE, garantir que a alimentação chegue na mesa do povo catarinense com qualidade. Nós temos um papel governamental, porém a agricultura, ela se dá através das suas organizações, da agroindústria e, de modo especial, o cooperativismo. E esse cooperativismo pode ser tanto na linha da produção, como pode ser na linha do crédito. Então, nós temos um estado de Santa Catarina pujante, forte, do agro, em função muito dessa capilaridade, dessa organização que as cooperativas têm.
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11: Ouvimos agora a segunda edição do quadro Variedades.
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11: Tem festa em honra a São Pedro, dia 28 de junho, domingo, na comunidade de Vila Progresso, em Turvo, com a seguinte programação. 10h30, missa celebrada pelo pároco Moisés e animada por Giovanna e Tatiana Gallery. Meio-dia, almoço com gostoso churrasco e saladas. Após, tarde dançante com Canto do Sul. A comunidade desde já agradece a sua presença. 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E tem festa em honra a São Pedro, dia 28 de junho, domingo, na comunidade de Sanga Grande, em Meleiro. Na programação, às 10 horas, missa festiva animada pelo Ministério Vozes da Glória. Logo após a missa, almoço com churrasco, maionese, aipim e saladas. Às 14 horas, tarde dançante com conexão musical trio com entrada franca. Às 16 horas, sorteio da rifa. Haverá cama elástica gratuita, participe e traga sua família. 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Mais informações você obtém no contato 489-9141-5625. Voltamos 15 horas com mais informações da terceira edição.
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11: 12 horas e 53 minutos, nós conferimos por aqui a participação da Marileia. Ela disse que o final de semana foi maravilhoso, só tem a agradecer. E ela manda música então para a Alessandra. Que bacana, né? Como é bom a gente aí ter esses momentos com pessoas que deixam o coração da gente quentinho, né? Em meio a todo esse frio, nós temos aí parcerias que deixam a gente mais feliz. E a gente espera que você, nosso ouvinte, também fique feliz aqui ao som da pedida da Marileia. Eu vou aumentar o som por aqui e curtir JJSV com a Morena. Também vamos curtir Guilherme Santiago, Porque Brigamos, com a participação de Patrícia e Valéria. Mas a gente sempre fala, né? Deixa aí a música lá, a briga lá na música, e vamos sem briga, que é muito melhor.

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8: Conferimos agora aquele momento de nos motivarmos, de termos mais uma reflexão junto com o Beto. Bom dia, é o nosso Minuto Motivacional.
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10: Tem gente que acha que se colocar em primeiro lugar é egoísmo, mas cuidar de si é a base para poder cuidar dos outros. Quem vive se doando sem limites, uma hora se quebra. Quem só pensa no outro, se esquece. E aí, quando precisa, não tem força nem para si. Cuidar de si é respeitar seus limites, ouvir seu corpo, preservar a sua paz. É saber dizer não com amor. É se colocar como prioridade, sem se fechar para o mundo. Porque quando você está bem, transborda. E só quem está cheio pode oferecer algo verdadeiro aos outros. Aqui é o palestrante Beto Bom Dia e essa foi a mensagem motivacional de hoje para você. Bom dia!
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8: E que façamos hoje um grande dia. Vamos aí motivados, dando aqui o bom dia da Lúcia, recebido também, registrado, que está aqui junto conosco na audiência. Muito obrigada pela mensagem por aqui conosco. E nós vamos então conferindo as andorinhas de Edson e Hudson. Hoje não é o nosso dia, de João Bosco e Vinícius, e pergunte ao dono do bar com Leonardo. Lembrando, estamos aqui entrando na nossa segunda hora de Clube do Ouvinte, que vai até as 14 horas.

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5: Você sabia?
4: Durante a Guerra Austro-Otomana, em 1788, um episódio inusitado ocorreu na região da atual Romênia. Tropas austríacas acamparam à noite perto do rio Timiș. Por causa de uma confusão com o idioma e do consumo excessivo de álcool, um grupo disparou por engano contra o outro, acreditando que fossem inimigos otomanos. O pânico se espalhou e os austríacos acabaram lutando entre si. Pela manhã, descobriram que não haviam nenhum tipo de inimigo por perto. Um erro militar embaraçoso que entrou para a história como um exemplo clássico de desorganização.
5: E essa informação, você já sabia?
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7: Lá em Sombrio também contamos com a audiência vindo ligadinho aqui na programação. Muito obrigada pelo carinho. E aqui também nesta quarta-feira, 24 de junho, além então do dia de São João, temos jogo da seleção brasileira, né? Eu tô no objetivo de me manter no foco. E aí, a segundo dia da meta para a academia. E parece que hoje tem até pipoca aí para assistir o Brasil, fazer o treino, segundo a Nutri. A pipoca aí sem sal, tá? Sem sal, mais tranquila, sem o óleo, é a mais indicada. Mas o equilíbrio é tudo, né? Se a gente vai treinar, também é importante aí, então, também tá válido fazer o lanche. E o que é bem bacana, ontem ele estava vendo, né, como faz bem, me sinto bem aí, aumentei ao longo desse ano, já me sinto aí, já indo para o terceiro dia de treino, não só mais no segundo, conheci os benefícios da academia, do treino, do fortalecimento para evitar a dor, por causa da tendinite e da bursite, mas hoje se tornou, então, uma grande qualidade de vida, e mesmo aí com o frio, me sinto bem, me sinto disposta em ir fazer algo por mim. Como diz a Lorena, psicóloga Lorena Meister, né? Não é terapia, mas é terapêutico. Com certeza aí foi algo que me encontrei. E é importante a gente encontrar algo que faça bem aí para o corpo e faça bem para a mente. E hoje, então, acho que vou acompanhar lá no telão da academia todas as nuances do jogo. Ou quem sabe termine antes e depois assista em casa, né? Fazendo a pipoquinha em casa. Mas enquanto não chega às 19 horas, o jogo final do dia, a tentativa aí do segundo dia, então, de treino da semana, a gente vai tarde demais aqui, só a música de César Menotti e Fabiano. Dá muito tempo de a gente fazer muita coisa no dia de hoje. Tem Bruno e Marrone, Seu Amor Ainda é Tudo, e Zezé de Camargo e Luciano, Deu Ocupado de Novo, com a participação de Marília Mendonça.

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0: Temperatura.
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3: São 13 horas 31 minutos, deu uma esquentadinha, mudou aí um grau na temperatura, mas hoje nem aqui no estúdio repleto de equipamentos eu consigo me aquecer, né? O corredor tá bem geladinho, só no café quente. Vamos ver se conseguimos beber uma aguinha também, manter a hidratação ao longo deste período. Mas tá geladinho, se tá geladinho aqui no estúdio, tá também lá no Molha Coco, na casa da Val. A Val está aí com seu amor, curtindo esse friozinho, mandando música aí para ele, para Azulei, para todos os gremistas, para Vânia, Kesso, Adelina, Maria, todo mundo que está ouvindo. E para aquecer, vem Milionário José Rico, Tribunal do Amor, Leonardo e Eduardo Costa, Não Quero Piedade, e Christian Ralph, Mande a Solidão para Outro Lugar.

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5: 13 horas e 45 minutos deste 24 de junho e a Irene de Turvo manda música para a irmã de aniversário, também manda música para a Palmira, que o aniversário então é domingo. Aqui registrados os parabéns então a elas, muita saúde, muita felicidade, muita alegria, fica dedicada aqui a nossa sequência. Sequência essa que vem aqui também com a participação, então, da Eliane Rodrigues aqui de Forquilinha, Boa Vistinha, só acertei o inha do final, né? Muito obrigada para a Eliane, que está aqui junto conosco, pedindo música e a gente curte. Vai findando aqui o som, então, de Se Não For Por Amor, de Wilson e Soraya. Brilhação também está junto aqui nesta música e eu espero que você esteja junto comigo na sequência da nossa tarde. Obrigada por estar comigo aqui neste momento. E aos 13 horas e 46 minutos, a gente vai aí ao som da nossa última sequência musical desta tarde. Mais uma vez, obrigada. Tenham todos uma ótima tarde.

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2: São 14 horas e 3 minutos e nos comunicamos por aqui ao som dos flashbacks de trilha sonora. É o nosso Conexão 94,1 que chega aqui na programação da Imigrantes FM. Eu já cheguei ao meio-dia e fico aqui com vocês na nossa sequência da tarde. Estava aqui já acompanhando, me informando, porque hoje também ainda retorno. Saio daqui às 15, mas temos o direto da redação ao final da tarde, junto aí na companhia de João Paulo Brunholi, no Comitiva Sertaneja. Renata, chegando por aqui no dia de São João, tocando Gimme Hope Joana, com Ed Grant. Tem também Macarena, Los Del Rio. Vamos aí fazer a tradicional coreografia. E Eros Ramazzotti, Cose de la Vita.

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7: 14 horas e 19 minutos. Boa tarde por aqui ao Valério, que está acompanhando a programação do nosso Conexão 94,1. Boa tarde a você que está junto aqui comigo e que vem junto curtindo Kim Keynes, Beth Dave Ice e Eric Clapton, Tears is Heaven. Quem será que estará no arquivo C daqui a pouco? Vamos descobrir em minutos, depois de curtir aí essa sequência especial.

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3: Vamos ouvir mais uma história, a curtir aqui mais uma sequência musical. 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Vamos então contando um pouquinho mais da história de uma cantora e compositora brasileira nascida em Minas Gerais em setembro de 74, dona de uma voz grave e marcante, e que sua trajetória musical iniciou apresentando-se em bares de sua cidade natal, influenciada pela avó que cantava em rádio e por familiares que tocavam diversos instrumentos musicais. Falamos de Ana Carolina. Determinada a viver de música, mudou-se para o Rio de Janeiro, onde chamou a atenção da filha de Vinícius de Moraes após uma apresentação. Pouco tempo depois, assinou contrato com a gravadora e lançou seu álbum de estreia, que foi um grande sucesso, revelando ao público canções especiais. O reconhecimento nacional veio em 2001 com mais um álbum e trazendo sucessos. Em 2005, realizou uma parceria histórica com Seu Jorge no projeto Ana e Jorge. A dupla emplacou hit e tornou-se um dos sucessos da carreira de ambos. Ao longo dos anos, Ana Carolina lançou diversos álbuns de sucesso. Além disso, a música ela também estreou na literatura com o livro Ruído Branco, lançado em 2016. Estima-se que tenha vendido mais de 5 milhões de discos e conquistado importantes prêmios da música brasileira. Reconhecida por suas letras intensas, talento como compositora e forte presença de palco, Ana Carolina permanece como uma das artistas mais importantes da MPB contemporânea, acumulando mais de 2 décadas de carreira e uma legião de fãs em todo o Brasil. Quais serão os sucessos que vão rodar por aqui, João? Vamos você também ficando ligadinho. Selecionamos 3 de uma lista imensa de sucessos de Ana Carolina.

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5: 14 horas 45 minutos. Você ouve por aqui o nosso programa que traz flashbacks na nossa tarde da Imigrantes FM. Eu já vou anunciando aqui a minha última sequência, porque daqui a pouco você ouve sem minha interferência a programação musical. E o João ficou ligadinho, né? Conferiu aí os sucessos de Ana Carolina, que realmente traz uma playlist muito boa, mas ele só ouviria até o Jogo do Brasil? É, vamos ver amanhã quais serão os comentários do Jogo do Brasil. Hoje a gente chega um pouco mais tranquilo aí, de coração mais tranquilo, mas com certeza a gente quer ver aquele show aí, aquele movimento relembrando aquelas atuações. Eu pelo menos sou saudosista lá da época das atuações de Ronaldinho Gaúcho, Ronaldo Fenômeno, Rivaldo, Bebeto e Romário, que a gente possa aí se empolgar, né? E que a gente se empolgue agora ao som de Ahá, Take On Me, Europe, The Final Countdown e Australian Crowd com Oh No, Not You Again.

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3: 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Está sol entre nuvens aqui em Turvo.
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3: Informamos que estão à venda 2 lotes urbanos de 23 por 25 metros localizados no centro de Ermo. Contato para mais informações 489-8836-7141. Festa em honra São Pedro, dia 28 de junho, domingo, na comunidade de Sanga Grande, em Meleiro, com a seguinte programação. Às 10 horas, missa festiva animada pelo Ministério Vozes da Glória. Logo após a missa, almoço com churrasco, maionese, aipim e saladas. Às 14 horas, tarde dançante com conexão musical trio e entrada é franca. Às 16 horas, sorteio da rifa. Haverá cama elástica gratuita. Participe, traga sua família. E tem festa em honra a São Pedro, dia 28 de junho, domingo, na comunidade de Vila Progresso, em Turvo, com a seguinte programação. 10h30, missa celebrada pelo pároco Moisés e animada por Giovanna e Tatiana Gallery. Meio-dia, almoço com gostoso churrasco e saladas. Após, tarde dançante com Canto do Sul. A comunidade desde já agradece a sua presença. 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Dezessete e trinta é a quarta edição do quadro Variedades.
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8: Você sabia?
9: Durante a Grande Depressão, fazendeiros no oeste da Austrália enfrentaram uma infestação de emus que destruíam plantações. O governo enviou soldados com metralhadoras contra essas aves. Mesmo assim, os emus venceram, fugindo e frustrando os militares. Ações repetidas falharam e os emus viraram ícones da natureza resiliente, uma das guerras mais inusitadas da história.
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6: Temperatura.
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4: Legal, gente. Saudações a você que nos acompanha nesta quarta-feira, meio de semana, hoje 24 de junho, dia de São João.
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4: Chegando por aqui com muita alegria para mais uma edição do Comitiva. 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
4: JP, Comitiva e você.
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4: Bora pra cima, vamos juntos até as 7 da noite. Você participa, você interage com a gente. Inclusive, gente, no final do programa de hoje, a gente vai sortear aí um kit da Januário. Exatamente, contendo uma camiseta do Brasil e mais um boné da Januário. Pra você participar é simples, é prático, é fácil. Mande seu nome aqui no WhatsApp, no 988-261042. Vai mandando seu nome e no final do programa, então, a gente faz o sorteio da camiseta do Brasil e também aí do boné da Januário. Hoje tem seleção brasileira em campo a partir das 7 da noite, Brasil e Escócia. E agora às 4 da tarde, né? Dois jogos iniciando também, Suíça e Canadá e Bósnia e Catar. Dois jogos que iniciam agora.
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4: pintou o gol, estamos... Vai passando a informação pra você. Tá, meu povo, abrindo por aqui o som de Bruno e Marrone, na conta da loucura.

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94 FM, Rony Leandro com Danilo e Davi, fofoca do ano. Cristiano Araújo, maus bocados e Bruno e Marrone na conta da loucura.

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1: Natanzinho Lima lança novo DVD. Impossível não se emocionar. O cantor Natanzinho Lima, de 23 anos, lançou as primeiras faixas do DVD na Liga em Sampa ao vivo. A nova produção reúne músicas inéditas, regravações e participações de artistas como Belo, Panda, Xande Avião e Leonardo. Em entrevista, o artista revelou que o DVD revela uma nova fase na carreira. Mostrar quem eu sou hoje como artista e também tudo o que sonhamos para o futuro, contou aí Natanzinho. São 4 horas e mais 14 minutos, 4h14. Bora curtir por aqui, Natanzinho Lima? Me apaixonei nessa morena.

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6: Imigrantes FM, são 4 horas e mais 20 minutos. Thaís Hidal Ponte já deixou o seu nome para o sorteio que acontece no finalzinho do programa. A Deolinda, também a Regina. Boa tarde, JP. Roda o frio da Serra. Para todos que às 7 horas vão assistir Brasil e Escócia, vai dar Brasil! É isso aí, quem está participando com a gente é o Donizete Espíndola. Oi, boa tarde, eu queria apelação para minha irmã Cíntia e também queria participar do sorteio. Quem está interagindo com a gente por aqui é a Nicole. Manda o nome completinho aí, tá bom, Nicole? Para que a gente possa anexar aqui a lista do sorteio. Jaqueline Florenço também está participando com a gente. O Micael, Micael Laurindo. Abraço aí também para a Claudete. Para toda a família. E vão torcer para o Brasil hoje também, é? Oh, bacana! Isso é bom demais, né? Então, 988-26-1042 é o nosso WhatsApp. Então, bora pra cima! Estamos atualizando aqui resultados dos jogos da Copa do Mundo que estão acontecendo nesse momento. Estamos aí com 20 minutos do primeiro tempo. Bósnia e Catar empatam em 0-0. E Suíça e Canadá também empatam em 0-0. Olha com os campesinos, o frio da serra. Fazendo jus a esse frio aí, né, o Donizete?
7: Frio

0: Vai Brasil que é gol! Panda, Ícaro e Gilmar e Humberto e Ronaldo vira o copo e comemora. Leonardo amanhã e os campesinos frio da serra. 4 horas e 31 minutos. Eu não...
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0: E obra de 9,3 milhões terá novo edital após suspensão do TSE em Santa Catarina. A obra de pavimentação entre as comunidades de Vila Bittencourt, Lajeado e Peroba, em Santa Rosa do Sul, terá um novo processo licitatório. A decisão foi tomada pela Prefeitura após a suspensão da concorrência pelo Tribunal de Contas de Santa Catarina, o TCE. O projeto prevê um investimento de 9,3 milhões e teve um andamento interrompido após questionamentos sobre exigências técnicas presentes no edital. Segundo o tribunal, algumas regras poderiam restringir a participação de empresas interessadas na disputa. Para evitar que a obra fique ainda mais tempo parada, o município optou por cancelar o edital atual, promover ajustes e publicar uma nova licitação. 4h32, a gente volta já já.
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0: Imigrantes FM, 4 horas e mais 33 minutos. Vamos lá. Olha, já teve gol aí na Copa do Mundo, hein? Nesta tarde aí de quarta-feira. Bósnia abre o placar em cima do Catar, né? 33 minutos do primeiro tempo. Bósnia 1, Catar 0. O outro jogo entre Suíça e Canadá permanece aí 0-0. Vamos lá com os toques e participações. Nilce Acorde está participando do sorteio. Boa tarde, JP. Tudo bem com você? Tudo certo? Estou na escuta, na expectativa do jogo do Brasil. É a Santina Manuel Fernandes. Obrigado, Santina. Vamos torcer aí pelo Brasil, né? Boa tarde, quero participar do sorteio da Januário. Laís Dal Ponte. Obrigado, Laís. Boa tarde, gostaria de participar do sorteio da camisa do Brasil. É o Giuseppe de Souza Aguiar. Obrigado, Giuseppe. Boa tarde, está participando também do sorteio o Andrei dos Santos. Valeu, Andrei. O Vino está mandando aquele joinha diretamente do município de Sombrio. Sérgio Senem, vamos tentar ganhar essa camisa. Toca do outro lado da cidade. Boa tarde, Sérgio. Bora então com o do outro lado da cidade.

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1: Mais um bloco sendo fechado com JJSV e Sorriso Lindo. Aquele término recente. Simone Mendes, Saudade Proibida. E Guilherme Santiago com Zezé de Camargo e Luciano, Do Outro Lado da Cidade. Faltando exatos 15 minutos para as 5 da tarde. Vem aí o Agro em Destaque.
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1: E frango catarinense impulsiona recorde bilionário no comércio exterior.
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4: O estado catarinense bateu recorde histórico nas exportações de carne de frango. Entre janeiro e maio deste ano, Santa Catarina faturou US$1,150 bilhões com as vendas ao exterior. O maior valor já registrado para o período desde 1997. Foram embarcadas mais de 543 mil toneladas, alta de 9,4% em volume e de 13,5% em receita. Segundo a Epagricepa, Santa Catarina respondeu por quase um quarto de toda a receita brasileira com exportações de frango. O resultado é atribuído ao alto padrão sanitário da avicultura catarinense e ao modelo de produção com participação da agricultura familiar. De Florianópolis, da Rede de Notícias Acaerte, Carol Denardi.
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0: Legal, meu povo, 94 FM, 4 horas e mais 48 minutos. A minha, a sua, a nossa rádio. Olha só que jogo movimentado entre Bósnia e Catar. 47 do primeiro tempo. Tá essa aí na prorrogação. 2 Bósnia, 1 Catar.
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0: Outro jogo, né? Suíça e Canadá empatam em 0-0. E a dona Terezinha Panhã está de aniversário hoje. Ô, dona Terezinha, felicidades, muitos e muitos anos de vida. Agradecimento aí do Valcir, da Viviane, da Verônica e também do Wagner. Abração pra vocês. Seguindo por aqui, Simone Acorde está participando. Boa tarde, Idionir Serombis. A Ivanir Costa Souza, lá de Meleiro. A Valquíria em Água Branca, oferecendo música aí pro esposo, pra todos os familiares. Já deixei preparado uma aqui com o grupo Porca Véia, tá bom? Um abraço pra vocês aí em Água Branca. Pedrinha, Cadorinha Arcaro, concorrendo aí o kit da Januário. Também o Cláudio aí de Ney, lá em São Mateus, Morro Grande, abração. Miriam, Vinícius, Vitório. A Ivone Pazini. Quem tá ouvindo a gente também é a Lúcia, né? Obrigado aí por todas as participações. Obrigado pela sintonia nesta quarta-feira. Pegando porca, velho, shot afigurado.

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1: Henrique e Juliano, Separa, Namora. Jorge Mateus, Amo Noite e Dia. E Porca Véia com Xote Afigurado. Tem informação? Tem sim.
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1: E Santa Catarina teve a madrugada mais fria do ano nesta quarta-feira. E diversos moradores amanheceram com a linda vista das geadas. Na Serra Catarinense, as temperaturas despencaram para quase 10 graus abaixo de zero. Em Bom Jardim da Serra, os termômetros marcaram impressionantes, -9,1, a temperatura mais baixa do ano registrada em todo o país. Logo atrás veio Urupema, com -8,3. Outros municípios da região serrana também registraram marcas extremas. Urubici marcou -6 e São Joaquim registrou -4. O frio intenso não se limitou às altitudes. No sul do estado, em Criciúma, os termômetros chegaram a -0,2. Já no extremo oeste e na região do meio oeste, cidades como São Miguel do Oeste e Videira também iniciaram um dia com temperaturas negativas. Além de Bom Jardim da Serra, outros municípios do sul do estado registraram marcas muito baixas nas primeiras horas da manhã, segundo dados das estações da IPAGRE e também locais. Timbé do Sul, 0,6. Tubarão, 0,7. Uruçanga, 1,5. Jacinto Machado, 2,2. Arroio do Silva, Balneário Rincão e Forquilinha, registros entre 2 e 3 graus. Será que vamos ter aí uma noite e madrugada gelada também? Acredito que sim. Será que supera essa passada? Daqui a pouquinho as informações completas com a Camila Cardoso.
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1: 5 e 4. Vamos seguindo por aqui, vamos juntos até as 7. Hoje também temos o programa de Coração a Coração com a Preta, né? 12 graus e a temperatura neste momento. 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Vamos lá, voltando para a Copa do Mundo. Ambos os jogos estão no intervalo, né? No placar, Bósnia 2, Catar 1. E no outro jogo, Suíça e Canadá 0-0. Iniciou agora então o segundo tempo. Passando por aqui, Ana Castela. A canção. É que eu não te esqueci.

0: 94 FM, tradição faz ela voltar pra mim. Eduardo Costa, Imagina Eu e Ana Castela. É que eu não te esqueci. 5h14.
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0: Vamos lá então com Fatos Desconhecidos. E a taça da Copa era diferente no passado, mas foi trocada após a original ser roubada no Brasil, derretida e vendida. A histórica taça foi roubada da sede da CBF no Rio de Janeiro em dezembro de 1983 e derretida por criminosos. O troféu de ouro puro pertencia definitivamente ao Brasil após o tricampeonato mundial de 1970, mas acabou sendo alvo de um plano amador que explorou uma falha de segurança em sua proteção de madeira. A perda trágica consolidou a mudança definitiva para o atual troféu da Copa do Mundo FIFA, introduzido em 1974. Sob novas regras mais rígidas, a Federação Internacional aboliu a posse permanente do troféu original, garantindo que os novos campeões mundiais recebam apenas réplicas banhadas a ouro. A gente volta já já, hein?
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6: A estátua de Zeus foi uma obra impressionante criada pelo escultor Fídias por volta de 435 a.C. Ela estava localizada no Templo de Zeus, em Olímpia, na Grécia, e medindo cerca de 12 metros de altura, era uma das maiores estátuas de deuses já feitas na Grécia Antiga. Ela era feita de marfim e ouro e representava Zeus sentado em um trono. A estátua foi destruída no século V d.C., mas seu impacto na arte da época foi imenso, influenciando gerações de escultores.
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0: 94 FM, 5 horas e mais 18 minutos. E movimentou o jogo aí, entre Suíça e Canadá, né? Suíça, agora no início do segundo tempo, já marcou 2, né? 13 minutos do segundo tempo, Suíça 2, Canadá 0. Bósnia 2, Catar 1. Acompanhamento aí dos jogos. Boa tarde, JP. Peço a música Sua Boca Mente. Oferecer aos ouvintes e para vocês da rádio. É a Eliane da Boa Vistinha. A Milena Arcaro Bueira tá deixando o nome aqui pro sorteio no final do programa. Obrigado, Milena. Também a Adriana Quaine de Almeida. Vamos seguindo por aqui, deixa eu ver aqui. Oi, JP. É hora da revanche. De suas noras Simone, Maria Luísa, Fábio e Donato. Pois sabemos que somos os preferidos. Abraço e feliz aniversário. Acredito que seja pra dona Terezinha, né? Então tá aí o recado, dona Terezinha. Das noras Simone, Maria Luísa, Fábio e Donato. Pois sabemos que somos os preferidos. Pegando Zé Felipe com Ana Castela.

0: 94 FM, Edson Hudson, Escândalo de Amor. Léo e Fabiano, The Sound of Silence. E Zé Felipe com Ana Castela, Sua Boca Mente.
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0: Vamos lá, na marca dos 11 graus, confirmou o clínico odontológico Dr. Newton.
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0: Vamos lá então com a quarta e última edição de hoje. Festa em honra a São Pedro, dia 28 de junho, domingo, na comunidade de Sanga Grande Meleiro, com a seguinte programação. Às 10 horas, missa festiva, animada pelo Ministério Vozes da Glória. Logo após a missa, almoço com churrasco, maionese, aipim e saladas. 14 horas, tarde dançante com conexão musical trio, entrada franca. 16 horas, sorteio da rifa. Haverá cama elástica gratuita. Participe e traga sua família. Edital número 01/2026 da Associação Vida Nova. Nos termos da legislação estatutária e legal em vigor da Associação Vida Nova, CNPJ 19-414-260-00056, ficam convocados por este edital todos os associados da instituição para a Assembleia Geral Ordinária, que será realizada no dia 9 de julho de 2026, com início às 19h30, na sede da Associação Vida Nova. Cito as margens da Estrada Geral Sem Número, em Garapuvu, município de Ermo, com a seguinte ordem do dia. A. Prestação de contas do exercício financeiro 2025. B. Admissão e nomeação de novos sócios. E C. Outros assuntos correlatados. O edital está assinado pelo presidente, Valmir Damiani, dos Passos. 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
0: Estamos de volta, meu povo, levando música, levando alegria, levando informação. Fabiana, boa tarde pra você, Fabiana. Marieva Mantinho também deixando o nome para o sorteio. Boa tarde, gostaria de ouvir a música Não Dá Pra Fazer Amor Sem Ter Você, com Marcela Aguiar. Essa música roda aí depois das seis, Thiago. Grato pela tua sintonia. Vamos atualizando aí resultados dos jogos. Bósnia 2, Catar 1. Suíça 0, Canadá. Opa! Suíça 2, Canadá 0. Vou repetir aqui pra você então. Primeiro jogo, Bósnia 2, Catar 1. Segundo jogo, Suíça 2, Canadá 1. Ó. Meu Deus!
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0: Lembrando que hoje, 7 da noite, tem Brasil e Escócia. Chegando o Tia Garotos, vou voltar pro interior.

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3: O Direto da Redação, seu noticiário de fim de tarde e início de noite. E como é de praxe, vamos então com a Camila Cardoso.
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3: Informações da Camila. 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Camila Cardoso, boa tarde.
5: Tudo bem, João Paulo?
3: Tudo certo, muito frio, tempo bom com algumas nuvens. Segundo o nosso termômetro aqui nesse momento, 11 graus. Camila, mais uma noite fria?
5: Exatamente, mais uma noite. O dia foi frio já, né? Imagina a noite.
3: Meu Deus.
5: Que a gente tem perda de radiação, né? Agora o pessoal, aí, os torcedores do jogo da seleção aí vai ser um jogo sob domínio, né, dessa massa de ar seco e frio. Então, realmente, atividades ao ar livre vão ficar um pouco mais difíceis, né, digamos assim. E aí a gente tem a queda nas temperaturas nas próximas horas, né? Então, agora, como tu falou, está entre 11 e 12 graus, possivelmente ele na hora do jogo esteja em torno dos 9, né? Caindo para a faixa mais ou menos dos 0 a 2 graus no amanhecer da quinta-feira. Então, uma noite rigorosamente fria, formação de geadas pela região. E dá para se dizer, assim, João Paulo, hoje amanhã é quase igual, não tem muita diferença. Se tiver uma diferença, é sutil em relação à sensação térmica e à temperatura do ar observada. Na sexta-feira, o ar frio mais rigoroso, digamos assim, ele até perde uma sutil força. Mas sutil, porque de fato ainda teremos baixas temperaturas também no amanhecer da sexta-feira, com mínimas ali na faixa dos 2, 4 graus. Na tarde da sexta, parece que vai ficar mais agradável, até chega a casa dos 18, 20. E aí, o sábado fica bem parecido com a sexta. Em princípio, a gente pode ter alguma instabilidade, alguma chuva lá no final do domingo.
3: Perfeito, Camila. Grande abraço. Obrigado pelas suas informações. Um bom frio e até amanhã.
5: Até.
3: Camila Cardoso com as informações do Clima e o Tempo.
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3: Estamos de volta com o Direto da Redação. E SAMU registra mais de 1000 quedas no sul catarinense neste ano e alerta a população.
4: As ocorrências relacionadas a quedas atendidas pelo Serviço de Atendimento Móvel de Urgência, o SAMU, em Santa Catarina, somaram 7.325 registros entre janeiro e maio de 2026. Por conta disso, a Secretaria de Estado de Saúde alerta a população para medidas de prevenção. O tema ganha destaque hoje, 24 de junho, Dia Mundial de Prevenção de Quedas. As quedas, em sua maioria, elas são acidentes domésticos e estão diretamente relacionadas à idade avançada ou às limitações de mobilidade decorrentes de lesões prévias. Por isso, residências com idosos ou pessoas com mobilidade reduzida precisam de adaptações simples, como retirar tapetes, instalar corrimãos e barras de apoio, adequar a altura de móveis e garantir boa iluminação. Uma queda da própria altura pode causar lesões neurológicas graves e fraturas importantes, como fêmur e bacia. Em caso de queda, acione imediatamente o serviço de emergência e mantenha vítima imóvel até a chegada do socorro, destaca Marcos Fonseca, que é superintendente de urgência e emergência da Secretaria de Estado de Saúde. As quedas podem provocar situações graves e por isso é preciso, então, ter esse auxílio de socorro.
3: Tem mais informação com a Renata. Jorginho Melo assinará convênio em Timbé do Sul amanhã, quinta-feira.
4: Amanhã, quinta-feira, dia 25, o governador do estado de Santa Catarina, Jorginho Melo, estará em Timbé do Sul. No Salão Paroquial, a partir das 9 horas, autoridades de toda a região e timbeenses aguardarão o governador para assinatura do convênio do estado por intermédio da Secretaria de Estado de Infraestrutura e Mobilidade, no valor de R$ 12.565.000, referente a obras de pavimentação asfáltica na TBS 010, TBS 130 e TBS 347, em Timbé do Sul. Essa obra ligará com pavimentação asfáltica Timbé do Sul a Morro Grande, sendo bastante aguardada pela região, principalmente após a liberação da Serra da Rocinha. Ao vir este recurso, nós daremos à população mais uma opção de trânsito asfaltado, sendo uma nova via para que os veículos possam chegar até Morro Grande e as demais cidades que antecedem a BR-101 Araranguá. Estamos muito felizes com esta novidade que beneficia toda a região sul de Santa Catarina, frisa o prefeito Vilmar Mafioletti. O evento será aberto ao público.
3: Muito obrigado, Renata, pelas suas informações. E para a gente fechar, então, direto da redação, tem Nino Marmoro.
7: João Paulo, nesta quinta-feira, o governador do estado de Santa Catarina, Jorginho Melo, estará em Timbé do Sul. No Salão Paroquial, a partir das 9 horas da manhã, autoridades de toda a região e timbeenses aguardarão o governador para assinatura do convênio do estado por intermédio da Secretaria de Estado da Infraestrutura e Mobilidade, no valor de R$ 12.560.658,64, referente a obras de pavimentação asfáltica nas TBS 010, TBS 130 e TBS 347 em Timbé do Sul. Essa obra ligará com pavimentação asfáltica Timbé do Sul a Morro Grande, sendo bastante aguardada pela região, principalmente após a liberação da Serra da Rocinha. Ao vir este recurso, nós daremos à população mais uma opção de trânsito asfaltado, sendo uma nova via para que os veículos possam chegar até Morro Grande e as demais cidades que antecedem a BR-101 Araranguá. Estamos muito felizes com essa novidade que beneficia toda a região sul de Santa Catarina, frisou o prefeito Vilmar Mafioletti. O evento será aberto ao público. Logo depois, o governador, acompanhado do secretário de Estado da Saúde, Diogo Demarque, inaugura, às 10h30 da manhã, o novo complexo de saúde mental do Hospital Nossa Senhora de Fátima de Praia Grande. O governo do estado investiu 16 milhões de reais para a nova estrutura projetada para atender 100% SUS. O pedido de abertura da Comissão Parlamentar de Inquérito do caso Orelha foi rejeitado pela Procuradoria da Assembleia Legislativa de Santa Catarina, a ALESC. O deputado Rodrigo Minotto, do PDT, que havia assinado o requerimento, retirou seu apoio na última hora. Com isso, o documento retornou para 13 assinaturas, uma a menos do necessário para a instalação. Autor do pedido de abertura da CPI, o deputado Mário Mota, do PSD, afirmou que irá retomar os esforços para coletar novas assinaturas. João Paulo Brognoli.
3: Obrigado, Moro, pelas informações. Por aqui um breve intervalo e voltamos na sequência com a oração da Ave Maria.
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13: Temperatura.
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0: 6 horas, Ave Maria. Jesus gasta um bom tempo respondendo às provocações de saduceus, escribas e fariseus, sem perder a serenidade e a pura boa vontade que o caracterizava. Os fariseus, que se consumiam em manter uma sabedoria convencional, cheia de pequenas leis, baseavam-se em escrituras, na lei de Moisés, cujo ensino era o comum nas sinagogas. Por isso, do meio dos fariseus, se destaca um doutor da lei para perguntar-lhe exatamente qual era o maior mandamento. A resposta de Jesus os deixa confundidos, pois, de uma maneira exemplar, ele combina suas passagens bíblicas para dizer-lhes que tão importante quanto o amor de Deus é o amor aos irmãos. Com essa dupla afirmação, Jesus quer mostrar-lhes que já não basta ensinar a lei pela lei, mas que é necessário responder de maneira nova à chegada do reino. Não houve resposta e nem mais perguntas do doutor da lei. Jesus lhes dá uma lição exemplar e, com este seu estilo suave e firme, soube tocar o coração de muitos. Jesus não os chamava e não os chama a viver na lei, a praticá-la de maneira fria e sem amor. Nessa dupla vertente, o cristão é chamado a viver mantendo sempre acesa a chama da fé no Deus de Jesus Cristo, amando de todo o coração, de toda a alma, mas, ao mesmo tempo, dedicando-se ao próximo. O amor a Deus provoca em nós uma resposta, chama-nos à conversão do coração, impele-nos a vivermos uns para os outros, em solidariedade, dando e oferecendo um amor compassivo e misericordioso, gerando comunidades de vida que buscam formar e transformar as estruturas da nova sociedade, tornando-a justa e fraterna. Isto é o que Jesus quer, para além da lei e das prescrições. É muito comum entre nós pedir uma carta de recomendação para alguém ou para nós mesmos, quando necessitamos um trabalho, uma vaga em algum expediente, etc. Do texto que hoje meditamos, recebemos uma boa orientação do apóstolo Paulo. Ele não se recomenda a si mesmo, nem pede recomendação a ninguém. Ele se porta à altura de sua condição de apóstolo, cioso de seu trabalho evangelizador. Reconhece o seu esforço em constituir a comunidade dos coríntios e de lhes dar a anunciação ao Evangelho. Ele sabe que foi por puro dom de Deus que chegou a esta condição de apóstolo, que pôde se revestir das armaduras de Deus e sair como apóstolo e pregador itinerante, apenas confiando no Senhor que o escolhera e lhe indicara o caminho dos gentios, por onde devia levar a boa notícia da salvação. Mesmo com todo o seu esforço e dedicação, com todos os trabalhos que teve que suportar, jamais se envaideceu de sua condição, jamais se recomendou a si próprio, querendo a apresentar e a aparentar ou fazer-se mais do que era, instrumento da graça e da paz do ressuscitado. O Senhor aprovara Paulo e o credenciara como seu apóstolo, pois via nele não mais os traços de perseguidor dos cristãos, mas o perfil de um servidor apaixonado, ciumento pelo bem de seu povo, terminando diante dos perigos, verdadeiro nos seus juízos e completamente entregue à missão. Paulo não tem do que gloriar-se. Gloriar-se no Senhor. É o Senhor que o jogou ao chão, que o levanta como apóstolo das gentes, que o recomenda por suas obras como servo exemplar para todos os batizados. Graças te damos, Senhor, porque nos recomendas a Paulo, servidor do Evangelho e missionário dos povos, como modelo para a nossa evangelização. Rainha do céu, alegrai-vos, aleluia.
1: Porque quem merecestes trazer em vosso seio, aleluia.
0: Ressuscitou, como disse, aleluia.
1: Rogai a Deus por nós, aleluia.
0: Exultai e alegrai-vos, ó Virgem Maria, aleluia.
1: Porque o Senhor ressuscitou verdadeiramente, aleluia.
0: Ave Maria, cheia de graça, o Senhor é convosco. Bendita sois vós entre as mulheres, e bendito é o fruto do vosso ventre, Jesus.
1: Santa Maria, Mãe de Deus, rogai por nós, pecadores, agora e na hora de nossa morte. Amém.
0: Oremos. Ó Deus, que vos dignastes alegrar o mundo com a ressurreição do vosso Filho Jesus Cristo, Senhor nosso, concedei-nos, vos suplicamos, que por sua mãe, a Virgem Maria, alcancemos as alegrias da vida eterna, por Cristo, Senhor nosso.
1: Amém.

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7: Legal, Comitiva Sertaneja, 6 horas e 12 minutos, gente. 6 e 12. Início de noite desta quarta-feira, 24 de junho, dia de São João. A temperatura tá caindo, hein? 9 graus neste momento. Ô, barbaridade. Jogos encerrados, Bósnia 3, Catar 1. E Suíça 2, Canadá 1. Daqui a pouquinho, 7 da noite, tem seleção brasileira em campo. Luiz Antônio, lá em Santa Rosa, mateando e ouvindo a programação aqui da 94. Eu achei aqui um menino caçador, tá bom? Luiz Antônio, abraço pra ti e todo o povo aí em Santa Rosa do Sul. Pro Itamar, lá em Araranguá, vou tocar a capa do Viajante com Jacó e Jacozinho. Maria Helena da Rocha Matilde participou do sorteio. É, porque no finalzinho do programa a gente vai sortear aí um kit do Januário, né? Contendo uma camisa do Brasil e mais um boné da Januário. Então pode mandar seu nome através do nosso WhatsApp no 988-26-1042.

0: 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A minha, a sua, a nossa rádio, por aqui a gente curtiu Chitãozinho e Chororó, Mulher Sempre Mulher. Também Lourenço e Lorival, Menino Caçador. Marcelo Aguiar, Não Dá Pra Fazer Amor Sem Ter Você. E Jacó e Jacozinho, A Capa do Viajante. Tem informação? Tem sim. Vamos lá então.
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2: Notícias do Agro. Informações do Sistema CNA Senar.
3: O Sistema CNA Senar participa do Seminário Brasileiro do Agro, PEC Brasil, de quarta a sexta-feira em Fortaleza, com uma programação voltada à promoção comercial, inovação tecnológica, capacitação de produtores rurais e valorização da agropecuária brasileira. Um dos destaques será a realização do júri popular do Prêmio Brasil Artesanal de Cachaça. Durante o evento, o visitante poderá degustar amostras finalistas sem a identificação dos rótulos e votar, claro, escolhendo os produtos vencedores. Já o projeto AgroBR vai promover o seminário Conectando o Campo ao Mundo, com painéis sobre oportunidades de exportação, acordos comerciais e estratégias para ampliar a participação de pequenos e médios produtores rurais no comércio exterior. Da Rádio Agência CNA Senar, Estevão Damásio.
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0: Condições do tempo. 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
0: Comitiva Sertaneja. Comitiva Sertaneja, estamos de volta por aqui, são 6 horas e mais 30 minutos, 6h30. Boa noite, toca para nós o milagre do batismo. Oferecer para os ouvintes, quem pede é o Figueiró, aquele abraço, Figueiró. Benício mandando o nome aqui para o sorteio. Também o Haroldo Moro. Clodo tá ouvindo a gente também, ô Clodo. Tudo de bom para você, hein? Joeci, tá ouvindo a gente? Também tá participando do sorteio, Joeci. Boa noite, estamos aqui na escuta. Ivanir Costa de Souza. Manda música pra nós aqui, o povo meleirense. Tá no sorteio também. De Meleiro, vamos até Timbé do Sul. Maria de Lourdes de Souza. É, nesse momento aqui, temperatura em declínio na marca dos 9 graus aqui na cidade de Turvo. Não deixou o seu nome ainda? Então manda mensagem aí no nosso WhatsApp no 988-261042. E no final do programa aí, a gente sorteia, né? Uma camisa do Brasil, juntamente com um boné da Januário Peças. Falando em Brasil, daqui a pouquinho tem Brasil em campo. Brasil e Escócia. último jogo aí da fase de grupos. Depois aí é mata-mata, né? Chegando o milagre do batismo aqui na programação.

0: 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Alan e Aladim, dois passarinhos. Trio Parada Dura, Telefone Mundo. Chitãozinho e Chororó, obras de poeta. Cacique Pajé, o milagre do batismo. Luizinho da Vila pediu e ouviu. O Natal aí, Natal Medeiros Petrelli. JP, quero ganhar esse brinde. Trio Parada Dura, Telefone Mudo. E a gente tocou aí, né? Obrigado pela tua sintonia. A Durilda Chalkowski lá na Forquilinha. Fazendo janta pro meu filho Roberto. É a Rosineia Cruz. Obrigado, Rosineia. Passei pro Dionir, pra Cirlei, pra Glenda, pro Gregory. Boa noite, Emerson Ré. E aí, a preta já tá por aqui, né? Na sequência temos aí o programa de Coração a Coração, o programa mais romântico do seu rádio. Dá uma olhadinha aqui na temperatura. Nesse momento aí na marca dos 9 graus, né? Continue na marca dos 9 graus. Para 14 minutos estão faltando para as 7, 14 para as 7. Por aqui eu faço um breve intervalo comercial e volto já já, é rapidão.
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0: É, meu povo. Johnny Manente lá em Timbé do Sul tá na escuta. Johnny, forte abraço, tudo de bom. E o Luizinho tá lá tomando uma gelada. Não tá frio não, Luizinho?
1: Sua vida.
0: Mas desce mesmo assim, né?
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0: Então tá, meu povo, bora fechar o programa de hoje? Mas antes da gente fechar, vamos então para o sorteio. O kit da Januário Peças, né? Contendo aí uma camiseta do Brasil e mais um boné Januário Peças. Daqui a pouquinho ela assume os microfones, mas ela vai me auxiliar aqui durante esse sorteio. A linda Marterezinha Luciete Minato, a Preta. Boa noite!
2: Boa noite. Boa noite.
0: Tudo certinho, Preta?
2: Tudo certinho, e o frio lá fora e o calor humano aqui dentro.
0: Exatamente, lá fora marcando aí 9 graus, né? Mais uma madrugada aí gelada. Preta, é o seguinte, eu tenho aqui uma lista com 43 nomes, certo? Você não está tendo acesso à lista.
2: Não vi nada.
0: Então, do 1 ao 43, por favor, me diga um número.
2: 25.
0: 25, vamos ver
2: aqui.
0: Como
2: tu diz, é Natal.
0: É Natal. Quem vai ser o 25? Vai ser o sorteado, a sorteada Adriana Koenig de Almeida. Koenig ou Koenig? Então, Adriana Koenig de Almeida, com o número 25. Adriana, você pode passar aqui na portaria da emissora, né? Traga um documento de identificação e retire aí o seu brinde, uma camisa do Brasil e também um boné da Januário Peças. Preta, obrigado e até daqui a pouquinho de coração a coração.
2: Já estamos chegando.
0: É isso aí, gente. Eu estou de volta amanhã, se Deus quiser, tenho certeza que Ele quer. Beijo!
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2: Em Turvo, 18 horas e 58 minutos, informou o Patinha Supermercado.
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9: Houve uma época em que eu gastava palavras como quem coloca moedas num telefone antigo, uma atrás da outra. Explicava o meu cansaço, minha falta de jeito, a minha tristeza, minha razão de ter ficado diferente. Tentava deixar tudo claro, quase limpo, como se a frase certa pudesse tocar algum lugar humano do outro lado da linha. Mas certas pessoas não entendem, não atendem para ouvir, atendem para manter o ruído. Você fala e elas procuram uma brecha. Como se abre e elas contam vantagem. Você entrega uma parte delicada da sua história e elas devolvem com descaso, ironia ou silêncio calculado. Depois de um tempo, a gente percebe, não era falta de explicação, era falta de cuidado mesmo. Eu demorei muito para entender isso. Achei que maturidade fosse saber dizer tudo com calma. Depois descobri que em alguns casos maturidade era guardar a calma para mim, não despejar minha intimidade em mãos que sempre deixavam cair, não transformar minha dor em documento, não escrever páginas inteiras para quem nunca leu, nem a primeira linha, com respeito. O amor próprio chegou sem discurso, chegou cansado, sentou-se do meu lado e desligou o telefone. Foi estranho no começo, a mão coçava para responder. A cabeça montava argumentos lindos. O peito queria provar, corrigir, recuperar o lugar perdido. Mas havia uma paz pequena, quase tímida, dizendo: chega de se oferecer onde você só volta menor. Desde então, algumas coisas ficaram sem resposta, não por orgulho, por higiene da minha alma. Há conversas que sujam por dentro, há justificativas que nos deixam pobres. Há pessoas que só conseguem entrar na nossa vida se a porta estiver quebrada. Hoje, eu escolho melhor onde a minha voz pousa. Nem toda aprovação merece minha presença. Nem toda ausência merece busca. Nem todo mal estendido precisa ser desfeito por mim. Aprendi depois de muitos testões que algumas cabines só devolvem eco e eu já não pago para escutar o que é vazio. 19h02, estamos chegando com o programa De Coração a Coração. Há quem esteja vendo o jogo, há quem esteja ouvindo a rádio Imigrantes. E para essa pequena parcela que está ouvindo, eu dedico o meu tempo, a minha música e a minha mensagem. Iniciando, agradecendo o Neguinho Bordignon. Iniciando com Century, Lover Why. Depois, Crocodile Hearts, Give Me the Good News. E Nazaré, Where Are You Now? Boa noite, pode mandar o seu coraçãozinho. A gente manda abraços para você.

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1: Você sabia?
2: Em julho de 1518, uma mulher começou a dançar descontroladamente pelas ruas de Estrasburgo. Em poucos dias, centenas se juntaram ao frenesi. Muitos dançaram até desmaiarem ou morrerem de exaustão. As autoridades chegaram a contratar músicos para controlar a epidemia. E isso só aumentou o caos. Até hoje, essa epidemia de dança segue inexplicável, entre teorias de histeria coletiva ou envenenamento por fungos no pão.
1: E essa informação, você já sabia?
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3: 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Não fique à espera do momento perfeito, porque ele não chegará. Viva seu momento presente. O que temos é hoje como garantia. Então faça ele valer a pena. Porque o amanhã é incerto. O futuro, esse nem temos a certeza que chegará. E o tempo corre, mostrando verdades e sentenciando mentiras. É a balança da vida em equilíbrio. Então viva, não espere recompensa. Diz a lenda que o tempo e a vida andam lado a lado. E se você não acompanhar o seu destino, ficará para trás. A sabedoria é continuar seguindo, em busca da evolução e do equilíbrio. Vamos começar os nossos oferecimentos. Um abraço bem grande para você que está em sintonia. Tudo de bom? Iraci, bom. Patrício, boa noite, Iraci. Tudo de bom para você, para sua família. A Rose lá do Ermo. Rose, boa noite. Tudo de bom para você também, uma querida, né, a Rose? Também o Luizinho da Vila está ouvindo a gente, boa noite. Boa noite para o Adélio Zanelato, também está ouvindo a nossa programação. O Domício e a Maria, aqui no centro de Turvo, estão em sintonia também. Boa noite, Domício. Boa noite, Maria. O Nino Cabeleireiro também está com o radinho ligado na Imigrantes. Boa noite, Nino. Tudo de bom. E a Joessi na linha Acontece também está nos ouvindo. Vamos agora com José Augusto, Querer e Perder. E depois o Leonardo e Deixaria Tudo, 19 e 18.

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4: Temperatura.
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4: Imigrantes de coração a coração, tá ouvindo a gente? Quer ganhar um abraço? 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Descobri que o meu propósito era simplesmente ser eu mesma. E isso que parecia pequeno diante das grandes expectativas do mundo, revelou-se imenso. Porque ser quem se é exige coragem. A coragem de desaprender máscaras, de soltar versões antigas, de caminhar sem roteiro. Ser você mesma não é um destino pronto, é um processo vivo. É se permitir mudar sem se perder. É honrar o que se sente, mesmo quando não cabe nos outros. É existir com verdade, mesmo quando seria mais fácil se esconder. Talvez o propósito nunca tenha sido algo distante ou grandioso. Talvez ele sempre tenha estado aqui, quieto, esperando você parar de procurar fora e começar a habitar-se em si mesma. E dá uma paz danada, não precisar agradar ninguém, ser a gente mesma, né? Não precisar estar sorrindo sem vontade, não precisar entrar em ambientes que você não cabe se espremendo todo, né? É dar uma paz danada, é isso aí. Às vezes as pessoas acham, mas aquela pessoa é difícil. Não, eu não sou difícil. Eu sou difícil, sim, de me convencer a certas coisas. Eu sou difícil de tentar me manipular. Não me manipula, não, não mais. Talvez em tempos atrás até conseguisse, né? A gente tem um monte de versões da gente mesmo que chega a um ponto que tu vê que não vale a pena. Seja você mesma. Se você não cabe em algum ambiente, não se esprema para ficar lá dentro. Sai fora. É a melhor coisa que tem. A gente quer paz e tranquilidade. Mas você não aproveita a vida, porque não vai viajar. Mas eu não gosto de viajar. A minha viagem é na minha casa, para dentro de mim mesma. É lá que eu gosto. Então, cada um tem um gosto e um jeito de aproveitar a vida. Assim eu aproveito a minha. Na minha casa, na minha cama, não incomodo ninguém, não me incomodo, né? Mas porque tem que ir para cá? Não. Eu gosto da paz e tranquilidade do lar. O máximo que eu vou ficar para dormir, ficar um tempo, é na minha outra casa, que é lá na Praia da Caçamba. Aí eu fico novamente em paz. Gente, vamos combinar. Tem coisa melhor do que comer a hora que a gente quer, o que a gente quer, dormir na hora que a gente quiser, levantar na hora que a gente quiser, tomar banho na hora que a gente quiser, ir na geladeira e pegar o que a gente quiser. Enfim, não tem preço. Para mim, isso é tudo de bom, né? Então, respeito os gostos, os outros gostos, mas gostaria também que fosse respeitado os meus, né? Eu gosto da minha casa, o meu mundo é aquilo ali e tudo bem. De vez em quando a gente sai, vai passear, mas não tão longe, não que não volte à noite para dormir na minha casa, na minha cama. Eu acho tão particular o meu travesseiro, a minha cama, né? Eu acho legal assim. Então, cada um, como diz aquele, né? E a gente segue a vida. Patrícia pediu ponto G. Pessoal do MM, um abraço para a Patrícia, para as amiguinhas dela também, que eu não sei o nome, né? Tudo de bom. A irmã Norato está ouvindo a gente. Oi, irmã. Um abraço para você. O Walter também está em sintonia com a gente. Boa noite. Boa noite para o Miri Bosa. Miri Bosa, encontrei um dia desses aqui no Super Cooper, né, Miri? É isso aí. Um abraço para todos vocês e música com Guilherme e Santiago. Sublime Renúncia. Depois, Ed Brito e Samuel e o Ponto G. 19 horas 33 minutos. 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

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Sufoco serenamente a dor pungente que dilacera minha alma. Com os olhos chorosos e o coração em pedaços, ainda encontro forças para suportar esta sublime renúncia.

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7: 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A vida é muito curta para discutir com pessoas que já decidiram não te entender. Sim, a vida é muito curta para gastar sua energia tentando convencer pessoas que já decidiram não te ouvir. Alguns indivíduos não estão confusos. Eles estão comprometidos em te entender mal. E envolver-se com esse tipo de resistência drena o teu espírito, a tua clareza e a tua paz. Sua energia mental é preciosa. Proteja. Guarde para as pessoas que ouvem com abertura, que valorizam a sua perspectiva, que te encontram com honestidade ao invés de defensiva. Quando alguém já se decidiu, a conversa deixa de ser um diálogo e torna uma performance, uma que não precisa de

participar. E ir embora não é uma fraqueza, é sabedoria. É escolher o autorrespeito ao invés da exaustão. Paz interior ao invés de frustração. E clareza emocional ao invés do caos. Nem todo mundo merece ter acesso às suas explicações, mas as pessoas certas vão te entender sem precisar de muito. Isaura da Rocinha, boa noite, um grande abraço. Deve estar um frio lá na Rocinha, se aqui está frio, imagina lá no pé da serra. Meu Deus do céu, que frio. A Glória também está ouvindo a gente, boa noite. A Lúcia também está em sintonia. A Patrícia, o Ademir, a Safira e o Ravi, boa noite família, um abraço. A Bárbara lá no Morro Grande também está ouvindo a rádio Imigrantes. Um abraço também para o pessoal de Morro Chato, para todos do Morro Chato que estiverem ouvindo a gente. Um abraço especial. Roupa Nova no programa. Linda demais. Depois, Rio Negro e Solimões. Tô indo embora. 19h44.

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6: Temperatura.
4: Em Turvo, 8 graus, informou Sou Medicina e Saúde.
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É a sua Rádio Imigrantes e é o seu programa De Coração a Coração. Nenhuma semente de amor é infértil. O que pode ser infértil é o solo onde você planta a semente. Plantou e não nasceu? Não desperdice mais tempo. Recolha suas sementes e vá plantar em outro lugar. E vamos aos oferecimentos, né? Pode continuar mandando aí o seu joinha, né? Que a gente vai atendendo sempre você. O Bento Berti, lá em Timbé do Sul, está ouvindo a gente. Boa noite, Bento. Um abraço para você e para a sua família também de Timbé do Sul. A dona Lourdes D'Agostin também está ouvindo a gente. Boa noite, dona Lourdes. Também o pessoal lá de Sanga do Café. Um abraço para Inês, também para Moma e para Lade. Grande abraço para o pessoal maravilhoso de Sanga do Café e Sanga do Engenho, em sintonia com a nossa programação. Mércia, Brívido. Depois, Barreirito. E essa música lindíssima. Amaremos. 19 horas e 56 minutos.

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20h08. O meu maior medo não é chegar à velhice, é chegar a um dia e que ainda saberei a um dia em que ainda saberei quem eu sou, mas ninguém me perguntará o que eu quero. Ainda vivo sozinha, faço a minha comida, cuido das minhas plantas e vou ao mercado devagar. Mas as manhãs em que as mãos demoram a obedecer, os joelhos ficam rígidos e eu preciso me apoiar na mesa antes de começar a caminhar. Nesses momentos eu penso no futuro. E se um dia não conseguir levantar-me? E se precisar de ajuda para tomar banho? E se eu deixar cair as coisas? E se a memória começar a falhar? Não apenas esquecer uma palavra, mas esquecer uma pessoa, um caminho, uma parte de mim. Quase nunca falei sobre isso. Não quero que meus filhos sintam pena. A pena que pode parecer carinho e que muitas vezes tirá-los à força. Só quero respeito, porque mesmo que o meu corpo perca a autonomia, eu continuo a ser a mulher que trabalhou, que criou filho, que cuidou dos pais e atravessou anos difíceis sem abandonar ninguém. A velhice não apaga uma vida inteira. E o que mais me entristece é ver idosos tratados como obstáculos. Falam com eles como se fossem crianças. Decidem tudo sem perguntar. E dizem, ela já não sabe, é melhor não explicar. Nós tratamos disso. A ajuda transforma-se rapidamente em controle. E a pessoa começa a desaparecer. Não por causa de doença, mas porque deixaram de escutar a sua voz. E esse é o medo. Não apenas de depender, mas sentir que a minha necessidade incomoda. Ver alguém olhar para o relógio enquanto me ajuda. Ouvir um suspiro. Começar a pedir desculpa por precisar de água, companhia ou mais tempo. Nenhuma pessoa deveria sentir vergonha de tratar dos outros. Todos nós já fomos dependentes, na infância, na dor, mas a dependência nunca deveria retirar a dignidade. Enquanto eu posso, continuo a fazer as pequenas tarefas. Preparo chá, arrumo a cama, faço exercícios perto da minha janela, organizo os meus medicamentos. Não porque tenha vergonha de pedir ajuda, mas porque cada gesto, independente, ainda me lembra que eu tenho escolha. E se um dia outra pessoa precisar segurar a minha mão, eu desejo que essa pessoa segure a minha mão firme, mas gentil. Que me pergunte antes de decidir. Que não me trate como uma coisa frágil, sem vontade própria. Que não fale de mim na terceira pessoa enquanto estou presente. Porque eu não preciso que tenham pena. Eu preciso que tenham paciência comigo. Eu preciso de uma forma de amor que não humilhe, que me ajude a levantar sem fazer sentir caída, que respeite a mulher que continuo a ser, mesmo quando o corpo já não acompanha tudo o que minha alma deseja. Talvez eu fique bem velhinha, talvez eu dependa de alguém. Mas não serei vazia, não serei inútil, não serei menos merecedora de respeito, porque o valor de uma pessoa nunca deveria ser medido pela quantidade de coisas que ainda consegue fazer sozinha. E é uma pena, né? Porque existem muitas e muitas e muitas dessas pessoas por aí. Sentidas como peso na vida. Sentidas como uma pessoa que fica estorvando na vida dos outros, né? E não é. A pessoa idosa é aquela que criou os filhos, é aquela que trabalhou para conseguir o que tem. A pessoa idosa é aquela que muito, muito, muito lutou. Porque a gente vê as pessoas de hoje em dia, não sei o que vai ser do mundo. Sinceramente, dá até medo de saber do futuro. Quando se vê o que essas pessoas idosas estão fazendo. Não prestando atenção nas coisas que fazem. Tal como aqueles lá que foram segurar a moça lá para pular e esqueceram de botar corda. É incrível, né? Alguma coisa está acontecendo com essa juventude. A outra que foi fazer uma vacina em uma criança de 3 meses e deu um soro antiofídico. E a criança morreu,
Né? Então, não presto atenção, eu não sei se é a rede social, eu não sei o que está acontecendo, mas está acontecendo tanta coisa por descuido. A pessoa não está prestando atenção. Que às vezes a gente para olhar os motoristas na direção e atendendo um celular, não dá para entender. Eu acho que não dá para fazer as duas coisas bem ao mesmo tempo, se distrai, né? Por isso que às vezes acontecem tantos acidentes, porque estão no celular. Gente, celular é bom? É, mas tudo tem limite. Tudo tem limite, né? Deixar de fazer as tarefas domésticas, deixar de trabalhar direito por causa do celular. Não é assim. Claro que tem gente que trabalha com celular. Eu respeito, tá tudo bem. Mas também não precisa ser assim, né? Mato Grosso e Matias. Quando o amor se transforma em poesia. Sabe aquele amor impossível? Transforma-se em poesia. E Zezé de Camargo e Luciano, Vem Cuidar de Mim. 20 horas, 14 minutos. Ainda dá tempo.

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0: Sobre o mal que nos fazem. Eu nunca paguei na mesma moeda, não pago na mesma moeda e jamais pagarei na mesma moeda. Quem faz isso por mim é a vida, é a lei do retorno, é aquela tão temida e esperada volta que o mundo dá. Ninguém planta cacto e vai colher margaridas. Quem puxa o tapete do outro mal sabe que é liso o chão que todo mundo pisa. O sapato que usamos é o que faz toda a diferença. E eu lembrei de uma empresa que mandou dois funcionários para um lugar onde não se usavam sapatos. O primeiro resmungou e disse assim: pô, gerente, mas como é que tu me manda para um lugar que não vende sapatos? Vou lá vender sapatos se o pessoal não usa sapatos. E veio embora super furioso. E o outro mandou a mensagem para o seu gerente, que já tinha vendido milhões de sapatos. Por quê? Porque o segundo ensinou o pessoal a usar sapatos. E depois que ele ensinou o pessoal a usar sapatos, todo mundo quis um par de sapatos. E ele vendeu todos os sapatos e muito mais sapatos. Então é assim. A vida também é assim, né? Depende de como a gente reage a ela, na verdade. Se só chegar, não oferecer, resmungou, vem embora, não vendeu sapatos. E o outro que ensinou o pessoal a usar sapatos, vendeu todos e muito mais. Ladelino Betterlis Avariz de Paredão e família, boa noite, tudo de bom ouvindo a gente. O João e a Sandra também estão em sintonia. O Itamar de Araranguá está ouvindo a gente, boa noite. Boa noite a Sônia Pizza, aqui de Turvo, também está em sintonia com a nossa programação. Então, eu vou só repetir, tá? Talvez você vai dizer, pô, mas ela é repetitiva. Mas acontece o seguinte, a gente não pode atender toda semana, todo o programa, a mesma música, né? Quando a pessoa vai ligar ou mandar uma mensagem, a gente já diz, é tal música, e é tal música. Então, assim, ó. Eu respeito que você goste da tal música, tudo bem, mas assim, ó, a gente, quando você vê que eu não atendi o seu pedido de música, já vai lembrar, pô, mas a semana passada eu já pedi essa música. Não dá para rodar toda quarta e toda sexta a mesma música. Peçam músicas diferentes. Eu sei que você gosta da tal música, mas assim, ó, uma lã de vez em quando pode ser a mesma música, né? Mas toda quarta e toda sexta pedir a mesma música, a gente não vai conseguir atender. Não dá. A gente não pode fazer isso, tá? A gente não pode rodar sempre a mesma música, porque daí a pessoa que gosta, tudo bem, e a outra pessoa que não gosta daquela música, daí fica difícil, né? Então, peçam músicas diferentes, tá? Vamos com o programa, então. Agora nós vamos de Mami Blue e depois o Grupo ABBA com a música lindíssima. Fernando, que vai também para o Bepinho lá no Livramento. 20 horas, 27 minutos.
1: Tem como não ser repetitiva, né?

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0: 20 horas 36 minutos, é o seu programa de coração a coração. Hoje com o pessoal vendo também o jogo do Brasil, né? Tem gente aí que tá com o rádio ligado na Imigrantes e a TV no jogo do Brasil. Que bom, né, gente? Agora aqui em Turvo nós estamos com 14 graus, é isso aí mais ou menos, né? 14 graus?
1: Não, graus de
0: frio? É. Não, 6. 6 graus estamos agora? 6 graus, tá bom.
2: 6 graus de frio.
0: É isso aí. Acordar é sublime, é sagrado, é dádiva. É Deus abrindo o livro da vida e nos deixando escrever mais um capítulo. Suave é o coração que se deixa caminhar por linhas traçadas pelo próprio Deus, o qual capricha em cada detalhe do nosso caminho. Ter paz é saber que andamos com Deus e jamais se sentir sozinhos. Coisa linda, né, gente? Acordar de manhã, abrir os olhos e saber que Deus nos deu mais uma vez um livro, uma página aberta da vida para a gente escrever. Isso é maravilhoso, né? Então, que a gente aproveite, que a gente escreva páginas lindas e coloridas como arco-íris na nossa vida, né? A cada amanhecer. Então, agora a gente vai encerrando o programa, vai indo embora, vai ficar por aqui o Neguinho botando as últimas músicas para vocês, não adianta mais ligar porque não tem mais oferecimento, terminou os oferecimentos, né?

cantamos. Se faltar a música, aí o Neguinho vai jogar um Roberto Carlos bem romântico aí para vocês. Então, fiquem com Deus, com Nossa Senhora Aparecida e com São Jorge, e eu vou com eles também. Tudo de bom, boa semana. Tchau, tchau.

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0: Consagração a Nossa Senhora Aparecida. Ó Maria Santíssima, que em vossa imagem milagrosa de Aparecida, espalhais inúmeros benefícios sobre todo o Brasil. Eu, embora indigno de pertencer ao número de vossos servos, mas cheia de desejo de participar dos benefícios de vossa misericórdia, prostrada a vossos pés, consagro-vos o meu entendimento, para que sempre penses no amor que mereceis. Consagro-vos minha língua, para que sempre vos louve e propague a vossa devoção. Consagro-vos o meu coração, para que depois de Deus vos ame sobre todas as coisas. Recebei-nos, ó Rainha incomparável, no ditoso número de vossos servos. Acolhei-nos debaixo de vossa proteção. Socorrei-nos em todas nossas necessidades espirituais e temporais e, sobretudo, na hora de nossa morte. Abençoai-nos, ó Mãe Celestial, e com vossa poderosa intercessão, fortalecei-nos em nossa fraqueza, a fim de que, servindo-nos fielmente nesta vida, possamos louvar-vos, amar-vos e dar-vos graças no céu por toda a eternidade, assim seja. Nossa Senhora Aparecida, rogai por nós.
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8: Olá, boa noite.
9: Boa noite para você que nos acompanha em todo o país.
8: Quarta-feira, 24 de junho de 2026.
9: Vamos ao destaque do dia, emprego.
8: Dados do Ministério do Trabalho apontam que em fevereiro o Brasil ultrapassou a marca de 62 milhões de empregos formais ativos.
9: O número representa mais de 2 milhões de postos de trabalho com carteira assinada a mais que no mesmo mês do ano passado.
8: Participação feminina no mercado de trabalho cresceu 4,74%. Pablo Mundim.
10: Entre os jovens de 18 a 24 anos, o aumento foi ainda mais expressivo, quase 19% em relação ao mesmo mês do ano anterior.
9: E ainda, recorde no turismo doméstico.
8: De janeiro a maio desse ano, o número de passageiros voando dentro do país chegou a 42 milhões, um recorde. Graziela Mendonça.
11: O número de passageiros internacionais voando no Brasil também aumentou no período de janeiro a maio. Foram 12 milhões e 800 mil estrangeiros viajando aqui no país, 10% a mais que o registrado no mesmo período do ano passado.
9: Você vai ouvir também saúde.
8: O programa Agora Tem Especialistas vai levar atendimento médico a indígenas em comunidades de difícil acesso.
9: E profissionais do SUS vão ensinar pais e cuidadores a estimularem o desenvolvimento de crianças de até 6 anos. Cleide Lopes.
12: A ideia é fortalecer o vínculo familiar, contribuindo assim para o desenvolvimento saudável das crianças.
8: Hoje, na apresentação da Voz do Brasil, Mariana Jungmann e Luciano Seixas.
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8: O mercado de trabalho brasileiro continua em expansão.
9: Em fevereiro, o crescimento foi de 3,6% em relação ao mesmo mês de 2025.
8: Os dados revelam ainda um crescimento na participação feminina. Mais da metade das vagas criadas no mês foram ocupadas por mulheres.
9: Os números são da RAIS, a Relação Anual de Informações Sociais do Ministério do Trabalho e Emprego, que agora passa a ser divulgada mensalmente.
8: Os dados complementam as informações do Cadastro Geral de Empregados e Desempregados, o CAGED.
10: O mercado de trabalho brasileiro segue em expansão. Dados divulgados nesta quarta-feira da Relação Anual de Informações Sociais, a RAIS mensalizada, que complementam as informações do novo CAGED, mostram crescimento na geração de empregos. O país alcançou em fevereiro deste ano a marca de 62 milhões e 200 mil vínculos formais ativos entre trabalhadores da iniciativa privada e do serviço público. O número representa crescimento de 2 milhões e 170 mil empregos formais na comparação com fevereiro do ano passado. O avanço foi registrado em todas as regiões do país, com destaque para o Norte e o Nordeste. Os dados também mostram o crescimento da participação feminina no mercado formal, que chegou a quase 29 milhões de vínculos, como destaca o ministro do Trabalho e Emprego, Luiz Marinho.
4: Ampliando a parcela de mulheres no mercado formal, ou seja, enquanto cresceu mulher 1.290.000, homens cresceu 879 mil novos vínculos, um crescimento de 2,7 para homens, 4,7 para mulheres. As mulheres ocupando mais o mercado de trabalho. Mas ainda há espaço aqui para crescer. Aumento de creche, por exemplo, os municípios favorece para que as mulheres ocupem mais posições no mercado de trabalho.
10: Entre os jovens de 18 a 24 anos, o aumento foi ainda mais expressivo, quase 19% em relação ao mesmo mês do ano anterior. Os números também apontam avanço na inclusão de diferentes grupos sociais. Os maiores crescimentos proporcionais foram registrados entre trabalhadores indígenas, pretos e pardos, demonstrando uma ampliação do acesso ao emprego formal no país. Reportagem Pablo Mundim.
9: O brasileiro está viajando mais pelo país.
8: Pela primeira vez na história, o número de passageiros domésticos passou de 42 milhões, um recorde.
9: O turismo de negócios também está crescendo e teve faturamento histórico de 6 bilhões de reais.
11: A analista corporativa Verônica Brito mora em Brasília e costuma viajar bastante pelo Brasil. Do ano passado para cá, já foram 9 viagens para diferentes roteiros, mas ela tem um destino preferido.
6: Eu costumo viajar mais pelo Nordeste. Minha preferência é pelas praias e para mim as praias do Nordeste são as melhores. A comida, a receptividade, as pessoas do Nordeste são calorosas, né?
11: E como Verônica, cada vez mais brasileiros decidem viajar dentro do país. Foram 42 milhões de passageiros voando de norte a sul entre janeiro e maio deste ano. Um recorde no volume de passageiros domésticos, segundo o Ministério do Turismo. O número é 6% maior que os 39 milhões e 800 mil passageiros registrados no mesmo período do ano passado. Analisando somente o mês de maio, o volume também foi recorde, com 8 milhões e 300 mil passageiros domésticos, a maior movimentação para o mês da série histórica. O ministro do Turismo, Gustavo Feliciano, disse que os bons resultados do setor têm movimentado a economia do país.
13: Estamos registrando recordes atrás de recordes. Graças ao desenvolvimento do Brasil e às políticas adotadas pelo governo federal, estamos conseguindo manter os bons resultados. Isso tudo reflete na geração de emprego e renda para a população. Estamos com o maior saldo de empregos da história no setor do turismo, com mais de 2,4 milhões de empregos com carteira assinada. Continuaremos trabalhando para promover ainda mais o turismo interno e também a atração de turistas estrangeiros, gerando dignidade para a nossa população.
11: O número de passageiros internacionais voando no Brasil também aumentou no período de janeiro a maio. Foram 12 milhões e 800 mil estrangeiros viajando aqui no país, 10% a mais que o registrado no mesmo período do ano passado. Outro resultado positivo foi observado no turismo corporativo, que envolve eventos empresariais e negócios. Entre janeiro e maio, o faturamento nesse segmento foi recorde, 6 bilhões de reais, maior valor da série histórica iniciada em 2022. Reportagem Graziela Mendonça.
8: Um novo aporte de 140 bilhões de reais foi anunciado esta semana para a Nova Indústria Brasil, a política de modernização industrial do governo.